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1: Em Brasília, 19 horas.
0: 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As notícias do governo federal que movimentaram o país no dia de hoje.
2: Olá, boa noite.
1: Boa noite para você que nos acompanha em todo o país.
2: Quarta-feira, 14 de outubro de 2026.
1: Vamos aos destaques do dia.
2: Brasil regulamenta marco legal dos jogos eletrônicos.
1: Ideia é estimular a inovação, a formação profissional e fortalecer a produção brasileira de games.
2: Nova regra traz ainda plataforma pública e gratuita para catalogar, divulgar e promover jogos nacionais. Graziele Bezerra.
3: E para ampliar a formação de profissionais para a indústria de jogos eletrônicos, o Ministério da Educação vai ofertar vagas para cursos de graduação na área de jogos digitais.
1: Outubro Rosa alerta para a prevenção do câncer de mama.
2: Agora, planos de saúde devem cobrir mamografia quando houver indicação clínica, mesmo antes dos 40 anos. Luana Karen.
4: A mamografia é o melhor exame para detecção precoce do câncer de mama. A partir dos 40 anos, as mulheres devem fazer mamografia anualmente.
1: Micro e pequenas empresas devem ficar atentas aos prazos para escolher o regime tributário de 2027.
2: Quem deseja entrar ou retornar ao Simples Nacional tem até amanhã para solicitar a opção.
1: Ainda tem dúvidas? Vamos falar da mudança e opções para você saber o que é melhor para o seu negócio.
2: Hoje na apresentação da Voz do Brasil, Luciano Seixas e Mariana Jungmann.
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2: Computadores, consoles, celulares, por todos esses meios é possível ter acesso a algum jogo eletrônico.
1: E para desenvolver esses games, que muitas vezes consomem horas da nossa atenção, é preciso juntar muita arte à tecnologia.
2: E todo esse trabalho agora faz parte do marco legal dos jogos eletrônicos, que vai regulamentar o setor.
3: O governo assinou nesta quarta-feira o decreto que regulamenta o marco legal dos jogos eletrônicos no país. A medida amplia o fomento ao setor, incentiva a formação de profissionais e promove os jogos brasileiros dentro e fora do país. O Brasil é o maior mercado latino-americano de games e está em quinto lugar no ranking de população online, com uma estimativa de 105 milhões de jogadores, segundo dados da Abra Games, a Associação Brasileira das Desenvolvedoras de Jogos Digitais Eletrônicos. O presidente da associação, Rodrigo Terra, acredita que a regulamentação vai ampliar o mercado e contribuir com a economia.
5: A pauta de videogame é uma pauta transversal, ela é pauta de cultura, mas ela é pauta de tecnologia, ela é pauta de desenvolvimento econômico e comércio. E é pauta também da fazenda, da receita. Só que agora a gente começa também a jornada, a próxima fase, né? O próximo boss fight é a gente poder categorizar tributariamente, né? Como é que vai ser agora esse setor, que agora ele é reconhecido como um setor único, não só atrelado à tecnologia, como é hoje também.
3: Dados da pesquisa Game Brasil, divulgada neste ano, apontam que cerca de 36% dos que consomem games no Brasil têm entre 14 e 29 anos. Outro recorte mostra que 25 milhões de gamers têm algum tipo de deficiência. Para o criador de conteúdos, Fabrício Ferreira, da Able Gamers Brasil, ONG voltada para a acessibilidade em jogos eletrônicos, a regulamentação e o fomento previstos no decreto vão contribuir para a acessibilidade no setor.
6: A gente fala muito sobre videogames, sobre jogos como um mercado. Pela questão do dinheiro financeiro, a gente fala muito sobre arte, mas o videogame hoje, ele é uma ferramenta muito forte de socialização. A gente tem uma grande parte da população PCD no Brasil que muitas vezes não pode sair de casa. E os videogames, ele além de ser uma forma de arte, ele também permite que essa pessoa viva experiências que muitas vezes a gente nem dá bola para essas experiências. É algo cotidiano para
3: a
6: gente.
3: A ministra da Cultura, Margarete Menezes, afirma que os jogos eletrônicos deixam de ser considerados apenas softwares e passam a ser vistos como produtos culturais.
7: E essa é uma mudança fundamental por

0: que permite que os jogos brasileiros acessem instrumentos de fomento já consolidados, como a Lei do Audiovisual, a Lei Rouanet, o Fundo Setorial do Audiovisual, além de reconhecer o seu papel na educação, na saúde, na formação de juventudes e na qualificação profissional na geração de emprego e renda.
1: O decreto institui ainda o Game Brasil, plataforma pública e gratuita para catalogar, divulgar e promover jogos brasileiros, indicando onde estão disponíveis. E para ampliar a formação de profissionais para a indústria de jogos eletrônicos, o Ministério da Educação vai ofertar, a partir do ano que vem, 230 vagas para cursos de graduação na área de jogos digitais em 5 universidades federais nas 5 regiões do país. Reportagem Graziele Bezerra.
2: Em 2027, a reforma tributária entra numa nova fase.
3: É quando as microempresas e as empresas de pequeno porte começam a recolher a contribuição sobre bens e serviços, CBS, e o imposto sobre bens e serviços, IBS.
2: Entre os prazos estabelecidos, um vence amanhã, dia 15 de outubro. É quando os empresários devem informar se desejam permanecer ou optar pelo Simples Nacional, o atual sistema para o recolhimento de tributos.
3: Para explicar melhor essas mudanças, a gente conversa agora com o repórter Nazi Brum. Boa noite, Nazi.
4: Olá, boa noite, Mariana, Luciana, e boa noite, ouvintes da Voz do Brasil. Pois é, a reforma tributária deve ser concluída em 2033. Mas a partir de 2027, as microempresas e empresas de pequeno porte começam a recolher o IBS e o CBS, que vão substituir 5 impostos: PIS, COFINS, IPI, ICMS e ISS. O primeiro passo para isso é que essas empresas optem até amanhã pelo Simples Nacional, um sistema que já existe que facilita o pagamento de impostos. Após isso, as empresas que estiverem no Simples Nacional vão optar se desejam pagar o IBS e o CBS dentro do Simples ou de forma separada. E essa opção deve ser feita até o dia 30 de outubro.
2: Agora, isso quer dizer então, Nazi, que as empresas, as microempresas e as empresas de pequeno porte vão poder pagar esses dois impostos de duas formas diferentes?
4: Exatamente, Mariana. E o coordenador de tributos sobre a renda, patrimônio e opções financeiras da Receita Federal, Gustavo Salton, falou um pouco sobre essas mudanças.
5: Simples Nacional, ele não acabou, ele continua sendo um regime fundamental para as micro e pequenas empresas. A grande novidade da reforma tributária é que o empresário passa a decidir se prefere manter o IBS e CBS dentro do DAS ou se prefere no regime regular de débitos e créditos. Então, estamos nesse período agora super importante de opções e decisões de todo mundo, né? Para que todos consigam fazer as suas decisões que melhor podem fruir desse novo mundo tributário que a gente vai ter agora.
4: Olha, o empresário que optar pagar o IBS e CBS fora do Simples Nacional estará aderindo automaticamente ao Simples Nacional híbrido e o pagamento será feito dentro do regime regular. Sobre esse assunto, a gente tem aqui a dúvida de uma ouvinte. Vamos ouvir.
6: Olá, boa noite. O meu nome é Iraneia Rego. Eu trabalho no ramo de moda, eu vendo roupa. E eu queria fazer uma pergunta. Quem já é do Simples e possui algum termo de exclusão, precisa fazer a opção novamente?
4: Pois é, quem vai responder é o coordenador da Receita Federal, Gustavo Salton.
5: Precisa sanar eventual problema que teve com o Simples Nacional e possui agora até 15 de outubro para fazer novamente essa opção para o ano que vem, após ter sanado eventual situação que ficou impeditiva para o regime.
4: O Gustavo Salton também vai responder a uma dúvida da Sandra Júlia. Ela é dona de um salão de beleza, trabalha direto com o consumidor e também com outras empresas. E ela quer saber qual sistema é mais vantajoso para pagar os novos tributos.
7: Eu estou meio perdida se eu fico só no Simples Nacional ou se compensa para mim mudar para outro sistema ou ficar só no Simples ou ter os dois, eu não sei.
5: Geralmente, as empresas que tratam diretamente com o consumidor final, elas vão fruir melhor do Simples puro, que a gente chama, né? No entanto, é necessário verificar o caso concreto, quem são os seus fornecedores, parceiros e clientes, para ter certeza a respeito do que vale mais a pena. Então, muito importante aí cada um fazer a sua conta, né? Tem uma conta individual aí de cada empresa que é importante cada um estar atento.
4: Então, Mariana Luciano, para resumir, microempresas e empresas de pequeno porte têm até amanhã para optar pelo Simples Nacional e até o dia 30 de outubro para decidir se pagam os novos tributos.

0: dentro desse sistema ou pelo método convencional.
1: Nazi, e se após fazer a opção, o empresário mudar de ideia, ele pode desistir?
0: Pode sim, Luciano. O sistema vai abrir um prazo específico de 3 de novembro a 20 de dezembro de 2026.

0: Quer saber quanto sua rede de ensino tem previsto para investir na educação?
1: O painel de financiamento do novo PAR foi atualizado e agora também traz informações sobre os repasses do Fundeb, o Fundo de Manutenção e Desenvolvimento da Educação Básica e de Valorização dos Profissionais da Educação. Esses repasses feitos nos últimos 12 meses.
0: Pela plataforma é possível consultar os recursos previstos para cada rede, acompanhar receitas e despesas da educação básica e verificar os saldos de programas.
2: Você sabia que é possível consultar informações do Fundeb de forma rápida e prática? O Ministério da Educação acabou de atualizar o painel de financiamento do novo Plano de Ações Articuladas, o novo PAR. Agora é possível acompanhar pela plataforma os valores previstos para cada rede de ensino, considerando fontes como o Fundeb, o Fundo de Manutenção e Desenvolvimento da Educação Básica e de Valorização dos Profissionais da Educação, o Salário Educação e as receitas vinculadas ao mínimo constitucional destinado à manutenção e ao desenvolvimento do ensino. Com a última atualização, o novo PAR apresenta informações da Secretaria do Tesouro Nacional sobre os repasses do Fundeb efetivados nos últimos 12 meses. Além disso, a ferramenta também permite acompanhar a evolução das receitas e das despesas relacionadas à educação básica, bem como dos saldos acumulados de programas. O novo PAR reúne dados das principais fontes de financiamento da educação básica por meio de gráficos e tabelas e permite ainda que gestores educacionais, pesquisadores e cidadãos consultem os recursos destinados às redes de ensino e acompanhem a evolução das receitas ao longo do tempo. Todos esses dados podem ser consultados no painel de financiamento do novo Plano de Ações Articuladas, o novo PAR, disponível em novopar.mec.gov.br. Locução, Júlio César de Oliveira. Reportagem, Daniel Duarte.
1: O ministro do Meio Ambiente e Mudança do Clima, João Paulo Capobianco, retornou hoje a Manaus para acompanhar ações de combate aos incêndios florestais no Amazonas.
0: Após sobrevoar as áreas atingidas pelo fogo e reunir-se com autoridades locais, ele falou sobre a situação no estado e os próximos passos.
3: Nós podemos comemorar porque ainda temos uma situação grave, muito grave ainda, ainda muita fumaça, mas houve uma redução nos eventos de queimadas e de incêndios, portanto nós temos um movimento positivo e há um indicativo de redução de novos focos. O novo passo agora é a investigação criminal. Nós vamos iniciar uma ação forte de investigação para identificar quem está operando esse conjunto enorme de incêndios e verificar se há uma organização por trás disso e vamos punir aqueles que forem identificados de forma exemplar para que não fique na região uma sensação de impunidade.
1: As ações são realizadas de forma integrada entre órgãos federais, estaduais e municipais para reduzir os impactos ambientais e proteger a população.
0: 330 brigadistas já foram mobilizados para atuar em apoio às equipes do IBAMA, do ICMBio e de outros órgãos federais.
1: Usar a força do futebol para combater a violência contra a mulher.
0: Com esse objetivo foi lançada a campanha Papo de Homem. No futebol, a violência não entra em campo.
4: Em dias de jogos de futebol, os casos de violência contra as mulheres aumentam 27%. Para enfrentar esse problema, o governo federal e a CBF, Confederação Brasileira de Futebol, lançaram a campanha Papo de Homem. No futebol, a violência não entra em campo. A iniciativa convoca a participação de torcedores e jogadores. No vídeo da campanha, estão reunidos jogadores presentes na convocação mais recente da seleção brasileira, como Vini Júnior.
5: No futebol, a violência não entra em campo.
4: E Rayan.
6: Violência contra as mulheres não tem desculpa.
4: A peça foi exibida durante um amistoso entre Brasil e Argentina essa semana em Recife. A proposta da campanha é utilizar a força do futebol para conscientizar o público masculino quanto à prevenção e ao enfrentamento à violência contra mulheres. Foi o que disse o ministro do esporte, Paulo Henrique Cordeiro.
7: São homens, são atletas, são jogadores da seleção brasileira que estão falando de um prisma, estão falando de um lugar de homem. Porque a questão da violência contra a mulher não é um problema sobre as mulheres, mas é um problema sobre os homens. E o homem falando sobre isso impacta, eu tenho certeza, muito mais e pode contribuir

0: decisivamente para que esse estado de coisa possa ser extinto de toda a nossa sociedade.
1: A mensagem também é para quem acha que bebida e raiva justificam uma agressão, alerta o torcedor Marco Polo.
2: De campo, cada um responde por seus atos, fora dele também.
1: A campanha também marca o lançamento do Plano Nacional do Legado Social e Esportivo da Copa do Mundo Feminina FIFA 2027, que estabelece 4 eixos para ampliar a participação de mulheres no futebol. Vale lembrar que mulheres em situação de violência podem buscar orientação e realizar denúncias pelo Ligue 180. Em caso de emergência, devem ligar para o 190 da Polícia Militar. Reportagem Pablo Mundim.
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7: Estamos no Outubro Rosa, mês de prevenção e conscientização sobre o câncer de mama.
8: E mulheres, fiquem de olho, os planos de saúde são obrigados a cobrir o exame de mamografia mesmo em mulheres com menos de 40 anos.
7: A medida vale para os casos em que há indicação clínica para o exame.
8: O exame também é oferecido no SUS.
9: Ao tocar os seios, a geóloga e produtora audiovisual Laila Milani sentiu algo diferente. Ela procurou o médico e o diagnóstico foi de um nódulo benigno que precisava ser acompanhado. 6 meses depois, ao retornar para exames, descobriu que o nódulo havia evoluído para câncer de mama. Laila tinha 38 anos e nunca havia feito uma mamografia.
10: Eu não recebi, né, nenhuma informação que abordasse esse assunto, no sentido de que a mamografia feita antes, né, poderia adiantar o meu caso, né, antecipar um diagnóstico, por exemplo.
9: Desde o começo do mês, os planos de saúde não podem mais negar a cobertura de mamografia digital para mulheres com menos de 40 anos que tenham indicação médica para a realização do exame. A mudança foi aprovada pela Agência Nacional de Saúde. Antes, os planos tinham obrigação de cobrir o exame somente para pacientes entre 40 e 69 anos. O presidente da ANS, Wadid Amou, destacou a importância da medida.
11: A partir de agora, deve ser considerada a necessidade clínica de cada paciente. O diagnóstico precoce salva vidas. Quanto mais cedo a doença é identificada, maiores são as chances de sucesso no tratamento e de melhores resultados para os pacientes.
9: De acordo com o presidente da Sociedade Brasileira de Mastologia, Guilherme Novita, a mamografia é o melhor exame para a detecção precoce do câncer de mama. Segundo ele, a partir dos 40 anos, as mulheres devem fazer mamografia anualmente. Ele explica em quais casos a mamografia antes dos 40 anos é recomendada.
12: Existem pacientes que, por questões de risco, geralmente história familiar de câncer de mama ou ovário, ou história pessoal de câncer de mama ou lesões pré-cancerígenas, ou história de mutação genética, elas precisam fazer mamografia antes dos 40 anos.
9: Nas últimas décadas, o câncer de mama se manteve como tipo de câncer mais frequente entre as brasileiras, com exceção do câncer de pele não melanoma. Segundo o Ministério da Saúde, hoje a taxa estimada é de 66 novos casos por 100 mil mulheres. Reportagem Luana Karen.

0: E o Ministério da Saúde apresenta campanha com orientações sobre acesso a consultas, exames e cirurgias pelo SUS.
1: O conteúdo explica como buscar atendimento especializado e apresenta opções de atendimento pelo Sistema Único de Saúde.
2: A dona de casa, Vanusa da Conceição, moradora da Ceilândia, no Distrito Federal, conta que o filho de 14 anos deslocou o joelho enquanto jogava futebol e foi levado a uma unidade básica de saúde. Após o atendimento de emergência, ela conta como foi o processo para que o filho fizesse a ressonância e outros exames específicos.
3: Eu fui até o posto de saúde, a UBS. Por volta de mais ou menos 7 dias, ele foi chamado para poder fazer a ressonância. Já peguei o resultado e agora retornarei ao médico que consultou ele.
2: Para orientar pessoas que precisam de avaliação, acompanhamento, exames ou procedimentos especializados, como Vanusa, o Ministério da Saúde lançou a campanha nacional de atendimento especializado, que reúne informações sobre como buscar consultas, exames e cirurgias pelo SUS. A iniciativa apresenta o passo a passo, desde a entrada da unidade básica de saúde até o atendimento especializado, é o que explica o diretor do Ministério da Saúde, Rodrigo Oliveira.
4: A gente tem duas grandes portas de entrada. Uma porta de entrada são as UPAs e os grandes hospitais de emergência, e também você pode buscar a unidade básica de saúde. É possível em vários locais, através do meu SUS digital, através do WhatsApp ou de outros aplicativos, você buscar atendimento.
2: Os pacientes do Sistema Único de Saúde têm diferentes possibilidades de atendimento. Para uma consulta, por exemplo, não precisam sair de casa. Eles têm à disposição a telesaúde, que permite a realização de teleconsultas e telediagnósticos. A população também pode ser encaminhada para o atendimento nas carretas de saúde, unidades móveis que oferecem serviços especializados em diferentes regiões do país. Essas unidades atendem prioritariamente onde há menor oferta de serviços especializados. Rodrigo Oliveira explica como os pacientes podem ser atendidos nas carretas.
4: Em geral, um paciente que busca uma unidade básica de saúde precisa de uma consulta especializada ou de um exame especializado, como tomografia, ele entra numa fila do município, da região ou do estado. A carreta, quando chega nessa região, ela se conecta a essa fila e faz essa fila andar mais rápido.
2: Outra opção de atendimento especializado pelo SUS é o encaminhamento de pacientes para hospitais privados e filantrópicos. Reportagem Cleide Lopes.
0: Foram as notícias do governo federal.
1: Uma realização da Secretaria de Comunicação Social da Presidência da República.
0: Com produção da empresa Brasil de Comunicação.
1: Fique agora com o Minuto do TCU. Em seguida, as notícias do Poder Judiciário e do Congresso Nacional. Boa noite.
0: Boa noite, até amanhã.
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6: 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Você vai ouvir agora notícias do Poder Judiciário.
8: STF decide afastar a inclusão das perdas inflacionárias na correção monetária dos depósitos judiciais.
9: STM realiza seminário.

0: Judiciário, sobre a Justiça Militar e o Tribunal Penal Internacional.
1: Para o STJ, planos de saúde não são obrigados a custear medicamentos à base de canabidiol para tratamento domiciliar.
0: Boa noite, eu sou Marcela Luiza.
1: E eu sou Walter Lima.
0: O Supremo Tribunal Federal decidiu hoje afastar a inclusão dos expurgos inflacionários na correção monetária dos depósitos judiciais.
1: A corte entendeu que a atualização monetária deve observar índices previstos na legislação.
2: Marta, a discussão Pereira. Era para definir se os depósitos de ações judiciais da época dos planos econômicos Bresser, Verão, Collor 1 e 2 tem direito à mesma correção monetária aplicada à caderneta de poupança, chamada de expurgos inflacionários. Esses expurgos correspondem às diferenças de atualização decorrentes de períodos em que os índices utilizados para corrigir valores financeiros não acompanharam integralmente a inflação. No final, prevaleceu o entendimento de que a atualização dos valores deve observar os índices previstos na legislação, sem a incorporação de diferenças decorrentes dos planos econômicos.
0: O Superior Tribunal Militar realiza entre hoje e amanhã em Brasília o seminário Justiça Militar e o Tribunal Penal Internacional, o TPI.
1: O evento reúne especialistas para discutir temas relacionados à atuação do Tribunal Penal Internacional. Marcelo Della Libera.
3: O Tribunal Penal Internacional julga pessoas acusadas de genocídios, crimes contra a humanidade, crimes de guerra e crimes de agressão. O Prêmio Nobel da Paz este ano foi para a jurista Navi Pillay, que já integrou o TPI. A presidente do Superior Tribunal Militar, ministra Maria Elizabeth Teixeira Rocha, avalia com otimismo o trabalho do TPI ao longo de mais de 20 anos de existência.
4: Eu avalio com muito otimismo, porque o Tribunal Penal Internacional foi criado exatamente para que não houvesse a repetição dos tribunais que foram formados para julgar os delitos da Segunda Guerra Mundial. E isso eu acho que é extremamente promissor e garantista, porque dá ao mundo e à sociedade das nações, né, uma estabilidade jurídica para se dizer, né, em conflitos, aquilo que se pode e aquilo que não se pode fazer. Porque até uma guerra, que é o horror e a barbárie, tem de haver regras.
3: Entre hoje e amanhã, o STM promove o seminário Justiça Militar e o Tribunal Penal Internacional, desafios e perspectivas da implementação jurídica do TPI no Brasil. O evento conta com a transmissão ao vivo pelo canal oficial do Tribunal no YouTube.
0: Plano de saúde não é obrigado a custear medicamentos à base de canabidiol para uso domiciliar sem previsão legal ou contratual de cobertura.
1: A conclusão é do STJ. Fátima Uchoa.
5: A exceção à regra é nos casos expressamente previstos em leis ou normativos específicos. Assim, a mera autorização excepcional de importação concedida pela Anvisa não impõe ao plano de saúde a cobertura obrigatória de tratamento domiciliar com canabidiol. Esse julgamento na segunda sessão, sob o regime da relevância da questão federal, ocorreu em sessão virtual e é definitivo no âmbito do STJ, pois os ministros reafirmaram jurisprudência consolidada na corte. A decisão passa a valer para processos semelhantes em todo o país. Vale destacar que essa é a primeira vez que o STJ usou a técnica de reafirmação sob o regime da relevância da questão federal.
0: Dois dias de debate sobre sustentabilidade na Justiça do Trabalho.
1: Magistrados, servidores e especialistas vão discutir soluções para uma justiça trabalhista sustentável. Rafael Silva.
6: Entre os assuntos, eles vão falar sobre mudanças climáticas, gestão de resíduos sólidos, descarbonização e a inclusão socioprodutiva de catadores. Também estão em pauta as estratégias para a criação de planos de contingência socioambiental, além da apresentação de projetos desenvolvidos pelos próprios tribunais, o que ajuda a compartilhar boas práticas entre as unidades. O debate reforça o papel das instituições públicas diante do desafio global de atingir o carbono zero.
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0: Uma boa noite.
1: E até amanhã.

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1: Eu sou Paula Groba.
2: E eu sou Humberto Pinheiro.
1: E estes são os destaques de hoje do Jornal do Senado, que começa agora.
2: Senado vota fim da escala 6-1 em primeiro e segundo turno ainda hoje, segundo o presidente Davi Alcolumbre.
1: PEC da segurança avança no Senado com maior integração e fim da saidinha para membros de facções.
2: Projeto garante às mulheres opção de viajar ao lado de outra passageira sem custo extra.
1: Boa noite.
2: Boa noite.
1: A PEC da Segurança Pública avançou no Senado e segue para votação em plenário. A proposta busca reforçar o combate ao crime organizado com ação direta do governo federal e maior integração entre as forças de segurança da União, dos estados e dos municípios.
2: O texto também prevê penas mais rigorosas para integrantes de facções criminosas, inclui o Sistema Único de Segurança Pública na Constituição e permite a criação de polícias municipais para o policiamento ostensivo e comunitário. A PEC foi concluída hoje na Comissão de Constituição e Justiça. Repórter Bruno Lourenço.
3: A Comissão de Constituição e Justiça aprovou a inclusão no texto constitucional do Sistema Único de Segurança Pública. A proposta de emenda à Constituição padroniza diretrizes nacionais e permite a criação de polícias para a guarda comunitária e ostensiva pelas prefeituras. O relator, senador Rogério Carvalho, do PT de Sergipe, acredita que a grande inovação da PEC é colocar a União como agente atuante e corresponsável no enfrentamento direto ao crime organizado, em cooperação articulada com as polícias estaduais e locais.
4: Agora nós teremos o governo federal como integrante do Sistema Único de Segurança Pública e podendo agir conjuntamente e tendo responsabilidade no combate aos criminosos e no combate ao crime organizado em todo o país, de forma articulada e integrada, Polícia Civil, Polícia Militar.
3: Além da cooperação federativa, o texto prevê fontes de financiamento protegidas contra contingenciamentos orçamentários. Com a aprovação na CCJ, a PEC da Segurança Pública segue agora para análise do plenário do Senado, onde precisará passar por dois turnos de votação antes de poder seguir para a promulgação.
1: O senador Espiridião Amin, do PP de Santa Catarina, afirmou que a PEC da Segurança Pública merece atenção especial do governo e do Congresso Nacional. Ele defendeu que a proposta seja analisada ainda nesta legislatura pelos senadores.
2: Na avaliação de Amin, o aperfeiçoamento da proposta vai ajudar a garantir melhores condições de segurança à população brasileira.
5: Que eu creio que deverá merecer de nós, ainda nesta legislatura, a urgência e o aperfeiçoamento necessário.
1: E mulheres poderão ter o direito de escolher viajar ao lado de outra mulher em aviões e ônibus sem pagar nada a mais por isso.
2: É o que prevê um projeto que está na pauta da Comissão de Fiscalização e Controle e Defesa do Consumidor do Senado. A proposta garante essa opção no momento da compra da passagem. Repórter Pedro Pincer.
6: A Comissão de Transparência, Fiscalização e Controle está pronta para votar um projeto de lei que garante às mulheres que viajam sozinhas o direito de optar no ato da compra da passagem em transportes coletivos por assentos ao lado de outras mulheres. O texto já foi aprovado na Comissão de Direitos Humanos. O objetivo é evitar situações de violência durante o trajeto e limitar as situações de vulnerabilidade, além de consolidar o compromisso do Estado com a promoção de políticas de proteção às mulheres em todos os espaços. A autora do projeto, senadora Daniela Ribeiro, do Progressistas da Paraíba, destacou que o assento ao lado de outra mulher não terá custo extra para a passageira nem para as empresas.
7: Essa iniciativa ela visa prevenir casos de assédio e a gente sabe também que previne violência, proporcionando muito mais tranquilidade durante os deslocamentos. Comprovadamente, a vulnerabilidade das mulheres no transporte coletivo é uma realidade.
6: Se aprovada na comissão, a proposta só vai ao plenário caso seja apresentado recurso com esse objetivo.
1: Evitar erros médicos que podem custar a vida de crianças é o objetivo de um projeto que está na pauta da Comissão de Assuntos Sociais do Senado.
2: A proposta busca reforçar a segurança no atendimento infantil e prevenir tragédias como a do menino Benício, que morreu em Manaus após receber uma dose letal de adrenalina. A repórter Raíssa Abreu tem os detalhes.
8: O projeto do senador Eduardo Braga, do MDB do Amazonas, determina que os serviços de atendimento pediátrico tenham sempre um médico especialista. Também estão previstas regras para que os pais ou

0: responsáveis pela criança recebam informações claras sobre seu estado de saúde e apoio psicossocial.
1: Para que um profissional não cometa erros e equívocos, como aconteceu recentemente no meu estado, com o garoto Benício, que ao chegar em um hospital supostamente de excelência no meu estado, e ao ser atendido no ambulatório, imagine Vossa Excelência que um profissional da saúde injetou adrenalina na veia de uma criança, o que levou, obviamente, a óbito esta criança.
0: A proposta recebeu o voto favorável da relatora, senadora Damaris Alves, do Republicanos do Distrito Federal. Se aprovada na Comissão de Assuntos Sociais, a proposta segue direto para a Câmara dos Deputados.
2: E a senadora Zenaide Maia, do PSD do Rio Grande do Norte, fez um apelo à paz e aos responsáveis para que vacinem as crianças. Médica, ela alertou para o risco de doenças como o sarampo voltarem a circular, com a possibilidade de complicações graves e até a morte.
3: A senadora destacou que vacinar é um ato de proteção à saúde infantil e que a imunização não deve ser uma questão política, mas uma responsabilidade de todos.
4: Vacinem os seus filhos. Não é possível que a gente continue vendo crianças voltando a ter sarampo. Sarampo é uma doença extremamente grave. Pode matar e pode também deixar sequelas pro resto da vida.
2: Senadores estão reunidos no plenário para discutir a proposta de emenda à Constituição que acaba com a escala 6x1. O texto prevê reduzir a jornada semanal de 44 para 40 horas, sem diminuição dos salários.
3: Segundo o presidente do Senado, Davi Alcolumbre, a votação da PEC em dois turnos está prevista para hoje. O repórter Alexandre Campos traz mais informações.
5: Além de reduzir a jornada sem diminuir salário, a PEC prevê dois dias de folga semanal, sendo um deles preferencialmente aos domingos. Essas regras valerão para os terceirizados que prestam serviços para a administração pública direta e indireta da União, dos estados, do Distrito Federal e dos municípios. No entanto, não serão aplicáveis para os trabalhadores da iniciativa privada que tiverem diploma de curso superior e que receberem um salário maior que 2,5 vezes o teto da Previdência Social, salvo se o empregador, por vontade própria, decidir o contrário. A mudança será gradual. 2 meses depois de sua promulgação, o tempo de trabalho por semana passará de 44 para 42 horas semanais. Um ano depois da implementação dessa primeira etapa, a jornada vai diminuir para 40 horas. Líder do governo, a senadora Tereza Leitão, do PT de Pernambuco, afirmou que a redução da jornada é uma luta histórica dos brasileiros, construída nas fábricas, comércios, nos serviços, ruas, escolas e até nas redes sociais.
6: Estamos escrevendo este capítulo ao lado de cada trabalhador que acorda antes do sol nascer, de cada mãe e de cada pai que querem acompanhar o crescimento de seus filhos, de quem deseja estudar, cuidar da saúde, encontrar os amigos, estar com a família, descansar, de quem quer simplesmente recuperar o direito de ser dono de parte maior do seu próprio tempo e fazer dele o que quiser.
5: Representante do PL de Santa Catarina, o senador Jorge Seif reconheceu que, por ser um apelo dos trabalhadores, é favorável à redução da jornada. No entanto, ele defende correções futuras no texto, como a desoneração da folha de pagamentos para aliviar o bolso dos empregadores ou até mesmo a flexibilização das relações de trabalho.
7: Então, essa PEC, ela atende em parte o anseio da população, que é trabalhar 5 dias por semana, mas daqui a pouco, com ela operacionalizada, o funcionário vai chegar para o patrão, fala assim: olha, eu quero trabalhar um pouco mais, não vai poder. Olha, eu quero fazer mais hora extra porque eu troquei de carro, eu comprei uma geladeira, não vai poder. Então essa PEC é um pouco engessada, mas vamos discutir isso lá na frente e no ano que vem, se necessitar de melhoras, se necessitar de ajustes, nós vamos fazê-los sem prejudicar a população.
5: Para aqueles empregados sujeitos a regimes diferenciados, como aeronautas, o texto permite que acordo ou convenção de trabalho defina diferentemente a distribuição do tempo de prestação de serviço e o descanso semanal remunerado, assegurados os direitos da PEC.
3: Com edição de Paulo Groba e trabalhos técnicos de Eliseu Caires, o Jornal do Senado fica por aqui. Acompanhe agora as notícias da Câmara dos Deputados. Boa noite.
2: Boa noite e até amanhã.

0: Comissão debate integração das universidades com o setor produtivo.
1: Deputados criam plano de atenção no SUS às pessoas com epilepsia.
0: Projeto isenta de ICMS a aquisição de próteses mamárias de silicone.
1: Boa noite. Projeto aprovado retira ICMS das próteses mamárias de silicone. Confira os detalhes com Silvia Munhato.
2: A Comissão de Defesa dos Direitos da Mulher aprovou o projeto que concede a isenção do ICMS nas operações de compra de próteses mamárias de silicone destinadas à reconstrução mamária de mulheres que realizaram mastectomia total ou parcial. A relatora na comissão, deputada Érica Hilton, do PSOL de São Paulo, ressaltou que o custo das próteses é alto.
3: Sabendo que a prótese mamária é essencial para a reconstrução da saúde emocional e abalada pelo tratamento do câncer, o projeto facilita os avanços nas etapas do processo de cura definitivo da doença, na medida em que o acesso à prótese mamária será menos oneroso para aquelas que mais necessitam.
2: Pelo texto, a isenção será concedida mediante a apresentação de laudo médico emitido por profissional especializado, atestando a realização da mastectomia, a necessidade do uso de prótese mamária de silicone e a recomendação para reconstrução. A isenção do ICMS se aplicará tanto para compras realizadas diretamente pelas pacientes quanto por intermédio de hospitais, clínicas ou centros de reabilitação. O benefício valerá para procedimentos realizados pelo Sistema Único de Saúde, por seguradoras de saúde privadas ou por planos de saúde. A proposta que tira o ICMS das próteses mamárias de silicone será analisada agora pelas comissões de saúde, finanças e tributação e Constituição e Justiça. Para virar lei, precisa ser aprovada pela Câmara e pelo Senado. Da Rádio Câmara de Brasília, Silvia Munhato.
0: Homenagem. Doutor Zacarias Calil, do MDB de Goiás, celebra o Dia do Médico em 18 de outubro, destacando a importância da profissão no cuidado com a vida. Ele ressalta que, além do conhecimento científico e da atualização constante, a medicina exige empatia e compromisso com os pacientes.
1: Doutor Zacarias Calil defende a valorização dos profissionais de saúde, com melhores condições de trabalho e atendimento digno à população. Ele agradece aos colegas de profissão pela dedicação e reforça a importância de manter o compromisso com a saúde e o bem-estar dos brasileiros.
0: Saúde. A Câmara analisa medidas para facilitar o atendimento à pessoa com doença renal, incluindo a diminuição da distância entre a residência do paciente e o local da diálise. O repórter Luiz Cláudio Canuto tem as informações.
4: O Brasil tem mais de 150 mil pessoas que fazem diálise, segundo a Sociedade Brasileira de Nefrologia. A demanda pelo tratamento vem crescendo e a hemodiálise é a modalidade predominante. Na Câmara dos Deputados, um projeto visa facilitar o atendimento à pessoa com doença renal crônica por meio da redução da barreira de distância entre o paciente e o atendimento. O texto, já aprovado pela Comissão de Saúde, estabelece que o atendimento ao paciente com doença renal crônica observará as diretrizes de regionalização, hierarquização e integralidade da assistência nos termos da lei e das normas do SUS. Os serviços de saúde poderiam, sempre que clinicamente indicados, dar prioridade a terapias que diminuam a necessidade de deslocamento do paciente, inclusive mediante utilização da diálise peritoneal domiciliar. A diálise peritoneal é um tratamento de substituição da função renal que limpa o sangue usando o peritônio como filtro natural. O peritônio é o revestimento interno do abdômen. A comissão aprovou a redação proposta pela relatora, deputada Silvia Cristina, do PP de Rondônia. O texto original, do deputado Eduardo da Fonte, do PP de Pernambuco, estabelecia que a clínica de hemodiálise deveria estar no máximo a 50 quilômetros do domicílio do paciente. Mas a relatora acha que a fixação de uma distância máxima uniforme é incompatível com a organização regionalizada e hierarquizada do SUS.
5: A gente vê a importância, claro, que deveria estar perto, mas a gente não vê orçamento público que dê para faça essas clínicas a cada 50 quilômetros. Então, nós fizemos uma emenda e, graças a Deus, foi aprovada para que cada paciente com indicação nós levássemos a diálise peritoneal, que é em casa, onde o paciente ele tem a oportunidade de fazer esse acompanhamento, né? E que, na verdade, é muito dolorido, mas em casa, no seu ambiente, que nós temos a certeza que teríamos um resultado ainda melhor.
4: O projeto está

0: estabelece que o poder público pode estimular o uso de telesaúde e de monitoramento remoto para acompanhamento clínico de pacientes em terapia renal substitutiva, mas as ações previstas não devem criar despesas obrigatórias ou impor novos encargos administrativos à União. A proposta, que busca facilitar o atendimento à pessoa com doença renal, ainda vai ser votada pelas comissões de Finanças e Tributação e de Constituição e Justiça. Para virar lei, precisa ser aprovada pela Câmara e pelo Senado. Da Rádio Câmara de Brasília, Luiz Cláudio Canuto.
1: Economia.
2: Welter, do PT do Paraná, defende investimentos em habitação popular, saúde e educação. Ele menciona programas como Minha Casa Minha Vida, o financiamento da produção agrícola, o atendimento pelo SAMU e a ampliação das escolas em tempo integral.
3: Welter ressalta a importância de fortalecer a economia e ampliar as oportunidades para os trabalhadores. Na avaliação dele, os avanços sociais dependem da continuidade dos investimentos públicos e de iniciativas que promovam a distribuição de renda e a qualidade de vida da população.
1: Trabalho.
2: Paulão, do PT de Alagoas, ressalta a importância da mobilização dos trabalhadores e da sociedade para a aprovação do fim da escala 6x1. Ele também critica grupos políticos que apenas agora, às vésperas do segundo turno, dizem ser favoráveis à matéria.
3: Segundo Paulão, a aparente mudança de postura não afasta as ameaças aos direitos trabalhistas. Ele aponta riscos em uma possível reforma constitucional que, em sua opinião, é articulada por grandes banqueiros e alerta a população para que se mantenha atenta.
2: Tadeu Venere, do PT do Paraná, critica a mudança de posicionamento de representantes da extrema-direita sobre o fim da escala 6x1. Ele acredita que a modificação seja uma resposta ao temor das mobilizações populares e não uma revisão real de posicionamento.
3: Tadeu Venere questiona os argumentos sobre custos para pequenos negócios e a negociação individual de jornada de trabalho e rechaça também as posições contrárias a medidas sociais, como a anistia de dívidas e a votação de projeto contra a misoginia no Congresso Nacional.
1: Desenvolvimento Regional.
2: Denise Pessoa, do PT do Rio Grande do Sul, agradece o apoio recebido na eleição e se compromete em continuar seu trabalho em prol da saúde e educação e na busca de parcerias com o governo federal para custear a reconstrução no estado.
3: Ao fazer um balanço do mandato atual, Denise Pessoa menciona o campus da UFRGS, um novo aeroporto, o Instituto Federal em Gramado e o curso de medicina da Universidade Federal do Pampa, em Bagé, como principais vitórias. Ela continuará atuando em defesa do SUS e de pautas climáticas.
1: Transportes.
2: Bebeto, do PP do Rio de Janeiro, diz que a mobilidade urbana é uma das prioridades do seu mandato e cobra avanços em obras viárias na Baixada Fluminense. Entre as demandas, segundo ele, estão a construção de uma ligação entre a linha vermelha e a pista expressa da rodovia Presidente Dutra.
3: Bebeto também cobra a continuidade das obras de revitalização da ferrovia da Baixada Fluminense, incluindo a implantação de uma ciclovia entre São João do Meriti e Nova Iguaçu. Ele ainda destaca a importância da duplicação da Serra das Araras para a segurança e a fluidez do tráfego.
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1: Comissões.
2: A Câmara dos Deputados debate uma melhor integração entre universidades federais e setor produtivo. A repórter Agui Pontes tem os detalhes de uma proposta aprovada.
5: A Comissão de Ciência, Tecnologia e Inovação da Câmara dos Deputados aprovou um projeto que busca ampliar a cooperação entre universidades públicas e o setor produtivo. Segundo o autor da proposta, deputado Duda Ramos, do Podemos de Roraima, isso será feito com a criação de um Programa Nacional de Integração Universidade-Indústria.

0: O objetivo é principalmente simplificar as relações entre o ambiente acadêmico e os setores produtivos. Segundo o relator deputado Júlio César Ribeiro, do Republicanos do Distrito Federal, a relação entre empresa e universidades é truncada e pouco funcional.
1: A proposta cria um ambiente muito mais favorável para a integração. Hoje, muitas parcerias deixam de acontecer por causa das burocracias, da insegurança jurídica e da dificuldade de aproximação entre universidades e empresas.
0: Além de intermediar essa relação, a proposta também prevê a criação de metas nacionais. Seriam metas como o número de parcerias firmadas, o volume de recursos captados em projetos, os registros de propriedade intelectual, de tecnologias somadas ao setor e outras formas de exercer impacto regional, social e econômico no setor produtivo. A governança política do Programa Nacional de Integração Universidade-Indústria seria feita em esfera federal. A proposta vai passar pelas comissões de Educação e de Constituição e Justiça. Da Rádio Câmara, de Brasília, Agui Pontes.
2: Educação. Flávio Nogueira, do PT do Piauí, ressalta a importância dos investimentos em educação para ampliar as oportunidades da população. Ele cita a expansão das universidades e dos institutos federais como exemplo de política pública voltada à população mais pobre.
3: Flávio Nogueira considera que o acesso ao ensino superior e à formação técnica devem ser prioridade do poder público. Para o legislador, a oferta de educação gratuita contribui para reduzir as desigualdades sociais, especialmente entre os brasileiros que mais precisam do apoio do Estado.
2: Esporte. A Câmara aprovou a proposta que obriga clubes esportivos a manterem profissionais idôneos e capacitados em alojamentos. A repórter Paula Bittar acompanhou a votação.
4: A Comissão de Constituição e Justiça da Câmara aprovou uma proposta que obriga os clubes esportivos a manterem em período integral nos alojamentos um corpo de profissionais idôneos e capacitados para assistir os jovens atletas em formação. De acordo com o texto aprovado, considera-se idônea a pessoa que trabalha honestamente com observância do dever de cuidado, que cumpre as regras estabelecidas por seus superiores, ou seja, fazendo sempre tudo com muito zelo e responsabilidade. O texto determina que o clube que descumprir a regra da presença de profissionais em período integral nos alojamentos poderá ter o contrato com o atleta em formação cancelado e também poderá ser punido com multa de até R$50 mil, que será dobrada em caso de reincidência. O contrato também poderá ser cancelado se o clube não atender os requisitos de alojamento, alimentação, segurança e higiene adequados. Outra proposta aprovada pela CCJ torna obrigatória a presença de um profissional de educação física em entidades formadoras de atletas e escolinhas de esportes. Tanto essa quanto a que obriga os clubes esportivos a manterem em período integral nos alojamentos um corpo de profissionais idôneos e capacitados para assistir os jovens atletas em formação seguem agora para o Senado. Da Rádio Câmara, de Brasília, Paula Bittar.
2: Eleições.
3: Charles Fernandes, do PSD da Bahia, defende uma reforma política com mandatos de 5 anos e o fim da reeleição para cargos de presidente, governadores e prefeitos. Em sua visão, a medida reduz gastos eleitorais e permite mais foco na gestão pública.
2: O deputado quer também a adoção do voto distrital para aproximar os deputados da população e anuncia que vai se esforçar para aprovar a pauta a partir de 2027. Na opinião de Charles Fernandes, o debate é urgente diante da proximidade das eleições municipais de 2028.
3: General Girão, do PL do Rio Grande do Norte, aponta aumento na intolerância política entre os brasileiros. O congressista defende o respeito às diferenças de opinião no parlamento, alertando para o risco de declarações que possam estimular a violência contra adversários políticos.
2: General Girão relata que seu gabinete no Rio Grande do Norte foi alvo de pichações e adesivos de caráter político. O parlamentar informa que solicitou a análise de imagens de segurança para identificar os responsáveis e que registrou um boletim de ocorrência sobre o fato.
3: Lucas Redecker, do PSD do Rio Grande do Sul, agradece aos eleitores pela renovação do mandato e faz críticas à condução da economia pelo governo federal. Ele questiona o custo de vida e afirma que os preços elevados no supermercado pesam no orçamento das famílias brasileiras.
2: Lucas Edecker também defende a apuração de suspeitas envolvendo integrantes do judiciário e cobra que possíveis

0: irregularidades sejam investigadas. Ele afirma que pretende manter o tema em debate com foco na responsabilização de autoridades e no combate à impunidade.
1: Relações Exteriores.
2: Alice Portugal, do PCdoB da Bahia, defende a soberania nacional diante do que considera uma ameaça de interferência estrangeira nas decisões do Brasil. Ela alerta para o risco de exploração das riquezas minerais por empresas de outros países, sem que os interesses brasileiros sejam priorizados.
0: Alice Portugal critica a possibilidade de acordos que ampliem o controle internacional sobre recursos estratégicos do país. Ela afirma que a proteção do patrimônio nacional e dos direitos da população são fundamentais para que o Brasil preserve sua autonomia.
1: Segurança Pública.
2: Gilmar Machado, do PT de Minas Gerais, comemora o avanço da PEC da Segurança Pública no Senado. O deputado ressalta que a proposta fortalece o combate ao crime organizado ao ampliar a integração entre as forças policiais de todo o país.
0: Gilmar Machado destaca que o texto inclui o Sistema Único de Segurança Pública na Constituição, além de permitir a criação de polícias municipais. A proposta também estabelece mecanismos de financiamento para o setor com o objetivo de ampliar os recursos contra a criminalidade.
1: Votação.
2: Plenário da Câmara aprova projeto que institui um programa de atenção integral no Sistema Único de Saúde às pessoas com epilepsia. O repórter Antônio Vital tem as informações.
3: A Câmara dos Deputados aprovou o projeto que cria um programa nacional de atenção integral às pessoas com epilepsia no Sistema Único de Saúde, o SUS. O objetivo do programa é combater o preconceito e proporcionar atendimento integral às pessoas com epilepsia, de modo a reduzir as manifestações clínicas da doença e a ocorrência de sequelas. O projeto, apresentado pelo deputado Rui Carneiro, do Podemos, da Paraíba, foi modificado pela relatora, deputada Laura Carneiro, do PSD do Rio de Janeiro. O texto aprovado anteriormente pela Comissão de Saúde da Câmara garantia, entre outras coisas, atendimento multiprofissional e especializado, assistência farmacêutica, acesso ao tratamento indicado, inclusive cirúrgico, leitos para internação em enfermarias e UTI, além de acompanhamento especializado à gestante antes e depois do parto. O texto aprovado prevê acesso da pessoa com epilepsia aos serviços de atenção primária, especializada e hospitalar, bem como acesso aos medicamentos incorporados pelo SUS e aos procedimentos terapêuticos e cirúrgicos indicados clinicamente e disponibilizados pelo Sistema Único de Saúde. Prevê ainda ações educativas para divulgar informações e orientações sobre a doença e o treinamento de profissionais da educação e dos transportes públicos para conhecer e reconhecer os sinais de crise epilética e sobre como agir em casos desse tipo. O acordo que resultou na aprovação da proposta, com o apoio do governo, também retirou do texto o artigo que previa horário de serviço especial para trabalhadores em fase de tratamento. A relatora Laura Carneiro explicou que as alterações priorizam a estrutura já existente do SUS, sem criar privilégios.
4: Trata-se de alterações meritórias, porque prioriza a utilização das estruturas já existentes no SUS, que se encontram em permanente evolução e baseiam-se na razoabilidade ao proteger os direitos das pessoas com epilepsia sem criar privilégios indevidos. Dessa forma, são mantidos os avanços do cuidado integral à saúde desse grupo de pessoas sem comprometer a igualdade e a justiça social.
3: O projeto que cria o Programa Nacional de Atenção Integral às Pessoas com Epilepsia no SUS agora será analisado pelo Senado. Da Rádio Câmara de Brasília, com informações de Daniela Lessa, Antônio Vital.
1: Últimas notícias.
0: Os deputados iniciaram no final da tarde a análise do projeto do governo federal que aumenta o teto de receita do microempreendedor individual. O texto define um reajuste progressivo do teto da receita bruta anual para enquadramento como MEI para R$110 mil em 2027 e R$140 mil em 2028.
2: O projeto também permite que um microempreendedor contrate até dois empregados que recebam exclusivamente um salário mínimo

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João Chagas Leite, Ave Sonora, música que você ouviu aqui no nosso Boa Noite Sintonia. 22h11, 22h11. Você tá ouvindo a Rádio Sintonia 94.7 FM. E o seu Boa Noite Sintonia, né? Boa Noite Sintonia até as 11 horas hoje, né? Até as 23 horas. O nosso Boa Noite Sintonia, às 23 horas. Pastor Bill chega aí com

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Teodoro e Sampaio, Água no Leite. A música que você ouviu aqui no nosso Boa Noite Sintonia. Vamos juntos aí até às 11 horas no nosso Boa Noite Sintonia. Cidade, interior e região aí ligados. Obrigado pela companhia. Tá chegando mais música aqui para vocês com o Velho Milongueiro. Cantando para nós aqui a música A Mulher do Baile. Boa noite.

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trupica, mas não cai. Música que você ouviu aqui com Rick Renner no nosso Boa Noite Sintonia. Agradecendo aí a sua companhia, a sua audiência. Vamos juntos aí até a meia-noite, agradecendo a todos. Daqui a pouquinho, não até a meia-noite, não, até às 11, né? Até às 11. Daqui a pouquinho teremos então aí o Sintonia da Fé. Tá chegando música para vocês ouvirem agora. Quem canta é o Pedro Freitas, Triste Romance. Boa noite.

Percura Javali, Percura, Rádio Sintonia 94.7 FM. Boa noite, Sintonia. Sempre com a boa música aí pra vocês que estão curtindo nosso programa Cidade Interior, toda a região. Vamos aí até a meia-noite aí com você, até as 11, né? Até as 11. Daqui a pouquinho tem Sintonia da Fé. Chegando agora a música para vocês ouvirem com os dois mineiros. Tristeza e arrependimento. Boa noite.

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14: Muito bem, minha gente, é Rádio Sintonia 94.7 FM e o nosso Boa Noite Sintonia. É, vamos agradecendo a companhia, audiência, você que se ligou conosco aqui em mais um Boa Noite Sintonia. O programa Boa Noite Sintonia retorna amanhã. Amanhã, quinta-feira, a partir das 19 horas, depois do Estúdio S, estarei aí com vocês o nosso Boa Noite Sintonia.

sintonia. É, a partir de agora, vamos ficar a última música e na sequência você fica aí com o Sintonia da Fé, tá certo? Beleza, então agradeço aí a sua companhia, a sua audiência e vamos ficar ouvindo aí a música do Antônio Oliveira, Rodeio no Céu. Boa noite.

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2: Boa noite, está começando mais uma edição do programa Sintonia da Fé. Eu sou o pastor Bill e te faço companhia aqui na rádio Sintonia. E hoje eu quero falar especialmente com quem está cansado, com quem começou algo, mas está pensando em desistir, com quem tem orado, mas ainda não viu respostas, com quem está lutando pelo seu casamento, com quem está buscando reconstruir sua família, com quem está tentando vencer uma situação financeira, um problema financeiro, ou também está diante de um diagnóstico médico. Quero falar com quem está tentando também recomeçar. A palavra de hoje é muito simples: não pare no meio do caminho. Existe um perigo que, quando estamos cansados de tomarmos decisões permanentes por causa de sentimentos temporários. Tem dias em que estamos fortes, mas existe dias em que simplesmente queremos desistir. Quem nunca passou por isso? E a Bíblia nunca prometeu que a nossa caminhada seria sem dificuldades.

Evangelho de João, capítulo de número 16, versículo 33, diz assim: No mundo tereis aflições, mas tende bom ânimo, eu venci o mundo. O ânimo é o agente ativador da nossa alma. Jesus nunca disse que nós não teríamos problemas, mas ele disse: tenham bom ânimo. Porque existe algo que precisamos compreender. Um dia difícil não significa uma vida ruim. Uma fase difícil não significa que a sua história acabou. Um capítulo ruim não determina o final de um livro. Talvez hoje você esteja no capítulo que gostaria de pular, mas continue, porque Deus ainda está escrevendo a sua história. Pense nisso enquanto ouvimos essa linda canção. Aí onde você está, fique conectado conosco. Vai abrindo seu coração e deixe o Senhor falar contigo.

Estamos de volta com o programa Sintonia da Fé e hoje estamos falando sobre não parar no meio do caminho. Existe uma história muito conhecida na Bíblia, a história de Bartimeu. Talvez você nunca ouviu falar, mas eu quero contar para você. Bartimeu era cego e ficava à beira do caminho, pedindo esmolas dia após dia. Até que um dia ele ouviu falar que Jesus estava passando e começou a gritar: Jesus, filho de Davi, tem misericórdia de mim. Mas aconteceu algo interessante. As pessoas começaram a mandar Bartimeu ficar quieto, a se calar. A Bíblia diz em Marcos, o Evangelho de Marcos, capítulo de número 10, o versículo de número 48, e muitos o repreendiam para que se calasse, mas ele clamava cada vez mais. Quantas vezes a gente vive isso? Pessoas nos repreendendo, pessoas nos reprimindo, o mundo inteiro fazendo isso, tentando calar aquilo que está dentro de nós. E isso é extraordinário. As pessoas tentaram fazer Bartimeu ficar quieto. Mas o mais incrível é que ele gritava cada vez mais alto. Existem momentos na vida em que precisamos aprender com Bartimeu. Quando as circunstâncias dizem, desista, você precisa continuar. Quando alguém diz, não vai dar certo, continue. Quando o medo diz, pare, eu te digo, continue. Quando o passado diz, você nunca vai mudar, continue. Bartimeu poderia ter ficado em silêncio. Imagine, se tivesse parado por causa da opinião das pessoas, talvez aquele encontro nunca tivesse acontecido. Mas ele permaneceu. Jesus parou, chamou e perguntou: o que queres que eu te faça? Você tem noção que é isso? Jesus parar diante dele e perguntar: o que queres que eu te faça? Uau! Bartimeu respondeu: mestre, que eu torne a ver. E Jesus o curou. Agora observe algo. No início da história, Bartimeu estava à beira do caminho. Depois do encontro com Jesus, a Bíblia diz que ele começou a seguir Jesus pelo caminho e não mais à beira. Jesus não mudou apenas a visão de Bartimeu, mudou a posição dele. Ele saiu da margem e entrou no caminho. Talvez você tenha passado muito tempo à margem. À margem dos seus sonhos, à margem de sua família, à margem daquilo que Deus tem para você. Talvez os erros do passado fizeram você acreditar que acabou. Talvez alguém desencorajou você. Mas Jesus ainda está passando pelo caminho. E talvez a pergunta de Jesus, para mim e para você, continue sendo a mesma. O que queres que eu te faça? Ei, não permita que o desânimo calhe a sua fé.

permita que a opinião das pessoas determine seu futuro. Não permita que aquilo que aconteceu ontem impeça aquilo que Deus deseja fazer hoje ou amanhã em sua vida. Olha o que

para esperar. E existe um tempo para colher. O problema é que algumas pessoas desistem exatamente entre a plantação e a colheita. Eu quero te dizer, não pare no meio do caminho. Você pode estar mais perto do que imagina. Por isso, continue orando. Continue buscando, continue trabalhando, continue investindo. Continue crendo naquilo que somente o Senhor é capaz de fazer quando você dá uma resposta para Ele. Continue investindo na sua família. Continue acreditando que Deus pode transformar situações. Se você caiu, levante-se. Recomeçar também faz parte da caminhada. E com isso, vamos ouvir mais uma canção. E logo após, eu quero orar com você.

Estamos de volta, você está aqui na Rádio Sintonia e esse é o programa Sintonia da Fé. Hoje Deus colocou uma palavra muito simples em meu coração. Não pare no meio do caminho. Talvez você esteja cansado, mas cansado não significa estar derrotado. Talvez você tenha chorado, mas chorar não significa que você perdeu. Talvez você tenha caído, mas cair não significa que você precisa permanecer no chão. Levante-se, continue, pois existe um Deus que continua escrevendo histórias. E talvez o primeiro passo para um novo começo seja voltar-se para Jesus. Olhe para Ele. Busque Ele. Se renda a Ele. Se você deseja entregar sua vida para Jesus, eu gostaria que você orasse comigo e repetisse. Diga assim: Senhor Jesus, eu reconheço que eu preciso de

perdoa os meus pecados. Eu entrego a minha vida nas tuas mãos. Recebe-me como teu filho. Escreve o meu nome no teu livro da vida, muda a minha história, dirige os meus passos e ajuda-me a caminhar contigo todos os dias, em nome de Jesus. Amém? E agora eu quero orar por você que está cansado, desanimado, por você que está nos ouvindo, por você que está alegre, por você que está feliz de estar vivendo aquilo que Deus tem para a sua vida. Por isso, receba essa oração. Senhor, eu oro por cada pessoa que está nos ouvindo. Visita agora aqueles que estão pensando em desistir, aqueles que estão cansados, sobrecarregados. Levanta aquele que caiu, Senhor, fortalece aquele que está fraco. Vai entrando agora, Senhor, em cada lar. Vai entrando agora, Senhor, em cada vida. Tem pessoas que estão trabalhando, tem pessoas que estão dirigindo, tem pessoas que estão descansando, tem pessoas que estão num leito de um quarto, seja de um hospital, seja em outro lugar. Em nome de Jesus, Senhor, visita essas pessoas agora com o teu poder, com a tua presença. Cura, liberta, renova, em nome de Jesus. Eu repreendo todo o mal, em nome de Jesus. Amém, queridos. Muito obrigado pela sua companhia aqui na Rádio Sintonia. Esse foi o programa Sintonia da Fé. Que o Senhor abençoe você, sua casa e toda a sua família. Até o próximo programa, se Deus quiser.

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1: Kiwi, sobrinho.
2: Uhul. Tarde.
3: Opa, boa tarde.
2: Procurando alguma coisa?
3: Nada.
2: Achou alguma coisa?
3: Também não.
2: Então não adianta.
3: Conheceu o Serginho, primo do Tonho?
2: Sim, me lembro dele.
3: Ele tava desconfiado esses dias que a mulher dele tava traindo ele.
2: Até que demorou.
3: Mas olha, foi lá num barzinho que ele sempre ia lá e se informou com o pessoal. E chegou em casa e chamou ela de um lado. Vem cá. Ah, bicha velha, eu sei de tudo. Ela disse, mas não que você sabe de tudo, de sei. Então me diga qual é a capital de Belindrópolis.
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1: Lontras marinhas costumam usar pedras como ferramentas. Elas podem utilizar a pedra para quebrar conchas e abrir alimentos. É um dos exemplos mais conhecidos do uso de ferramentas no mundo animal.
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0: antigo também precisa rodar. Deixar um carro antigo parado por longos períodos não significa necessariamente preservá-lo. Bateria, pneus, fluidos, mangueiras, vedações e outros componentes podem sofrer com a falta de uso e com o próprio envelhecimento. Para quem mantém o veículo antigo ou de coleção, revisões periódicas continuam importantes. Antes de voltar às ruas depois de muito tempo parado, o ideal é fazer uma avaliação das condições mecânicas e dos itens de segurança.
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1: Por que não devemos lavar o frango cru? Uma prática tradicional e intuitiva de muitos cozinheiros e cozinheiras, a de lavar o frango cru antes de levá-lo para a panela, não apenas é inócua, mas pode também aumentar os riscos de intoxicação alimentar. Adotada por muitas pessoas, como o vencedor do último BBB, Davi Brito, a rotina de limpar carne de frango, porco ou vaca em água corrente não é aconselhável, afirmou na época a Anvisa. Isso porque esses alimentos crus podem conter bactérias patogênicas que, sob a pressão da água, podem se espalhar pela pia, tábua de corte e outros utensílios de comidas. Essa transferência de micro-organismos prejudiciais, chamada de contaminação cruzada, pode também acontecer se você utilizar a mesma tábua de corte ou faca para processar o frango cru e outros alimentos. E até mesmo se esses forem atingidos por gotículas de água, diz a agência reguladora.
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1: Você sabia que o animal terrestre mais veloz do mundo é o guepardo? É, ele pode atingir até 96 quilômetros por hora. O ser humano tem 32 dentes, 12 molares, 8 incisivos, 8 pré-molares e 4 caninos. E depois da água, a bebida mais popular do mundo, sabe qual é? É o chá. São consumidas cerca de 20 bilhões de xícaras de chá todos os dias pelo mundo.
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1: Conta uma lenda que depois de um dia de intensa caminhada pela

buraco, ouviram uma pessoa gritando e gemendo de dor. Verificaram o que estava ocorrendo e descobriram que era um homem caído e machucado. Aquele homem estava pálido e com uma grande mancha de sangue próximo ao coração. Ele estava bastante ferido e inconsciente. Com muita dificuldade, o mestre e o discípulo carregaram aquele homem até a casa onde moravam. Depois de 3 dias tratando dos ferimentos, o homem acordou melhor e relatou que foi assaltado. Ao reagir, foi ferido com uma faca. Disse também que conhecia quem foi o agressor e que não descansaria em paz enquanto não se vingasse do que aconteceu. Disposto a partir, o homem disse ao sábio: "Senhor, sou muito agradecido por ter salvo a minha vida. Tenho que partir e levarei comigo toda a gratidão por sua bondade, ajuda e toda a sua benevolência em cuidar dos meus ferimentos. Vou sair daqui e quero encontrar o mais breve possível aquela pessoa que me atacou. Vou fazer que ele sinta a mesma dor que eu senti." O mestre olhou fixamente para aquele homem e disse: "Vá e faça o que deseja. Entretanto, devo informá-lo que você me deve 3.000 moedas de ouro como pagamento pelo tratamento que oferecemos a você." O homem ficou assustado e respondeu: "Senhor, senhor, é muito dinheiro. Sou um homem trabalhador e não tenho como pagar todo esse valor." Com bastante calma, o sábio falou:

0: Se você não pode pagar pelo bem que recebeu, com que direito quer cobrar o mal que lhe fizeram? Antes de cobrar alguma coisa, procure saber quanto você deve. Não faça cobrança pelas coisas ruins que acontecem em sua vida, pois a vida pode lhe cobrar tudo de bom que lhe ofereceu também. E quantas vezes agimos exatamente assim? Queremos descontar em outras pessoas aquilo que muitas vezes temos dentro de nós como tristezas e problemas. O triste é que muitas vezes queremos descontar em pessoas que nem conhecemos de verdade. Antes de sair descontando seus problemas em outras pessoas, respire fundo. E pense se gostaria que alguém adotasse a mesma atitude com você. Procure sempre lembrar: a vingança nunca solucionou problemas. Na verdade, a vingança somente abre novas feridas e causa novas tristezas.
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2: Você sabe como funciona o sistema CNA, FAESC, Senar, Sindicatos Rurais? Em âmbito nacional, a CNA é a voz institucional do setor agropecuário, com atuação junto aos poderes públicos, na defesa de políticas para o campo e na elaboração de propostas voltadas ao desenvolvimento do agronegócio. Em Santa Catarina, a FAESC representa os interesses dos produtores e articulações estratégicas para o setor produtivo. O Senar atua na formação profissional, na promoção social, na assistência técnica e gerencial, entre outras ações. Já os sindicatos rurais formam a base do sistema nos municípios, mantendo contato direto com os produtores, identificando demandas locais e mobilizando o setor. Juntas, essas entidades trabalham para fortalecer o agronegócio. 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
3: Bom dia, Sintonia. Uma ótima quinta-feira para você. 5:04, 18 graus a temperatura. Estamos iniciando, começando mais uma programação ao vivo aqui na Sintonia, que está situada, localizada na rua João Stephens 260, no bairro Seminário, aqui em Ituporanga, na capital nacional da cebola. Eu sou Euronildo de Oliveira e desejo para você uma ótima, excelente, maravilhosa, agradabilíssima quinta-feira TBT. Hoje, dia do professor, a todos os professores, aí nossos parabéns por essa classe tão voluntariosa e não tão reconhecida assim. Parabéns a todos os professores pela passagem do seu dia hoje, 15 de outubro de 2026, abrindo aqui a programação do Bom Dia Sintonia nas férias de Diogo W. Marcel, que é o titular do horário aqui do Bom Dia Sintonia. E desejando que você tenha um dia maravilhoso, agradabilíssimo, na companhia da 94.7, 45 anos da sua boa companhia. O Porca Véia, saudoso Porca Véia, canta aqui na Sintonia, abrindo a programação do Bom Dia Sintonia às 5:05. Castração, a piala, essa moda é linda, uma barbaridade. Um bom dia, ótima quinta-feira para você. 18 graus a temperatura, não chove em Ituporanga.

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0: 5 horas e 13 minutos, bom dia, Sintonia desta quinta-feira, daqui a pouco nós, juntamente aí conosco, nosso companheiro João Sérgio da Silva, que já daqui a pouco estará chegando aí também para auxiliar aqui na apresentação do Bom Dia, Sintonia. Deixa eu desejar um bom dia para dona Adelaide, Martendal, lá do Rio Antinhas, ela tá escutando a Sintonia e mandando, oferecendo uma música aí pro esposo dela, o seu Antônio Amaral, tá ligadinho conosco aqui também. Bem, nesta manhã de quinta-feira, um grande abraço lá no Rio Antinhas, ouvindo aqui, curtindo o Bom Dia Sintonia. Também mandar um abraço pra galera ali na Proaço, o Mancha já ligou, disse que a galera tá ligadinha aí, estão trabalhando e ouvindo a sintonia, e ele tá mandando pra esposa, a Silvinha, e também pra Lília, a nossa sobrinha, a esposa Silvinha, e a nossa sobrinha, a Lília, lá de Apiona, que são professores aí, pela passagem dia dos professores, hoje, dia 15 de outubro. Grande abraço, Mancha, já prepara aquele suco de maracujá aí, que o nosso time joga hoje à noite, né? Ó, galera do Palmeiras, tá feliz da vida, rapaz, Palmeiras venceu o clássico brasileiro ontem no Maraca, mais de 70 mil torcedores, e o Palmeiras venceu. Quando eu fui assistir o primeiro tempo, tava 1-0 para a equipe do Palmeiras, um chute, 100% de aproveitamento, né? Um chute e um gol. E depois, hoje manhã, fui ver 2-1 para a equipe do Palmeiras, que largou na frente. Quarta-feira que vem será o jogo da volta lá em São Paulo. Ainda também um abraço e um bom dia e bom trabalho pro Beto e a Lula em Alto Mulungu, Vidal Ramos, estão trabalhando também e ouvindo aqui a programação do Bom Dia Sintonia. Bom trabalho e uma ótima quinta-feira pro Beto e a Lu, trabalhando e ouvindo o Bom Dia Sintonia. Agradecemos a audiência e também mandando um abraço outro cidadão que vai acabar com o suco de maracujá, o Adriano de Souza, o popular Rato. Tá ligadinho conosco, alô Rato, grande abraço meu querido, muita calma nessa hora hoje à noite, grande Rato, torcedor do Mengão aí, galera ouvindo aqui a programação do Bom Dia Sintonia. 5 horas e 15 minutos, Felipe Falcão cantando aqui na Sintonia, bom dia.

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6: 5:22, 18 graus a temperatura. Bom dia pra dupla, é o Beto e a Lu, lá de Salete. Estão lá na facção trabalhando e ouvindo aqui a sintonia ligado na melhor do sul do mundo. E gratidão pela audiência, meu amigo Beto e a Lu lá em Salete. Já mandamos um abraço aí pro Beto e a Lu lá em Mulugu Vidal Ramos, que estão trabalhando e ouvindo a sintonia. E agora mandamos também um abraço, agradecemos e ficamos lisonjeado com a audiência lá em Salete. O nosso amigo Beto e também a Lu estão trabalhando, costurando e ouvindo aqui a sintonia. Agradecemos a audiência e desejamos uma ótima quinta-feira, hoje dia do professor, como você ouviu aí nosso amigo Dioniso frisar e falar. Então, a todos os professores, nossos parabéns. Quero mandar os parabéns aí para dona Nelly Felipe, foi minha professora, dona Selma Monteiro, professoras ali do primário, que aprendemos aí a ler e escrever, e também todos os professores que tiveram, não sei se sorte ou azar de ser meus professores, né? Porque olha, rapaz, o menino é baixinho, vai, incomodava que Deus, olha, então, alô dona Nelly Felipe, grande abraço, de vez em quando aí encontro a dona Nelly, que ela é regente do coral aí, a dona Selma Monteiro, eu sei que ela sempre tá ouvindo, principalmente quando nós estamos transmitindo futebol aí do filhão aí, o grande Jean Monteiro aí, a todos os professores então, os nossos parabéns pelo passagem do seu dia. Dona Terezinha Rocha também foi minha professora no Monte Overne, professora de português, né, ó. Cheloquedo, chegando para cantar aqui no Bom Dia Sintonia, às 5:24. Bom dia para você ligadinho conosco aí, tomando aquele cafezinho, aquele chimarrão, trabalhando aí. Um grande abraço aí, penso que hoje volta a ter aula novamente, né? Que ontem ainda não tinha aula devido aí já comemorar o dia do professor, que é hoje. Hoje é dia do professor, dia 15 aí, então. Ô, Cheloquedo, canta para nós aí um bom dia. Uma ótima quinta-feira, já quinta, rapaz, 5:25.

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6: 5:29. Bom dia para você. Uma ótima quinta-feira. 18 graus a temperatura. Bom dia para o nosso amigo o Gilson Brus, que tá ligadinho conosco aí, oferecendo uma música para a esposa aí, a Rosângela do Nascimento, que é flamenguista, e mandando um abraço aí, dizendo a tradicional frase. Ele trabalha aqui no posto Machadinho, nosso vizinho, e transmite um abraço, um bom dia para o meu amigo Maninho, para o Garcia, para toda a equipe ali do posto Machadinho, nosso amigo. Que eu não sei se ele é gremista ou corintiano, que ele acaba de dizer, inclusive, Veronildo, vai Corinthians! Grande abraço, meu amigo Gilson Brich, tá ligadinho conosco aqui na programação da Sintonia, se preparando aí para mais um dia de batente. Agradecer, tá ligado conosco aqui o Osni, tá ligadinho conosco aí o Osni e a Silvana, tomando aquele chimarrão e ouvindo aqui a programação do Bom Dia Sintonia nesta manhã de quinta-feira. Uma ótima quinta-feira, dia do professor, hoje dia 15 de outubro. Ainda também agradecendo a audiência aqui, desejando um bom dia e uma ótima quinta-feira para a galera que tá curtindo o Bom Dia Sintonia. Deixa eu ver quem tá mandando uma música aqui. Um grande abraço, desejando aí uma ótima quinta-feira para todos os ouvintes. Bom dia para o meu amigo João Sérgio, que já está chegando. Já mandaram uma foto aqui que estão fazendo pão já desde as 4 da manhã. Rapaz, um grande abraço, ele ligadinho aqui, fazendo aquelas gostosura, aquelas gordices, que nem diz Diogo W. Marcel, né? E ouvindo aqui a 94.7 aí, a Rose Knutti. Ali no Nossa Senhora de Fátima. Alô, Rose. Começou cedo para não fazer serão, hein? Tá ligadinha conosco aí. Um grande abraço. Bom trabalho para você e agradecemos a companhia. 2, 4 pães.

0: E rapaz, é força de pão, aí já vai bem, né? 5h31 de uma quinta-feira, metade do mês. Na verdade, é mais quando é a metade do mês e do dia, porque a metade do dia, para ser mais preciso, né? Porque esse ano, esse mês de outubro, não é esse ano, esse mês de outubro, tem 31 dias, que inclusive é o dia das bruxas aí, tão temeroso, o dia 31 de outubro. João Sérgio, meu nobre companheiro, fico feliz em revê-lo e um bom dia, uma ótima quinta-feira aí. Tá chovendo lá fora? Não, que quando eu vi não tava chovendo.
1: Bom dia.
0: Bom dia.
1: Bom dia pra todo mundo, uma ótima quinta-feira. Quando eu saí de Aurora tava chovendo. Agora não tá mais não.
0: Chegou em Tuporanga.
1: Parou a chuva.
0: Parou a chuva. E quando eu vim, não tava chovendo, tanto que eu vim de magrela, né? Eu e minha bike 750 cilindrada. É. Não tava chovendo, é por isso que eu lhe pergunto que eu não abri o nosso retrovisor ainda aqui. Mas, então, lá na Aurora tava chovendo e aqui em Tuporanga não está chovendo. Em alguns lados, não, isso é assim, ó.
1: Eu saí lá com a chuva, pouquinha coisa, assim, sabe?
0: Daqui a pouco o Coutinho vai dizer pra nós se vai continuar a chuva ou não nesta quinta-feira, dia 15.
1: Mas continua abafado.
0: Abafado,
1: né?
0: Que nem ontem, né? Mesmo, ou seja, promete ser um dia quente que nem ontem, né?
1: Esse abafamento aí pra nós não deu em nada. Não. Mas, por exemplo, São Paulo, meu Deus.
0: E a chuva é geral, esse é o Ninho aí.
1: O Ninho é pro sul, né?
0: Pro sul, né?
1: É.
0: E o sudeste entra às vezes.
1: Aí entra aí. Entra Brasil, Paraguai, o Paraguai deu muita chuva esses dias. Argentina,
0: Uruguai,
1: Dubai, Chile.
0: Tanto que as frentes frias lá no oeste catarinense, que é mais perto do Uruguai e Argentina, lá o pessoal sofre mais que a gente, né, José?
1: Aí muitas vezes pessoas, não, mas aí falaram que ia dar enchente, não deu. Não deu pra nós aqui, graças a Deus.
0: Que bom que não deu, né?
1: E tomara que não dê. Mas em outros estados, outras regiões do país, deu.
0: Muita chuva, né?
1: Então,
0: não só a chuva, né, João? Ventos, granizo. No Paraná mesmo teve uma cidade ali que praticamente a cidade vai ter que ser reconstruída, né? Que detonou tudo, né?
1: Quando se fala em El Niño, se fala em volume de chuva alto, enfim, não significa que vai cair aqui para nós.
0: Chuva para nós e seca para o Nordeste,
1: pode
0: na verdade.
1: Cair,
0: né?
1: Pode cair para qualquer região do país, hein?
0: É verdade. Mais uma quinta que nós estamos na peleia, então, hein?
1: Estamos juntos e misturados.
0: Daqui a pouco você vem com manchetes de polícia aí. Esperamos que seja mais tranquilo que hoje, né?
1: Vamos ver, vamos dar uma espiada.
0: Fortes emoções, aguarde. O João Sérgio volta daqui a pouco aí com informações de polícia aqui nesta manhã de quinta-feira. O senhor vai na line, tá ligadinho conosco aí também, oferecendo aí para toda a família, para a torcida do Grêmio. Grande abraço aí, senhor Arnalai. Ouvindo aqui a programação do Bom Dia Sintonia. Tião Carreiro e Pardinho chegando para cantar às 5h34.

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7: 5:40, 18 graus a temperatura. Bom dia para você, bom dia pro nosso amigo Tininho. Tá ligado conosco também aqui ouvindo a programação do Bom Dia Sintonia, mandando aí pra toda a torcida do Corinthians. Alô, Tininho, grande abraço, meu querido. Tá ligado conosco aqui ouvindo o Bom Dia Sintonia também nesta quinta-feira, hoje dia do professor, dia 15 de novembro. Também agradecemos a audiência e desejamos um bom dia pro nosso amigo o Claudionei Maueski. Tá ligadinho conosco e mandando, tomando aquele chimarrão e oferecendo música pra sua mãe, a dona Terezinha, e também pro tio, o Pedrinho, que estão sempre ligados aqui ouvindo a programação da Sintonia nesta manhã de quinta-feira. Também a dona Rosália Sota Lerraz também tá ligadinha conosco aqui, tá oferecendo, mandando uma música aí para a família, também para os amigos e para toda a torcida do Flamengo. Grande abraço aí, dona Rosália Sota Lerraz, que tá ligadinha conosco aí. Agradecemos a audiência, desejamos uma ótima quinta-feira. Também atendendo aqui a participação, mandando um abraço aí pro amigo o Mauro, o Pedalada, grande Pedalada, quem tá

0: mandando é o nosso amigo Júlio Schumacher. Alô, Júlio, grande abraço aí, tá mandando aí pro nosso amigo Pedalada, tá ouvindo aqui a programação da sintonia também. Grande Pedalada e grande Júlio Schumacher, é ouvindo aqui a programação da sintonia. Parece que ele vai patrocinar aí a transmissão do jogo do Moitas aí, semana que vem, jogo da volta, sábado agora o pessoal vai fazer uma viagem longa até a Faxinal dos Guedes. E semana que vem, no dia 24, o jogo da volta é aqui em Tuporanga, no Ginásio Esportes Henrique Roletz. Faltando 18 minutos para as 6 horas da manhã, o nosso amigo Dionísio tá chegando aí com um recadão nesta manhã de quinta-feira da loja Vem Que Tem, também ainda lá do CT e ainda também aí a galera que vai fazer aquele almoço. 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
1: 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Elô, parabéns a todos os nossos professores.
0: Verdade, eu sempre lembro, até mencionei antes aí, os professores, quando abri o programa aí Bom Dia Sintonia, a dona Selma Monteiro, que é a mãe do Gia Monteiro, aí foi minha professora no primário, quando era criança, porque pequeno eu não posso mencionar, né, João Sérgio? Que pequeno eu continuo até agora, né? Então, um abraço aí pra dona Selma Monteiro, que foi minha professora lá no vereador Paulo França, no Cerro Negro, e a dona Nelly Felipe, também lá no Paulo França, foi minha professora aí, dona Selma Monteiro na terceira série, e a dona Nelly Felipe na quarta série. E aqui no Monte Alverde, onde eu estudei também, professor aí dona Terezinha Rocha, foi minha professora, e a dona Lília também. Ô, dona Lília, grande abraço aí aos professores. E no Santo Estevão, onde eu concluí aí, o seu José Fernando Santos, além de nós trabalharmos aqui na sintonia junto, ainda ele era meu professor de educação física lá. O Arthur Tizen também foi meu professor de educação física no Monte Alverde. E a todos os professores aí pela passagem do seu dia, hoje, dia 15 de outubro. 15 minutos faltando para as 6 horas da manhã. Agradecendo a audiência aqui, desejando um bom dia, fazendo homenagem aí a todos os mestres aí de educação física, os professores, mandando um abraço aí para toda a galera e todos os professores. Agradecemos aí a audiência, pessoal ligadinho conosco aí. A Janete Santos, lá do Rio Antinhas, que tá ligadinha conosco aí, tá mandando aí para todos os professores aí. E agradecemos a audiência aí e desejamos uma ótima quinta-feira para nossa amiga e ouvinte aí, a Janete Santos. O Sérgio Pereira também tá ligado conosco aí, tá oferecendo para toda a galera aí, pessoal se preparando para mais um dia de batente, pessoal lá da Serviço e Obras, tomando aquele cafezinho lá em Chapadão do Lajado e ouvindo aqui a sintonia. Agradecemos a audiência e desejamos um bom dia. Mandamos um abraço pro Pedalada aí, o Pedalada já tá mandando um bom dia aí pro João Sérgio, para nós aqui. Grande Pedalada, grande abraço e agradecemos a audiência aí do nosso amigo o Pedalada. Ainda também agradecendo aqui e desejando um bom dia, faltando 14 minutos para as 6 horas da manhã, reforçando aqui então o nosso amigo o Júlio Schumacher, que tá ligadinho conosco aí, também vai ouvir Mano Lima. Bom dia para você.

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3: A colheita do arroz em Santa Catarina foi concluída, com uma safra considerada dentro da normalidade, mas inferior à do ciclo anterior. Dados da Epagri-Sepa apontam redução de 1,3% na área cultivada e queda de 1,7% na produtividade, estimada em 8.787 quilos por hectare. Segundo a análise da Epagri, o resultado reflete o desempenho excepcional da safra passada e também o menor investimento dos produtores em insumos diante dos preços pagos pelo arroz, que seguem abaixo dos custos de produção. Com isso, a produção estadual deve ficar em 1.260.000 toneladas. De Florianópolis, da Rede de Notícias AKERT, Carol Denardi.
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2: 5:52. 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
2: Faltando 7 minutos para as 6 horas da manhã, agradecendo a audiência aí, nosso amigo Luiz Machado, tá ligadinho conosco. Alô, Luiz Machado, tá mandando aí para todos os professores aí, pela passagem do dia do professor hoje também, para os professores lá da APAE aqui de Ituporanga e também para todos os flamenguistas que hoje tem Flamengo. Hoje é a nossa vez de acabar com o estoque de suco de maracujá na cidade aí, o João Sérgio, que ontem deu Palmeiras contra o Fluminense, 2-1, assistiu o primeiro tempo, Palmeiras deu um chute a gol, que é o que vale, né, João? 100% de aproveitamento, aos 42 do primeiro tempo, o Flaco Lopes fez o gol do Palmeiras, único chute tinha dado Fluminense lá, reviria, mas como diz a música do Skank, bola na trave não altera o placar, né? Palmeiras fez uma estocada e abriu o marcador com 1-0. E hoje de manhã, quando eu acordei, fui ver quanto que terminou a peleja, 2-1 para a equipe do Palmeiras. Quarta-feira que vem tem o jogo de volta lá em São Paulo para ver quem estará na final da Liberta em 2026 lá no Uruguai. Os brasileiros estão bem, né? O Atlético Mineiro atropelou a equipe lá do Montevideo City Torque, lá do Uruguai, 3-0 ontem. O Vasco venceu o Boca Juniors da Argentina na Argentina por 1-0. E ontem o Palmeiras então venceu o Fluminense por 2-1. E hoje à noite, 9:30, é o jogo entre Estudiantes de La Plata, lá na Argentina, contra a equipe do Flamengo. 6 minutos faltando para as 6 horas da manhã. Bom dia para o nosso amigo Chevette, tá ligadinho conosco também. Alô, Chevette. Bom dia também para dona Maria, dona Marli Abreu, lá do Rio Novo, tá ligada conosco aí, tá oferecendo uma música aí para o irmão, tá, o Caboré, grande Caboré, torcedor do Fluminense, inclusive ainda, o Caboré. Um abraço aí, gratidão também oferece ainda para filha Letícia Abreu, e estamos oferecendo música aí para toda a família. Um grande abraço aí para dona Marli Abreu, que tá sempre ligadinha conosco, ouvindo a programação da Sintonia lá no Rio Novo. E nós agradecemos a audiência e desejamos um bom dia. Faltando 5 para as 6, trio Parada Dura. Bom dia.

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2: 6:01. 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
1: 6:02. 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
1: 6:03, chegando para cantar o Walter Moraes e já na sequência as manchetes de polícia aqui no Bom Dia Sintonia com nosso companheiro João Sérgio.

0: 6:16. Chegando aqui o nosso companheiro João Sérgio com as manchetes de polícia, que será destaque daqui a pouco aqui no Bom Dia Sintonia desta quinta-feira, dia do professor, dia 15 de outubro. João Sérgio, que teremos de informação policial aí nesta manhã de quinta-feira?
1: Meu querido Heronildo, criança de 8 anos é atropelada por caminhão na BR-470.

0: Polícia Militar cumpre dois mandados de prisão. Um por estupro de vulnerável e outro por dívida de pensão alimentícia. Motorista sofre mal súbito, sai da pista e é encaminhado pelos bombeiros ao hospital. Já já, aqui dentro do Bom Dia.
1: Fique ligado então na 94.7, Bom Dia Sintonia com a informação policial com João Sérgio, daqui a pouco volta aqui no, nesta manhã de quinta-feira.
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1: Bom dia, sintonia. 6:07. Nosso amigo Chevette, ele mandou juntamente com a Cris e também a Michele pra filha aí que é a professora, a Fernanda, pela passagem do dia do professor hoje, hein? Grande abraço, nosso amigo Chevette, tá ligadinho conosco aqui na programação do Bom Dia Sintonia. 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Rio Negro e Solimões cantando aqui, Peão Apaixonado.

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4: 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Ronaldo Coutinho tá chegando nesta manhã de quinta-feira. Como ficará o tempo? Já choveu, já parou, e como ficará o tempo, meu? Nesta manhã de quinta-feira, dia dos professores. Ronaldo Coutinho, bom dia.
7: Bom dia. É, o tempo segue com chance de chuva. Alguma coisinha pode ter tido na madrugada, melhora. De manhã a chance de chuva é pequena. Entre a tarde ou a noite pode ter alguma pancada com ou sem trovada, como vem acontecendo. E com temperatura um pouquinho alta durante a tarde e caindo à noite. Mantém a tendência de parecida na sexta. De manhã a chance de chuva é pequena, dá uma esquentada e vem chuva do meio da tarde para a noite de forma assim mal distribuída. No sábado, domingo e segunda, tempo bom. Hora nublado, hora ensolarado, frio de manhã. No sábado já pode amanhecer abaixo de 10, 11, no domingo uns 6, 8 graus, segunda também, talvez ainda na terça. Quem sabe aí nós tenhamos aí um fim de semana, segunda e terça, com tempo mais seco. Talvez uma

0: Caruaru, um chuvisco no domingo à tarde na direção da capital. Da Climaterra, Ronaldo Coutinho.
1: Valeu, Ronaldo Coutinho. Daqui a pouco você retorna aqui na programação do Bom Dia Sintonia, 6:16. A galera todos querendo ganhar almoçar no próximo domingo lá no Santa Gastronomia. É, então a galera mandando mensagem daqui a pouco. Vamos ver aí com o auxílio da nossa IA. É, a inteligência artificial, o sorteio aqui.

Um grande abraço, um bom dia e uma ótima manhã de quinta-feira, 6h17, hoje dia do professor. Chegando para cantar os Monarcas, vai que vai.

6:21. 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
0: 6:27. Bom dia para você ligado conosco aqui nesta manhã de quinta-feira, dia 15, dia do professor. Você ligadinho conosco aí, um bom dia, trabalhando, tomando aquele chimarrãozinho, ouvindo aqui a programação do Bom Dia Sintonia, uma ótima manhã.

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1: 6 horas e 32 minutos. 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
0: 6h34 e meio. Um abraço aí, atendendo aqui a participação, o pai, o Cornélio, também a mãe, a Sueli, oferecendo para a filha, a Cleidiane, pela passagem do professor hoje. E também encerradas as participações para ver quem irá almoçar nesse final de semana lá no Santa Gastronomia, e por conta da equipe lá do Santa Gastronomia, nosso amigo Clérison e equipe. Um almoço, inclusive, com acesso na Cruz Panorâmica. Já vamos, depois aí que o João Sérgio trazer as informações de polícia, nós vamos ver quem será o contemplado. O Talagaço canta antes do João Sérgio chegar.

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1: 6:38, chegando o João Sérgio aí com o que será que é destaque da polícia nesta quinta-feira, dia do professor. João, bom dia mais uma vez.
2: Bom dia mais uma vez, meu querido Heronildo de Oliveira, bom dia a todos que nos acompanham, alô professores, parabéns a vocês. Minhas queridas mulheres rurais, hoje também é o dia delas, parabéns a todas as mulheres rurais que fazem a diferença também. Eu começo com as informações, Heronildo, de segurança pública desta quinta-feira por conta de ES Automóveis, ali em frente o cachorro quente Tilda. 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O menino de 8 anos foi atropelado por um caminhão na manhã de ontem na BR-470 do bairro Pombinhas, em Pouso Redondo. O acidente foi por volta de 8:40 da manhã e mobilizou equipes do Corpo de Bombeiros Militar.

0: acordo com a guarnição, a criança atravessava a rodovia de bicicleta quando foi atingida por um caminhão. O motorista de 37 anos relatou que não teve tempo suficiente para frear e evitar a colisão. Quando os socorristas chegaram ao local, encontraram o menino consciente e orientado, apresentando escoriações leves aparentes. Após receber os primeiros atendimentos, a criança foi encaminhada ao hospital de Pouso Redondo para avaliação médica complementar. É mais sorte que vida, né? E a Polícia Militar cumpriu 2 mandados de prisão preventiva na tarde de ontem em Taió. As ações ocorreram em horários e locais diferentes, resultando no encaminhamento de 2 homens ao presídio regional de Rio do Sul. Na primeira prisão, foi por volta de 1h45 da tarde, quando os policiais localizaram um homem em seu local de trabalho. Contra ele havia um mandado de prisão preventiva expedido pela justiça relacionado ao artigo 217A do Código Penal Brasileiro, que trata de crime de estupro de vulnerável. Já a segunda prisão foi realizada por volta de 5h30 da tarde nas dependências do Fórum da Comarca de Itaió. Neste caso, os policiais cumpriram uma ordem judicial de prisão civil por dívida de pensão alimentícia. Após os procedimentos legais, os 2 homens foram encaminhados ao presídio regional em Rio do Sul. Um motorista de 36 anos de idade sofreu um mal súbito e perdeu o controle do veículo que conduzia na noite desta quarta-feira na BR-470, também lá no bairro Pombinhas, em Pouso Redondo. O acidente foi às 8h40 da noite. De acordo com o Corpo de Bombeiros, o homem dirigiu um veículo utilitário Mercedes-Benz Sprinter quando passou mal. Saiu da pista e parou fora da via de rolamento. Quando as equipes de socorro chegaram ao local, o motorista estava fora do veículo. Ele foi encontrado consciente, orientado com sinais vitais estáveis. Durante o atendimento, o condutor relatou aos bombeiros que sofreu um mal súbito antes de perder o controle de direção. A equipe dos bombeiros realizou a sinalização e a segurança do local, além dos primeiros atendimentos à vítima. Na sequência, o motorista foi encaminhado ao hospital de Pouso Redondo. Uma residência de aproximadamente 180 metros quadrados foi destruída por um incêndio na noite de ontem na Estrada Geral de Ribeirão da Erva, em Taió. A ocorrência foi registrada às 21h30 e mobilizou equipes do Corpo de Bombeiros. Quando os bombeiros chegaram ao local, encontraram uma casa de construção mista já completamente tomada pelas chamas. As equipes montaram 2 linhas de combate para controlar o incêndio e impedir a propagação do fogo. Ao todo, foram utilizados cerca de 7 mil litros de água durante o combate às chamas e o trabalho de rescaldo. Segundo relatos dos moradores de uma residência vizinha, uma explosão foi ouvida momentos antes de perceberem o incêndio. Quando observaram a situação, o fogo já atingia toda a estrutura do imóvel. Após a extinção das chamas, os bombeiros orientaram o proprietário a aguardar a realização de uma perícia que deverá apurar as causas do incêndio. A ocorrência foi atendida pelo Corpo de Bombeiros Militar de Taió. O relatório não informou a existência de vítimas ou não, né, neste incêndio. Meu querido Herodinho de Oliveira, por enquanto é isso. Qualquer outra informação de segurança pública, nós voltamos aqui dentro do Bom Dia, ou caso contrário, daqui a pouco no Café com João.
1: Valeu, João Sérgio. Daqui a pouco, então, retornando, voltando com o Café com João, nesta manhã de quinta-feira, hoje, dia dos professores.
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1: 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Faltando 14 minutos para as 7 horas da manhã. Daqui a pouco, horário eleitoral gratuito. Agora tem recado do nosso amigo, o Fabiano. Tá chegando lá da panificadora Beling. Alô, Fabiano, bom dia.
3: Bom dia, Herô. Bom dia, ouvinte da Rádio Sintonia, gente. Olha só, começando mais uma quinta-feira. Quinta-feira úmida, né, gente? De chuva. Olha, pão de milho já 10 horas da manhã para vocês. 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
1: Bom dia, meu amigo. Bom trabalho para você e toda a equipe.

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São 6:50. 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Um bom dia para você ligado conosco aqui no Bom Dia Sintonia. Faltando 9 minutos para as 7 horas da manhã. Daqui a pouco tem um horário eleitoral gratuito e obrigatório. Vamos trazer a música aí do César Menotti Fabião para anunciar quem ganhou o almoço lá no Santa Gastronomia.

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1: 6h54.
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1: 6h57. Antes do horário eleitoral gratuito, a Zenita Clauma de Atalanta foi a ganhadora aí para o almoço domingo lá no Santa Gastronomia. Zenita Clauma, parabéns.
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1: 7:10.
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1: São 7:11. O nosso amigo Tarcísio da Heart Beer tá chegando com um recadão nesta manhã de quinta-feira. Fala, Tarcísio, bom dia.
3: Bom dia, Ronildo. Tudo bem? Tudo certo? Bom dia também. Você que nos acompanha aqui pela sintonia. Já estamos aí praticamente na metade do mês de outubro. Já estamos pensando no Natal, estamos pensando nas festas de final de ano. 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
1: Um abraço, nosso amigo Tarcísio. Chegando o recado também do Lojão Agrícola com a

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0: 7:13, um bom dia para o nosso amigo Umen. É, o Ademir Coelho, Umen tá mandando para as filhas aí a Duane, que é professora, e também a Duda. Parabéns aí pelo dia do professor. Alô, Umen, grande abraço aí, gratidão pela audiência, tá sempre ligadinho conosco aí, ouvindo aqui a programação da Sintonia nesta manhã de quinta-feira, hoje, dia 15 de outubro, dia do professor. Música aqui, Fogo de Amor, César Menotti, Fabiano e o Daniel.

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2: 7:18. Um bom dia para você ligado conosco aqui no Bom Dia Sintonia nesta manhã de quinta-feira, hoje dia dos professores. Aí um bom dia para você ligado conosco aqui na programação da Sintonia. A Isolete, o Hermínio e a Isolete, a irmã Ana Karina, o cunhado Vinícius, parabenizando aí a Tainá Larissa Schaefer Silveira aqui pelo dia do professor hoje. Parabéns aí a todos os professores, galera ligada conosco aí nesta manhã de quinta-feira, e os nossos parabéns pelo seu dia, dia do professor. Falando em professor, são 7:19, os quatro primeiros que mandaram a mensagem agora para nossa amiga Renata, que são professores, irão degustar a sopa hoje lá no CT. Quatro primeiras pessoas que mandar mensagem para o WhatsApp aqui da Sintonia, a Renata Vieira vai atender e vai informar. Daqui a pouco estaremos informando quem irá degustar uma sopa hoje para comemorar o dia do professor lá no CT. 7:19, JJSV, para rimar com CT, 7 de novembro. 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
5: 7:24. O nosso amigo, o Rodrigo, tá chegando, é o Rodrigo aí, lá da Ideal Veículos, tem recadão aí, Rodrigo, bom dia.
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5: Valeu, meu amigo. Grande abraço aí pro nosso grande amigo, o Rodrigo, e também a Marcelo e toda a equipe lá. O Ronaldo Coutinho, 7:25, como ficará o tempo nesta quinta-feira, meu jovem? Bom dia.
7: Bom dia. É, o tempo segue com chance de chuva, alguma coisinha pode ter tido na madrugada, melhora, de manhã a chance de chuva é pequena, entre a tarde ou a noite pode ter alguma pancada com ou sem trovada, como vem acontecendo. E com temperatura um pouquinho alta durante a tarde e caindo à noite. Mantém a tendência de parecida na sexta, de manhã a chance de chuva é pequena, dá uma esquentada e vem chuva do meio da tarde para a noite de forma assim mal distribuída. No sábado, domingo e segunda, tempo bom. Hora nublado, hora ensolarado, frio de manhã. No sábado já pode amanhecer abaixo de 10, 11. No domingo, uns 6, 8 graus. Segunda também, talvez ainda na terça. Quem sabe aí nós tenhamos aí um fim de semana, segunda e terça, com tempo mais seco. Talvez uma garoa, um chuvisco no domingo à tarde na direção da capital. Da Climaterra, Ronaldo Coutinho.
5: Valeu, Ronaldo Coutinho, que volta dentro da programação aí da sintonia. 7:26. 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
0: São 7:28. Um bom dia para você ligado conosco aqui no Bom Dia Sintonia nesta manhã de quinta-feira, hoje dia do professor. E como eu já falei, gosto sempre de reiterar aí e agradecer, porque sou uma pessoa que sou grato, e aí a gratidão a gente sempre deve expressar e enaltecer aí do que eu sou hoje, aí aprendizado que eu tive com a professora Selma Monteiro, dona Selma, queridona aí, e também dona Nelly Felipe, algumas dos professores, estou mencionando as duas porque foi a dona Selma na terceira série e a dona Nelly Felipe na quarta série lá do Vereador Paulo França, Monte Overne, a dona Terezinha Rocha, professora de português no Santo Estevão, onde eu formei-me em técnico de contabilidade, José Fernandes Santos, também lá no Monte Overne, na educação física, né, João Sérgio? Nós íamos, mas João Sérgio e eu, a galera disse, fez faculdade? Fizemos, João Sérgio e eu, João Sérgio era o pedreiro, eu era o servente. E o Arthur Tizei, o meu professor de educação física, era a aula que ia sempre, até um dia eu quebrei o protocolo, José Fernandes Santos no Santo Estevão. Fui de sapato, João Sérgio. É difícil andar de sapato até hoje, com 120 anos. Imagina ir para a escola de sapato na aula de educação física. Seu Zé fez eu fazer 10 polichinelo. Ainda bem que foi 10 polichinelo. Alô, seu Zé, grande abraço, outro queridão. Professora, no Santo Esteve também, aqui na sintonia, nosso mestre José Fernando Santos. João Neto e Frederico cantando aqui na sintonia, no Bom Dia Sintonia, 7:30 da manhã.

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7: 7:34. Um bom dia pra dona Isolde Bol, que tá mandando aí pra todos os professores pela passagem do dia do professor hoje. Alô, dona Isolde, grande abraço pra senhora aí, tá ligadinha conosco nesta manhã de quinta-feira, dia do professor. Quem tá chegando também é a nossa amiga Silvana. Silvana. E daqui a pouco nós vamos dizer quem irá degustar a sopa hoje lá no CT. Aí a nossa amiga Renatinha já nos auxiliou aí. Nós estaremos então sorteando aí as sopas para hoje à noite lá no CT. As professoras que foram agraciadas. Então vamos conversar com a nossa amiga Vana Silvana aí, da loja Roxa da cidade, vai falar conosco nesta manhã de quinta-feira aí. Ô Silvana, bom dia pra você, minha jovem.
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7: 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Grande abraço, Silvana. Uma ótima quinta-feira aí pra toda a equipe lá da loja Ponto Econômico. A nossa amiga já enviou para nós aqui, então vamos ver quem foi contemplada aqui, que vai degustar aí. Hoje à noite, a Simone Rosa Viggers, lá de Petrolândia, a Tatiana Costa Kraus, Andresa Sens da Gabira e também a Tânia Regina da Rosa, aqui de Poranga, também foram contempladas então, para degustar a sopa hoje à noite lá no CT. Repetindo então, Simone Rosa Viggers, de Petrolândia, Tatiana da Costa Kraus, Andressa Santos da Gabira, de Ituporanga, Tânia Regina da Rosa de Ituporanga. Pode passar aqui na sintonia, retirar a autorização e degustar a sopa hoje à noite. Bon appétit, diria o francês. Chegando para cantar o Chiquite Bordoneio. E daqui a pouco aí o café com o João.
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2: 7h41, Café com João nesta manhã do Dia dos Professores, quinta-feira, dia 15 de outubro. João Sérgio, mais uma vez, bom dia para você.
1: Muito bom dia, meu querido Eronildo de Oliveira. Bom dia a todos que nos acompanham. Uma excelente quinta-feira para todos nós. 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

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Olha, eu recebi hoje pela manhã imagens e eu não acreditei que tem pessoas que ainda agem desse tipo. Lá na comunidade de São Vendelino, no morro lá de São Vendelino, acesso a Invernadinha e Barro Branco, em Alfredo Wagner, o município está fazendo uma obra de pavimentação em concreto da serra. E o município sinalizou, tá lá o concreto, né? Sinalizou para que as pessoas não passassem por lá, porque o concreto não está curado. Tá mole, como a gente costuma dizer aí. E não é que alguém passou com um caminhão por cima daquele concreto, outro passou com uma moto e estragou tudo. O município vai ter que refazer todo o concreto lá da serra. Eu não acredito que tem gente que faça isso. A irresponsabilidade destas pessoas que passaram pelo local é sem tamanho. E o município tem que descobrir quem é, quem foi. É, que é fácil. Não é toda hora que está passando caminhão por uma comunidade do interior e que passa sem ser visto. E o município tem que chamar a responsabilidade e cobrar do motorista do caminhão e do piloto da moto que passou por esse concreto usinado que estava lá para fazer um bem para a comunidade. E aí tem pessoas que agem desta forma. No meu modo de pensar, me perdoe, mas ridículo a atuação desse motorista de caminhão e desse motociclista. Olha, quero falar para você de que ontem à noite o Senado votou pelo fim da escala 6x1 e foi aprovada a nova jornada de trabalho. A proposta emenda constitucional que modifica escalas e reduz a jornada de trabalho no país, chamada PEC do fim da escala 6x1, ela foi aprovada no Senado Federal na noite de ontem, em primeiro turno. A aprovação ocorreu por 75-1. O único senador que votou contra foi o ex-vice-presidente da República na chapa do então presidente Jair Bolsonaro. Eram necessários os votos de ao menos 49 dos 81 senadores. O texto ainda precisa ser aprovado em segundo turno, mas essa segunda votação ocorre, né? Ocorreu ainda durante a madrugada, era isso que os senadores esperavam. Aí eu, como costumeiramente faço todos os dias quando eu chego no rádio, eu começo a vasculhar os sites de notícia, ler, né, as notícias, ler o que acontece no meio político, no meio policial. E o que me chama a atenção desse fato é que é praticamente algo dividido, né? Quando você fala em trabalhador, o trabalhador é a favor da escala 6, o fim da escala 6x1. Por quê? Porque ele vai trabalhar de segunda a sexta e folga no sábado e no domingo. Mas quando você ouve o empresário é contra. Por quê? Por exemplo, se o trabalhador trabalha de segunda a sexta para cumprir as 40 horas, mas o comércio abre sábado até meio-dia, o empresário vai ter que pagar a hora extra

0: trabalhador sábado, meio período, né? A preocupação do setor empresarial é que possa vir onerar ainda mais as empresas. E, consequentemente, onerando as empresas, a primeira atitude do empresário é demitir, né? Essas 40 horas semanais, esta escala 5x2, ela, num primeiro momento, né, a jornada máxima de trabalho é de 40 horas semanais, é para ser sem diminuição do salário. Isso é uma coisa lógica, né? Eu trabalho de segunda a sexta aqui na rádio, mas trabalho sábado de manhã, e a rádio vai ter que me pagar hora extra por trabalhar a mais no rádio. Daqui a pouco, a rádio pode entender que vai ter que diminuir a minha carga horária de trabalho. E aí na sua empresa não vai ser diferente também. Então é uma faca de dois gumes, né? Ela é boa pro trabalhador? Claro que é. Quem não quer continuar ganhando o mesmo que ganha e trabalhar menos? Mas ela é uma situação complicada para o empresário, que pode acabar amanhã ou depois tendo que demitir. Aí, em vez de ser uma escala 5x2, vai ser uma escala 0x0. Né? Então, vamos ver o que vai acontecer. Algumas destas ações das 5x2 ainda pode começar neste ano. Vejo com preocupação. É bom folgar? É bom ter um dia mais folga? Claro que é. Ninguém discute isso. Ainda mais se ganhando o mesmo que se ganhava trabalhando 6 dias. Mas e a situação do empresário e da empresa? Você não tem medo daqui a pouco de ser demitido? O empresário também não quer quebrar. Tem tudo isso, né? É uma faca de dois gumes. Vamos aguardar para ver no que vai dar. Mas o Senado aprovou a toque de caixa. Fixa de passagem, que estão aprovando de coisa em cima da hora. Dá até a impressão que é ato político. Mas eu acho que não é, né? O que você acha? É coisa política? Um abraço. Amanhã tem mais café.
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1: 7:51, deixa eu mandar um abraço, agradecer a audiência aí, meu amigo Laudelino Hengel. Ele tá lembrando aqui de que nós dois estudamos juntos na terceira série lá no Cerro Negro. Que beleza, hein, garotinho? É verdade, Laudelino Hengel, lembra disso, garotinho, nós somos juntos na aula, né? Tu estudou mais que eu, vamos ser sinceros, né? Que eu só queria saber jogar futebol e jogar quilica, né? Grande Laudelino Hengel, tá ligado conosco aí, ouvindo a programação do Bom Dia Sintonia, né? Nesta quinta-feira, dia do professor. Pessoal lá de Alfredo Wagner também tá ligado conosco aqui ouvindo o Bom Dia Sintonia, e nós desejamos aí uma ótima quinta-feira e agradecendo a audiência aí. Deixa eu ver quem tá mandando aí. Pessoal lá de Alfredo Wagner, ligado conosco de lá de Queimado, Alfredo Wagner, isso, o Tádio, galera tá ligado conosco aí, ouvindo aqui a programação da sintonia, tão oferecendo aí pro Tádio, pro Matheus Henrique, ainda também pra Maria, Giovanni e o filho. O pessoal tá na escuta aqui da sintonia lá em Alfredo Wagner, nós agradecemos aí a audiência e desejamos uma ótima quinta-feira. O Thiago Gugert tá ligadinho conosco também, ouvindo aqui a programação da sintonia. Um grande abraço aí e uma ótima manhã de quinta-feira. Bruno Marrone.

7:56 nesta manhã de quinta-feira, atendendo aqui as últimas participações aqui nesta manhã do dia 15, hoje dia do professor. A Lenita tá mandando aí para o esposo dela, o Aldori, que está de aniversário hoje, desejando aí parabéns, sucesso, saúde e felicidades. A Rafaela tá ligada conosco aqui também, oferecendo música para a Eva, também o Jacinto. Galera ligada conosco aqui, foram professores, Dona Eva e Altoff e o seu Jacinto, os professores aí da Rafaela. Ainda também agradecendo aqui a audiência, desejando um bom dia para o Felipe Marian, tá ligado conosco também aqui nesta manhã do dia 15 de outubro, dia do professor. Para você, uma ótima quinta-feira. Continue aqui na 94.7, porque assim que Paulinho e Mocelin fechar o Bom Dia Sintonia, o Adriano Coelho abre o Manhã da 94 neste dia 15 de outubro. Amanhã, 5 da manhã, estaremos aqui para mais um Bom Dia Sintonia, terminando as férias de Diogo Damasceno. Alô, Dioguito. É, segunda-feira já volta o titular do horário aí do Bom Dia Sintonia. Eu volto amanhã com mais um Bom Dia Sintonia. Sextou amanhã. Rapaz, como passou rápido, hein? Pra você.

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2: Estamos chegando. Oh, quinta-feira, 15 de outubro de 2026. Dia do professor, dia da professora. Opa, manhã de alegria, felicidade, música, informação no rádio. Vamos juntos? Combinado então. Aqui está no ar o Manhã da 94. Pra todo mundo, boa quinta-feira. Bom dia, Timaço, pra toda a equipe Sintonia. Uma ótima manhã, um ótimo dia de trabalho. E em nome de todos aqui do rádio, eu dou bom dia pra você aí do outro lado do rádio. No interior, na cidade, nos bairros, no trabalho, no descanso. Pra quem nos dá uma carona no carrão agora, nos ouve, acompanha na internet, no aplicativo, na Alexa. Onde quer que você esteja, tá ligado ou ligada aqui na Sintonia, com muito carinho, é pra você.
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2: Bom dia.
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2: Uma ótima quinta-feira! 15 de outubro, dia do professor, manhã de manhã da 94. Começamos agora com alegria, só alegria. Rio Negro e Solimões para abrir o programa. Daqui a pouquinho tem os destaques dos portais de notícias, a previsão do tempo atualizada, as manchetes e notícias da polícia e muito mais. Manhã da 94 no rádio!

7:06. Bom dia! Coutinho, a chance é pequena de chuva para hoje, especialmente de manhã e de tarde. Mas à noite pode ter alguma pancada, com ou sem trovoada, viu? Como vem acontecendo nos últimos dias aí, chuva sempre no final do dia à noite. Temperatura fica um pouco mais alta durante a tarde, mas cai à noite. Tendência é parecido para sexta-feira também, com pequena chance de chuva durante o dia. Dá uma esquentadinha, né? E a chuva vem do final do dia para a noite. De forma mal distribuída, segundo o Coutinho. Sábado e domingo, segunda, tempo bom, viu? Hora nublado, hora ensolarado, com temperatura mais amena de manhã. Segundo o Coutinho, sábado pode ficar friozinho até com 10, 11 graus de manhã. Domingo, 6 a 8 graus, segunda, talvez terça também nessa previsão aí, viu? Quem sabe tenhamos um final de semana, graças a Deus, de tempo seco, com aproveitável, assim, a previsão para atividades ao ar livre. 8:07 nesta quinta-feira. Deixa eu passar pela temperatura neste momento aqui, dar uma conferida no termômetro agora. 19 graus em Ituporanga, na rua João Stephens, neste momento. 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A Luau Modas tá com a gente e tem recadão chegando, amiga Lúcia. 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
1: 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Quinta-feira, 8:10, daqui a pouquinho, destaques dos portais de notícias.

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1: 8:14.
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1: 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Conte com a Dimaco Steel. 8:17, vamos aos destaques dos portais de notícias nesta quinta-feira, 15 de outubro.
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1: Tá na manchete no sintonia.fm.br. O Hospital Bom Jesus de Ituporanga poderá ganhar centro de imagem e mais leitos de UTI. Destaque hoje na Sintonia FM, no sintonia.fm.br. NSC, fim da escala 6x1. Entenda o que falta para a redução da jornada de trabalho começar a valer no Brasil. É a manchete principal hoje na NSC. No Globo.com, Polícia Federal prende deputado estadual eleito no Rio de Janeiro e ex-chefe da Polícia Civil. Segundo mais votado no Rio de Janeiro, Márcio Canella já havia sido preso com fuzil. Destaque no R7. PEC, que acaba com a escala 6x1, é aprovado no Senado em segundo turno.

0: os principais destaques hoje da imprensa nos portais de notícias. Daqui a pouquinho, João Sérgio também atualiza a gente com as manchetes policiais das últimas horas.
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0: 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Tem recadão, bom dia, Dayana.
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0: da manhã. Panda, Humberto e Ronaldo, Ícaro e Gilmar.
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0: João César, 8:30, sua vez. Trazer pra gente manchetes policiais, o que será notícia nos fatos desta quinta-feira, meu querido. Seja bem-vindo, bom dia.
2: Obrigado, Adriano. Bom dia pra você, pra todos. Uma ótima quinta-feira. Parabéns, professores! E também mulheres rurais. Hoje é o dia delas também. Olha, as vários fatos policiais, criança de 8 anos é atropelada por caminhão da BR-470. Esse menino foi atravessar a BR-470 de bicicleta. Homem morre após confronto com a polícia militar durante perseguição. Ele era suspeito de ter furtado o veículo que foi recuperado pela PM. 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
2: Incêndio destrói residência de 180 metros quadrados aqui no Alto Vale. E ainda, polícia militar cumpre 2 mandados de prisão. A guarda municipal também botou a mão e mais gente foi pro presídio regional. É informações que vem para Luau Kids com a Lúcia. 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
2: Meu querido Adriano, 9 da manhã, fatos policiais com estas e com outras informações.
0: 27 minutos então pro seu retorno, meu querido, combinado?
2: É, já.
0: Combinadaço. João Sérgio nos atualiza nos fatos desta quinta.

deixa eu fazer um convite bem legal, que eu recebi um papeles aqui pra anunciar que sabadão tem Bob Michael e banda no CT de Ondas, com muito flashback, clássicos e tudo mais. Adriano, você tem duas pulseiras, sorteia? Sim! Então manda um WhatsApp pra cá. Quem quer ganhar ingresso pra Bob Michael, tem até o final dos fatos policiais pra participar e concorrer.

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1: 8:40.
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1: Bora lá curtir Enzo e Thiago. 17 para as 9.

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Thiago, Israel e Rodolfo. Um minuto para as 9 horas da manhã. As pulseiras para curtir Bob Michael no Sabadão no CT vão para Maurício Figueiredo e Edinael Pereira. Tá bom? Sorteadas 2 pulseiras para Bob Michael no CT. Uma para Maurício Figueiredo, outra para Edinael Pereira. Bom dia, Alvonei Brito, da Barragem Sul. Alusão para os professores. Dia do professor, dona Adelaide Quinis. É, professora Dulce Sebold. Foram minhas professoras, diz a mensagem aqui. Tudo de bom. Bom dia, Thalita Silva, lá de Taió, mandando beijão pro maridão Jonathan Martins, de Rio do Sul, que ela ama muito. Tudo de bom também. Bora ouvir João Sérgio, é hora de fatos policiais. Daqui a pouquinho tem mais música, mais a luz no rádio. 9 da manhã em ponto.

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2: 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João Sérgio, Fatos Policiais, tá ao vivo, meu querido, contigo.
7: Muito bem, Adriano. 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
7: Agora são 9h03. 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
1: Agora são 9 horas da manhã com 7 minutos. Eu começo com as informações e os fatos que chamaram a atenção nestas últimas horas. Um homem, ele morreu após ser baleado por policiais militares durante uma ocorrência envolvendo um veículo furtado em Lages, na Serra Catarinense. A ação foi registrada por volta de 2h27 da madrugada de hoje e terminou em uma área de mata no bairro Guará. De acordo com a Polícia Militar, a ocorrência começou após informações indicarem que um automóvel furtado na noite de quarta-feira no bairro Vila Maria estaria circulando em direção ao bairro Habitação. Os policiais localizaram um veículo na rua Santa Rita e tentaram realizar a abordagem. Conforme o relatório policial, o motorista teria sacado um objeto semelhante a uma arma de fogo, momento em que os militares efetuaram disparos. Na sequência, o condutor fugiu com o automóvel, dando início a uma perseguição por diversas ruas da cidade. Durante a fuga, o motorista perdeu o controle de direção, bateu contra um barranco nas proximidades dos trilhos na região do bairro Guará. Após a colisão, ele abandonou o veículo e fugiu a pé.

0: para uma área de mata. Durante as buscas, os policiais localizaram um homem escondido entre os galhos e ordenaram que ele se levantasse e colocasse a mão sobre a cabeça. Segundo a versão apresentada pela Polícia Militar, o suspeito retirou um objeto da cintura que apresentava ser uma arma de fogo. Diante da situação, os policiais efetuaram novos disparos atingindo o homem. Uma equipe do suporte avançado de serviço de atendimento móvel de urgência, o SAMU, foi acionada, mas constatou a morte do cidadão no local. Ontem, a polícia de Lages também recuperou 4 veículos roubados, né? A riqueza aí de veículos roubados, segundo a Polícia Militar de Lages. E destaque aqui para a região do Alto Vale, um menino de 8 anos foi atropelado por um caminhão na manhã de ontem na BR-470 no bairro Pombinhas, em Pouso Redondo. O acidente ocorreu por volta de 8h40 e mobilizou o corpo de bombeiros militar daquele município. De acordo com os bombeiros, a criança atravessava a rodovia de bicicleta quando foi atingida pelo caminhão. O motorista de 37 anos relatou que não teve tempo suficiente para frear e evitar a colisão. Quando os socorristas chegaram ao local, encontraram o menino consciente e orientado, apresentando apenas, meu querido Adriano, escoriações leves aparentes. Poderia ter dado uma lambança. Após receber os primeiros atendimentos, a criança foi encaminhada ao Hospital de Pouso Redondo para avaliação médica complementar. Pensa no susto, né? E a Polícia Militar cumpriu 2 mandados de prisão preventiva na tarde desta quarta-feira no município de Taió. As ações ocorreram em horários e locais diferentes, resultando no encaminhamento de 2 homens ao presídio regional. A primeira ocorrência foi 1h45 da tarde, quando os policiais localizaram um homem em seu local de trabalho. Contra ele havia um mandado de prisão preventiva expedido pela Justiça relacionado ao artigo 217-A do Código Penal Brasileiro, que trata do crime de estupro de vulnerável. Já a segunda prisão foi realizada por volta de 5h30 da tarde nas dependências do próprio Fórum da Comarca de Taió. Neste caso, o cidadão tinha esquecido de pagar a pensão alimentícia. 9h11. 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
0: É isso aí. 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

0: Muito bem, é hoje, tá bom, minha gente? Ali ao lado da autoelétrica Zenk. 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E hoje lá no CT tem rodízio de sopas especial em homenagem aos professores. Todo mundo convidado a partir das 7 da noite, tá bom, professores? Quer dizer, é pros professores, mas é para todo mundo de uma forma em geral. Pode. Os alunos também pode, tá bom? Meu querido Dionísio, bom dia.
1: Bom dia, João. Hoje é quinta-feira, hoje é dia de rodízio de sopas. Tá ouvindo os fatos policiais? Hoje tem sopas, homenagem aos professores, hein, João? Homenagem aos professores, parabéns a todos os professores. Em nome do Grupo Luau Modas, parabéns aos professores pelo seu dia. E vamos estar fazendo hoje, lá no restaurante CT Deonas, um rodízio de sopas, homenagem aos professores. Então você aí, ó, professor, nossos parabéns pela dedicação e o grande trabalho que você faz em toda a nossa região, tá bom? Então hoje, a partir das 7 horas da noite, tem aquele rodízio de sopas sensacional, como de sushi, vai ser bom demais.
0: É isso daí. Agora são 9:15. E um motorista de aproximadamente 36 anos de idade sofreu mau súbito e perdeu o controle do veículo que conduzia na noite desta quarta-feira na BR-470, lá também em Pombinhas, Pouso Redondo. O acidente foi às 20:40. De acordo com o Corpo de Bombeiros Militar, o homem dirigiu um veículo utilitário Mercedes-Benz Sprinter. Quando passou mal, saiu da pista e parou fora da via de rolamento. Quando as equipes de socorro chegaram ao local, o motorista já estava fora do veículo. Ele foi encontrado consciente e orientado com sinais vitais estáveis. Durante o atendimento, o condutor relatou aos bombeiros que sofreu mal súbito antes de perder o controle de direção. Ele foi levado ao hospital, né, para aquele desencargo de consciência, para saber o que de fato aconteceu. E olha, o incêndio destruiu uma residência de 180 metros quadrados lá em Taió na noite desta quarta-feira, na Estrada Geral de Ribeirão da Erva. A ocorrência foi por volta de 9:30 e mobilizou equipes do Corpo de Bombeiros Militar. Quando os bombeiros chegaram no local, encontraram uma casa de construção mista já completamente tomada pelas chamas. As equipes montaram duas linhas de combate para controlar o incêndio e impedir a propagação do fogo. Ao todo, foram utilizados cerca de 7 mil litros de água durante o combate às chamas e o trabalho de rescaldo. Segundo relatos de moradores, de uma residência vizinha, se ouviu, Adriano, uma explosão momentos antes de perceber o incêndio. Quando observaram a situação, o fogo já tinha atingido todo o imóvel. Ninguém se feriu. E por volta de 10:30 da manhã de ontem, guardas municipais de Rio do Sul em policiamento lá pelo bairro Boa Vista visualizaram a motocicleta ao qual tinham conhecimento de que estaria sendo usada por um masculino com mandado de prisão ativo. Foi realizada a abordagem, confirmada a identidade do condutor, um homem de 39 anos de idade, que encontrava-se com mandado de prisão ativo por conta de prática de crime de desobediência. Já no início da tarde, um policiamento no bairro Pamplona, os guardas avistaram um homem de 38 anos de idade, em qual encontrava-se com mandado de prisão ativo em decorrência de questões relacionadas a pagamento de pensão alimentícia. Foi para o presídio. Já por volta de 6:30, durante rondas pelo bairro Boa Vista, 18:30, um masculino de 20 anos de idade com mandado de prisão ativo, também por conta de questões relacionadas ao pagamento de pensão alimentícia, também foi para o presídio. Todos os três foram para lá. Pensa na força de gente que foi para o presídio, ou que estão indo também nesses últimos tempos aí, em operações, tanto da Polícia Militar, da Polícia Civil, Guarda Municipal,

está entulhando o presídio regional de Rio do Sul. Meu querido Adriano, esses foram os fatos que chamaram a atenção nestas últimas horas. Qualquer fato novo, claro, a gente retorna aqui dentro do Bom Dia. Do

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4: Bom dia, ouvintes da Rádio Sintonia. Estamos chegando com Momentos de Fé. Pastor Valdecir, da Paróquia Evangélica de Ituporanga. Tem uma frase que se repete muitas vezes na Bíblia, por exemplo, no Salmo 136. Essa frase diz: rendei graças ao Senhor, porque Ele é bom, porque a sua misericórdia dura para sempre. Gratidão é um estilo de vida, muito mais do que um sentimento. Às vezes a gente não está se sentindo grato, mas se nós decidirmos agradecer, com o passar do tempo, também o nosso sentimento, ele fica tomado dessa sensação de gratidão. Nós precisamos aprender a agradecer mais e reclamar menos. Isso é uma escolha, isso é uma decisão. É muito rápido, é muito automático que a gente fique reclamando. Mas quem sabe a gente poderia adotar essa orientação bíblica, render graças ao Senhor, porque Ele é bom, porque a sua misericórdia dura para sempre. Quanto mais o nosso coração se encher desta alegria e a nossa mente se firmar nesta decisão de sermos gratos, melhor vai ser a nossa vida. Nós nos tornaremos pessoas mais tranquilas e contentes, sim, vamos experimentar o contentamento com aquilo que já temos recebido como dádiva do nosso Deus. Experimente agradecer mais e reclamar menos e veja como o seu dia vai fluir melhor, beleza? Um abençoado dia a todos vocês e um grande abraço.
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0: 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Alô, Josué, seja bem-vindo. 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

Legal, 21 para as 10, 21 minutos para as 10 horas da manhã. Alô e abraços. Bom dia, pais Hermínio e Isolete, a irmã Karine, parabenizando a filha e irmã, a Tânia Larissa, pelo dia dos professores hoje. Te amamos, filho, é o recado da família. Bom dia, Gisele Marian, para a manicure favorita, Nani, pro Valdoni, o Kaique, a Lara, primos Alaércio, o

Vaca e a Vânia, também pra todos da rádio, manda alôzão aqui, nossa melhor companhia, são nota mil, mora no meu coração, valeu, obrigado Gisele, bom dia Terezinha Krause, parabéns para os professores, pra neta Cláudia Krause, que é professora, ao neto Felipe, também professor, um abraço. Pedro Sebold Rode, feliz aniversário pro pai Cleiton Rode, pra mãe Flávia Sebold Rode, que é professora também. Bom dia, alô pras meninas da Mileva Estopas, a Valquíria, a Milene e a Lorena, ótimo dia pra elas. Bom dia, Ilza Schaefer, lá de Girassol, minha amiga, pra Terezinha Queiroz, tá de aniversário, Terezinha, e um feliz dia dos professores, aos professores também. Dona Ilza, minha amiga, tudo, tudo de bom. 20 pras 10.

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2: 9h49.
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2: Bom dia, André Capistrano Ferreira, lá de Vidal Ramos. Está mandando para a esposa Marineuza Bruda pelo dia da professora hoje. Com muito amor, legal demais. Bom dia, Adriano. Alô, Tadeu Coelho, tá ligadinho? Tudo de bom pro Tadeu? Gente boa! Bom dia, Mirelle Filipos Leal, de Leoberto Leal, para os professores, para todos os professores da família.

família, né? Alô, Mirelle, Vinícius, Joel, Laísa, Giovanni, abraço pra toda a família aí. Bom dia, Wellington Silva, feliz aniversário pro pai Aldori da Silva, completando hoje mais um ano de vida, parabéns, Wellington, mandou alô. Bom dia, a Grazi de Bom Retiro, mandando para a mãe Ivone e pro marido Ruby, pra família Moretti, pra todos os ouvintes aí, o nosso abraço. Valeu, obrigado, Grazi também, lá de Bom Retiro. Alô, Bom Retiro!

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1: A partir desta sexta-feira, dia 16 de outubro, a cobrança do estacionamento rotativo, conhecido como Área Azul, estará suspensa em Rio do Sul. Com isso, os motoristas poderão utilizar as vagas gratuitamente até a implantação do novo sistema. A Prefeitura republicou o edital de licitação para a concessão do serviço pelo prazo de 10 anos. A abertura das propostas está marcada para o dia 5 de novembro. O novo modelo prevê pagamento por aplicativo e fiscalização eletrônica. A cobrança será retomada após a conclusão da licitação e o início das atividades da empresa vencedora.
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1: Muito bem, deixa eu trazer recadão bem especial para você que tá em sintonia com a gente, que é, daqui a pouquinho o Ronaldo Coutinho vai atualizar a previsão do tempo, ele em Viva Voz fala com a gente daqui a pouquinho na previsão desta manhã. E às 10:30 da manhã também os avisos, recados, anúncios classificados, atualizando as informações, que você pode buscar a todo momento lá no site sintonia.fm.br, no menu classificados. 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
0: Bora lá, Ronaldo Coutinho, nos atualiza a previsão do tempo para esta quinta-feira. Bom dia.
2: Bom dia. É, o tempo segue com chance de chuva. Alguma coisinha pode ter tido na madrugada, melhora. De manhã a chance de chuva é pequena. Entre a tarde ou a noite pode ter alguma pancada com ou sem trovada, como vem acontecendo. E com temperatura um pouquinho alta durante a tarde e caindo à noite. Mantém a tendência de parecida na sexta. De manhã a chance de chuva é pequena, dá uma esquentada e vem chuva do meio da tarde para a noite de forma assim mal distribuída. No sábado, domingo e segunda, tempo bom. Hora nublado, hora ensolarado, frio de manhã. No sábado já pode amanhecer abaixo de 10, 11. No domingo uns 6, 8 graus, segunda também, talvez ainda na terça. Quem sabe aí nós tenhamos aí um fim de semana, segunda e terça, com tempo mais seco. Talvez uma garoa, um chuvisco no domingo à tarde na direção da capital. Da Climaterra, Ronaldo Coutinho.
0: Muito obrigado, Ronaldo Coutinho, atualizando a previsão do tempo neste momento em Ituporanga, nubladinho, né? Mais 21 graus nesse momento, a nossa cidade.
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0: Repórter da economia, voltando à programação, Josué, agora dica também de economia e dica de saúde tem.
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2: Falou! 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Valeu, José, daqui a pouquinho você volta, 10h21, deixa eu mandar bom dia para a Sônia de Lima, para a professora Julie, pelo dia do professor hoje. Bom dia, Mirelle Filipos Leal, Gilberto Leal, para o dia dos professores da família, a Mirelle, o Vinícius, Joel, Laísa e Divani, em especial pro filho Vinícius. Oi, bom dia pra todo mundo aí. A Genor, abraço, parabéns pra esposa. Ontem ela fez aniversário, Giovanete de Camargo. Toda felicidade do mundo pra ela. Isabel Terezinha Amaral, do Nossa Senhora de Fátima, parabéns para o dia dos professores, pra filha Helena, que é professora, e pra Isabel Terezinha também, abraço. Arno Online, mandando pra família, pros amigos, pros ouvintes, bom dia, Arno. Anitta Mês, para a Thaís Fernanda Mês Eger, pelo dia da professora, beijão pra ela. Sonir Raça da Bela Vista, para Débora Padilha de Bela Vista, bom dia, amiga Irene. Ô, Ereni, tudo de bom, amiga? Mandando pra sobrinha Grace de Souza, completando mais um ano de vida, saúde e felicidades. Deus te dê muita saúde, viu? Desejando felicidades pra ela. Tudo de bom. Abraço pra Ereni, sempre ligadinha com a gente, amiga da gente. Gente boa, 10h22.

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0: Bom dia, Isonete Abreu do Rio Bonito para a filha Cristiane Abreu pelo Dia dos Professores. Parabéns. Adélia do bairro Santo Antônio, para as professoras da família, a Marineide, a Priscila, para Nora Cíntia também, são quatro professoras da família. Então, homenagem para elas também, viu? Abraço, tudo de bom. É verdade, muitas professoras lá, né? Tudo de bom. Alô, família Nelson, tudo de bom. Bom dia, Itamar e Cristiane Porto, pra dona Nilza Ribeiro, aniversariando hoje, parabéns pra ela. Bom dia, Adriano, tudo de bom. Bom dia, tô curtindo a sintonia. Bernadette, bom dia, Bernadette. Para as professoras muito especiais, com carinho e respeito, principalmente para a filha, a Nicelane Serafim Scoss, que é professora também, com carinho, muitas felicidades. Tá em Guaramirim, né? Ela mora lá em Guaramirim. Abraço. Tudo de bom pra Bernadette também, que mandou mensagem aqui pra filha professora, tá ouvindo a gente, tá acompanhando o programa. Vou trazer música e logo depois aviso recado. Segura, já já os classificados. Agora tem Léo e Rafael Pintado de Ouro.

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0: Pessoas que estão procurando serviço. Procuro área de terra para arrendar, de 50 a 300 hectares, para pecuária e parte com pastagem também. Região de Alfredo Wagner, Bom Retiro. Procuro serviço de diarista. Procuro serviço de faxineira meio período. Procuro serviço de faxineira. Procuro sítio ou casa para roçar ou limpeza. Procuro serviço de diarista. Procuro trabalho como menor aprendiz para uma menina. Homem procura serviço na lavoura ou em obras. Procuro serviço de pedreiro ou carpinteiro. Procuro serviço de revisora manual ou limpeza. Procuro serviço de diarista. Procuro serviço de cuidadora de idosos. Tenho 10 anos de experiência. Inclusive curso de cuidadora. Casal procura serviço na lavoura de fumo que ofereça moradia. Mulher procura serviço como babá. Procura serviço de faxineiro ou cuidadora de idosos. Procura sítio ou granja para cuidar que ofereça moradia na região de Tuporanga. Avisos, recados. Deixa eu ver o que mais nós temos aqui. Oportunidades de emprego também temos. Contrata-se pessoa que seja responsável para cuidar de uma menina nas quartas-feiras. Contrata-se costureira para costurar em casa a máquina Overlock. Contrata-se assistente PPCP, líder de produção, assistente de produção, tecelão, operador de máquina industrial também. Contrata-se pintor com experiência. O Abrigo Mão Amiga do Cerro Negro está contratando para o setor de limpeza e encarregado do setor de lavanderia. Contrata-se ajudante de lavação. Contrata-se ajudante de mecânica com experiência. Foi perdido um cachorrinho de porte médio, marronzinho, com pontos de castração, inclusive, ainda. Foi recentemente castrado. Foi encontrado um pneu socorro da Pirelli, pneu 15, na frente do CRAS. Foi perdida a placa de uma moto SXP2J79, no posto Lagoa Vermelha, dali até o Faxinal Vila Nova. Foi encontrado uma caderneta de vacinação, o nome de Ivanir de Andrade. Tá lá na padaria Arco-Íris, tá bom? Tô pedindo doação aqui, ó. Pedem roupas de bebê pra menina, berço e carrinho. Tô pedindo doação uma bicicleta. Tem família pedindo uma cama e um colchão de solteiro. Tô pedindo doação de um carrinho de bebê. Tô pedindo doação de um guarda-roupa. Você pode doar e tem um guarda-roupa pra doar também? Tem um pedido aqui. Pra doação, tem roupas de criança pra menino e menina tamanho 2. Tem pra doação cachorro de porte médio, dócil. É que vão mudar de endereço, precisam doar. Doa-se 4 filhotes de cachorro mistura com pastor alemão. Tem para doação um ótimo cachorro para sítio de porte médio. E tem doação. Aqui tá. Doa-se ninho de bebê para menino. Ninho de bebê para menino. Vou descobrir o que é o ninho de bebê para menino. Muito bem. Todos os recados estão lá no site sintonia.fm.br no menu classificados. É só acessar.
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0: Bom dia!

0: Adriano Coelho.
1: Pra dizer que também foi encontrado um pneu de caminhão no Cerro Negro. Opa, já não sei, né? Eu acho que não é pneu de caminhão, se é aro 15, não é de caminhão, né? É um pneu de automóvel. É, eu acho que eu já não sei nos avisos e recados, mas chegou aqui no WhatsApp também. Bom dia, manda feliz aniversário pra Nilza Ribeiro de Alto Águas Negras. Tudo de bom, mãe? Feliz aniversário, te amo, que Deus te abençoe. Beijo da filha Nilce Ribeiro. Bom dia, Garrafão Embuia, mandando música pra Elídio, para os vizinhos, pra amiga Carmelita, pra vocês da rádio também, tudo de bom. Muito obrigado pela mensagem, pela companhia, pela audiência. Ótima manhã de quinta pra todos nós. Murilo Ruf, o Pino da Granada. Faltam 24 minutos para as 11 horas da manhã desta quinta.

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3: Sônia Maria Mafra Bach está ouvindo a sintonia lá no Mato Grosso. Vou sair daqui sábado para visitar minha sobrinha, mandando abraço pro maridão José.

Zé ali no BAC de Altres Barras. Tudo bom por aí? Valeu! Olha isso, tá longe, viu? Mas vem pra cá já já. Abraço, tudo de bom!

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1: O Hospital Bom Jesus de Ituporanga poderá receber uma nova ala com centro de imagem, ampliação da UTI e novos leitos clínicos. A proposta foi discutida em reunião entre o deputado estadual Carlos Humberto e o secretário de Estado da Saúde, Diogo Demarque. O projeto prevê aumentar de 10 para 20 o número de leitos de UTI, criar 25 novos leitos clínicos e instalar um aparelho de ressonância magnética. A iniciativa busca ampliar a capacidade de atendimento e reduzir o deslocamento de pacientes para outros municípios. A proposta ainda está em fase de planejamento, sem previsão para o início das obras ou definição dos valores necessários.
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1: Josué de volta, 11:06. 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
4: Legal. 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
2: Bora, 11:18, Champion mais na cara que barba.

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0: Repórter da Economia pintando no pedaço, voltando à programação. 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
1: Bom dia, já manchetes do Jornal da Sintonia. Alô, Janete de Souza de Leoberto Leal, parabéns para a avó Nilza Ribeiro de Águas Negras, pro neto Juan Carlos Gonçalves, o bisneto Gael de Souza Gonçalves, beijão, aproveitem o dia, tudo de bom, que legal. Bom dia aqui também, feliz dia dos professores, especial para a professora Terezinha Eli da Cunha de Imbuia, para as professoras da região, abraço para todas. Moro em Fazenda Boa Vista, em Buia, Célia Aparecida de Souza, para todos que estão ouvindo a rádio. Bom dia, Talita Silva de Taió, mandando para o marido Jonathan Martins, tá lá em Rio do Sul, tá acompanhando a gente. Bom dia pro Jonathan.

para Cristinas no rádio. Bom dia, bom dia. 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

0: 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A Fubra sempre com você. 11:30 da manhã, tá na hora das manchetes do Jornal do Meio-Dia, da sintonia de hoje, do meio-dia e 10, né? Meio-dia e 12, né? Que horas que dá certinho? Que horas termina o horário político? Meio-dia e 10. 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
1: As manchetes de hoje do Jornal da Sintonia.
0: Conta aberto que será notícia. Às 12:10 no Jornal desta quinta-feira, 15 de outubro. Seja bem-vinda.
2: Então, a gente tem destaque de Chapadão do Lajeado, que promove a festa do Dia das Crianças e homenageia educadores da rede pública. Corpo de Bombeiros instala unidade em Alfredo Wagner e projeta um futuro quartel. O Desk Alto Vale oferece 9 vagas para professores substitutos em processo seletivo. Grupo de danças alemãs abre inscrições gratuitas para crianças e adolescentes em Ituporanga. Deputado afirma que Santa Catarina perde 400 milhões de reais para a saúde por falta de deputado federal para trazer recurso. Dia das Mulheres Rurais, agricultora de Vidal Ramos transforma paixão por receitas em renda. Do dominó às quadras e aos campos, competições movimentam outubro em Vidal Ramos. E o projeto Biblioteca Viva das Famílias incentiva a leitura entre crianças e pais em Ituporanga. Essas e outras serão destaque no Jornal da Sintonia de hoje.
0: Meio-dia e 10.
2: Isso mesmo. Então, com transmissão no Facebook também.
0: Você falou de bombeiros em Alfredo Wagner, né? Ontem nós tivemos uma moção de aplauso aos bombeiros de Ituporanga, apresentada pelo vereador Neto Paes na Câmara. Por aquela ação do caminhão que caiu lá no Rio Novo, lembra? O caminhão caiu na água e foi um do socorro difícil de realizar. E os bombeiros envolvidos naquela ocorrência foram homenageados ontem na Câmara de Ituporanga também. Legal. Bem legal, né? Os bombeiros estiveram presentes na sessão ontem à noite aqui em Ituporanga também. 27 minutos para o meio-dia, aberta, volta já já no Jornal da Sintonia. Aqui.

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1: Bom dia! Bom dia! Alô, Enivalda Bratfischait, lá de Taquaras Rancho, queimado. Abraço! Alusão pra irmã Deonília Bratfisch Marian. A Deonília tá de aniversário hoje. Parabéns, saúde e muitas felicidades. Bora com recadão, já tem música, viu? 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
2: 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Faltando 10 pro meio-dia.

0: Muito bem, obrigado a todos pelo carinho, companhia, audiência, quem esteve com a gente, obrigado. Felicidade a você, a felicidade é a harmonia entre pensar, dizer e fazer. Pense, diga, faça coisas boas, seja feliz, tenha uma ótima quinta. Parabéns todos os professores e professoras no dia do professor e professora. Vou deixando pra fechar o programa, Gustavo Lima e o Zezé de Camargo, que são as saideiras de hoje. Já já o horário eleitoral no rádio, logo depois Jornal da Sintonia. Até amanhã.
1: Adriano Coelho.

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1: Boa tarde, meio-dia, 10 minutos, 22 graus em Ituporanga.
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1: A edição de hoje é uma produção do Departamento de Jornalismo da Rádio Sintonia. Nos trabalhos técnicos, Eronildo de Oliveira, e a apresentação é de Berta Tizen. Hoje é quinta-feira, 15 de outubro de 2026, e você confere agora as manchetes do Jornal da Sintonia. Senado aprova fim da escala 6x1 e redução da jornada de trabalho. Prazo para adesão ao Simples Nacional termina hoje. Chapadão do Lajeado promove festa do Dia das Crianças e homenageia educadores da rede pública. Corpo de Bombeiros instala unidade em Alfredo Wagner e projeta futuro quartel. O Desk Alto Vale oferece 9 vagas para professores substitutos em processo seletivo. Grupo de danças alemãs abre inscrições gratuitas para crianças e adolescentes em Ituporanga. Deputado afirma que Santa Catarina perde 400 milhões de reais para a saúde por falta de deputado federal para trazer recurso. Dia das Mulheres Rurais, agricultora de Vidal Ramos transforma paixão por receitas em renda. Do dominó às quadras e aos campos, competições movimentam outubro em Vidal Ramos. Projeto Biblioteca Viva das Famílias incentiva a leitura entre crianças e pais em Ituporanga. Ainda tem as informações do esporte, cotação agrícola, previsão do tempo e será destaque no Ronda Policial. Incêndio destrói residência de 180 metros quadrados no Alto Vale. PM e Guarda Municipal cumprem 5 mandados de prisão no Alto Vale. E criança de 8 anos é atropelada por caminhão na BR-470 em Pouso Redondo. Essas e outras a partir de agora. 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
1: Meio-dia 13.
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1: O Senado Federal aprovou na noite de ontem a proposta que acaba com a escala de trabalho 6x1, na qual o empregado trabalha 6 dias e folga 1. A votação ocorreu em 2 turnos, com 75 votos favoráveis e apenas 1 contrário em cada votação. As informações são da Agência Brasil de Comunicação. A proposta prevê 2 dias de descanso remunerado por semana, sem redução salarial, além da diminuição da jornada máxima de 44 para 40 horas semanais. A mudança será gradual. Após 60 dias da promulgação, as empresas deverão adotar a escala de 5 dias de trabalho por 2 de descanso, com jornada máxima de 42 horas semanais. Depois de mais 12 meses, o limite cairá para 40 horas. Segundo o levantamento do Diese, a medida poderá beneficiar cerca de 26 milhões e 800 mil trabalhadores brasileiros. Como a Câmara dos Deputados já havia aprovado o mesmo texto, a proposta segue agora para promulgação pelo Congresso Nacional. Micro e pequenos empresários devem ficar atentos. Termina hoje o prazo para solicitar a adesão ao Simples Nacional para 2027. O regime simplifica o pagamento de impostos para empresas com faturamento anual de até 4 milhões e 800 mil reais. Por causa da reforma tributária, o prazo de adesão foi antecipado. Antes, a solicitação era feita em janeiro de cada ano. A nova regra vale para empresas que ainda não participam do Simples Nacional e desejam ingressar no regime a partir de 2027. Quem já faz parte do Simples, em regra, não precisa solicitar a permanência novamente. E as empresas também terão até 30 de outubro para optar pelo recolhimento separado dos novos impostos criados pela reforma.

0: tributário, o IBS e a CBS. Já para os microempreendedores individuais, os MEIs, o calendário de adesão permanece o mesmo em janeiro. A recomendação é que os empresários procurem os seus contadores para avaliar as mudanças e evitar problemas na escolha do regime tributário.
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0: Dólar comercial fechando amanhã em alta, R$ 5,06. Já o euro está cotado agora para compra e venda em R$ 5,67. Meio-dia 16.
1: As notícias do estado catarinense.
0: O estado projeta um orçamento para 2027 com aumento de mais de 8,5% nas receitas e reserva de 6,2 bilhões para investimentos. Projeto de lei orçamentária anual foi encaminhado para análise na Assembleia Legislativa e o documento prevê arrecadação total de quase 63 bilhões de reais no próximo ano. Cadu Reis é quem traz os detalhes.
2: O governo do estado enviou à Assembleia Legislativa de Santa Catarina o projeto de lei orçamentária anual para 2027. A proposta, que estima as receitas e fixa as despesas para o próximo exercício financeiro, precisa ser analisada e votada pelos deputados estaduais até o fim do ano. De acordo com o documento, o executivo catarinense prevê arrecadação de quase 63 bilhões de reais, entre fontes próprias e transferências de recursos da União. O secretário de Estado da Fazenda, Cleverson Sievert, detalha.
3: O governo de Santa Catarina prevê pouco mais de 6 bilhões em investimentos no orçamento de 2027. A projeção está no projeto de lei orçamentária anual enviado à Assembleia Legislativa. Nossa estimativa é de que a receita total do estado será da ordem de 63 bilhões de reais no ano que vem, um aumento de pouco mais do que 8% em relação à lei orçamentária anual de 2026. Serão aplicados cerca de 7,2 bilhões de reais em saúde e cerca de 13 bilhões de reais em educação. Mais do que o mínimo obrigatório para essas duas áreas. Somente na saúde, por exemplo, estão previstos 1,2 bilhão a mais do que determina a lei. Esse extra de também 1,2 bilhão deve se repetir para a educação.
2: Conforme análise da Diretoria de Planejamento Orçamentário da Secretaria de Estado da Fazenda, a arrecadação catarinense superou o valor orçado nos últimos 4 anos. As estimativas consideram a inflação e o crescimento do Produto Interno Bruto de Santa Catarina. O secretário de Estado da Fazenda, Cleverson Sievert, ressalta.
3: Todos esses números têm origem em projeções absolutamente realistas dentro daquilo que nós fazemos no nosso dia a dia. A responsabilidade fiscal é uma das marcas do governador Jorginho Melo, que está se mantendo alinhado com as contas públicas, com todas elas em equilíbrio e honrando com todos os compromissos desde o início da sua gestão. É essa estabilidade que faz com que o governo de Santa Catarina avance cada vez mais com projetos estruturantes e incentivos ao desenvolvimento econômico e social do nosso estado. E assim vamos continuar sendo protagonistas no desenvolvimento nacional.
2: O projeto de lei orçamentária do estado para 2027 prevê destinação de cerca de R$ 1,5 bilhão de reais para os programas Universidade Gratuita e Fundesc, R$ 1,3 bilhões de reais para manutenção e recuperação de rodovias estaduais e mais de 720 milhões de reais para a realização de cirurgias eletivas. A proposta entrou em tramitação na Assembleia Legislativa e aguarda análise na Comissão de Finanças e Tributação. Conforme o regimento interno da Alesc, o projeto precisa ser aprovado em plenário antes do início do recesso parlamentar, programado para o dia 23 de dezembro. De Florianópolis, da Rede de Notícias Acaerte, Cadu Reis.
0: Vamos ao intervalo e já já você acompanha no Jornal da Sintonia. Corpo de Bombeiros instala a unidade em Alfredo Wagner e projeta futuro quartel. Grupo de danças alemãs abre inscrições gratuitas para crianças e adolescentes em Ituporanga. E projeto Biblioteca Viva das Famílias incentiva a leitura entre crianças e pais em Ituporanga.
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2: Meio-dia 21.
1: O destaque agora é Ituporanga e as cidades do Alto Vale.
2: A 12ª filha de três irmãos, hoje com 59 anos, se dedica à produção de deliciosas receitas caseiras. Janete Weber é uma mulher que sempre teve ligação com a agricultura. Os pais dela, Marieta e Vendolino, plantavam e quando saiu de casa, também seguiu os passos da família com a produção de tabaco, milho e feijão para sustento da propriedade em Vidal Ramos. Para Janete, o trabalho é a base da família e algumas conquistas foram muito importantes a partir do agro.
3: Para mim, a agricultura é a base da nossa família. Estudei minhas filhas, duas engenheiras civil na agricultura, trabalhando e elas ajudando a gente a trabalhar, conseguiram estudar as duas. Então, para mim, a agricultura é a base da nossa família.
2: Em 2021, Janete passou por um problema de saúde que a impediu de trabalhar na roça. Desde quando era mais jovem, ela gostava de testar receitas, aprender e ir aprimorando as táticas. E foi aí que ela encontrou uma saída.
3: Comecei a me dedicar mais à casa, cuidar da propriedade, né? Mas daí eu tava me sentindo inútil. Eu comecei a ficar só deitada, não querer mais fazer as coisas. Daí eu pensei, ou eu saio daqui ou eu adoeço. Eu tenho que fazer uma coisa que eu gosto. Daí eu comecei a fazer bolos e cucas e tortas. Comecei a participar de concursos.

0: dedicar esse trabalho, sabe? Fazer com amor, com carinho e dedicação.
1: Hoje a família ainda planta fumo, mas a Janete fica mais nos cuidados burocráticos, em busca do que falta, manter a organização e alimentação dos empregados e, claro, a cozinha.
0: Eu hoje me dedico a segunda, terça e quarta para propriedade, que precisa na propriedade, né? E daí quinta, sexta e sábado eu me dedico mais aos bolos e as guloseimas que eu faço.
1: Os principais produtos vendidos pela Janete são de derivados do leite, como torta de queijinho, bolos enfeitados com glacê caseiro à base de nata e outros. A maioria da matéria-prima é feita por ela mesma.
0: A maioria produtos da minha propriedade, minha vaquinha de leite, eu tiro a nata, eu tiro da nata, eu faço a manteiga, eu tiro o queijinho, eu tiro o leite. Eu não gosto muito de terceirizar, comprar fora. Daí eu sei o produto que eu tô usando. Eu sei a forma que eu conduzo a minha cozinha. Eu agrego valor ao meu produto.
1: Aos poucos, Janete foi fazendo cursos junto ao Senar e outras instituições para desenvolver novas técnicas. De acordo com ela, amar o que faz é a chave para o sucesso.
0: Faz mais de 25 anos que eu trabalho nas festas de comunidade, festa de igreja. O que precisar, eu tô ajudando, voluntária, né? E para mim, eu gosto do que eu faço. Eu amo fazer doce, salgado, eu gosto de cozinhar, gosto de cozinhar. O importante é a gente amar o que está fazendo, daí tudo dá certo. E mulheres, participe de cursos, todos que você puder, que tu aprende na prática, que tu aprende a fazer as coisas certas. E nós agricultoras temos que nos unir e fazer acontecer.
1: Para a Sintonia, Berta Tizen. A Secretaria de Educação de Chapadão do Lajeado realizou uma programação festiva no último sábado em comemoração ao Dia das Crianças, com brinquedos infláveis, palhaços e atrações recreativas para as famílias. A pasta também promoveu um encontro de valorização em homenagem ao Dia do Professor. Josué Eger.
2: A Secretaria de Educação de Chapadão do Lajeado aproveita esse início do mês de outubro para comemorações. De acordo com a secretária de Educação, Solange da Silveira Marques, a primeira comemoração foi do Dia das Crianças, no sábado, onde várias atratividades foram oferecidas, inclusive a Festa das Cores.
3: A gente fez uma comemoração assim super especial no sábado à tarde para todas as crianças do município, crianças e as famílias, e foi assim sensacional, a alegria deles.

0: beleza, o reconhecimento que a gente tem, né? E agradecer as famílias por terem trazido eles para participar da tarde. Teve brinquedos infláveis, teve palhaço, teve pó colorido, teve muita coisa. Então, assim, foi bem legal. As crianças se aproveitaram bastante, saíram todas pintadinhas.
1: Hoje, dia 15 de outubro, é comemorado o Dia do Professor. A secretária Solange destaca a importância do professor na sociedade e também que o município já adiantou o ponto facultativo para essa terça-feira, que foi também de comemoração com os professores.
0: Na terça-feira a gente fez uma palestra e em comemoração a gente já fez um almoço dedicado aos professores, a todos os funcionários da educação, motorista, monitores, merendeiras, agente de serviços gerais, a equipe da educação, todos os secretários, e inclusive a gente em parceria com a escola estadual, que também fizeram parte. Então foi um momento grandioso, um momento onde a gente refletiu sobre o nosso dom de ser professor, porque professor a gente tem que ter o dom, né? A gente tem que ser capaz de entender e fazer com que as crianças sintam bem na escola, porque tem criança que a gente fica mais tempo com eles do que a própria família. Então, juntando, né, o Dia das Crianças e o Dia do Professor, que é essa semana, a gente fez essas comemorações, fez essas atividades para valorizar as famílias, valorizar as crianças, valorizar os professores, todos os envolvidos com a educação de Chapadão do Lajeado.
1: Ainda em clima de comemoração, a administração, em parceria com a APP da escola, oferece uma viagem especial para os alunos, que vai ser realizada em duas etapas, uma delas já na próxima sexta-feira.
0: A gente está também com uma parceria com a APP do Centro Educacional Verne Passig. A gente vai estar proporcionando transporte escolar para as crianças conhecer em Balneário Camboriú. A gente vai no aquário e aonde tem os dinossauros. Nós vamos ter duas viagens, vai ser agora dia 16, na sexta-feira, e na próxima semana dia 22. Essa parceria também é diferente, né? É uma coisa que tem que acontecer entre escola e Secretaria de Educação e valorizar, né? Valorizar as crianças que participam das festas que tem na escola, que eles vendem rifa. Então essa parceria aí é sensacional.
1: Com informações de Chapadão do Lajeado para Sintonia, Josué.
2: Alfredo Wagner passou a contar com uma unidade do Corpo de Bombeiros Militar de Santa Catarina. A estrutura funciona em um espaço cedido pela prefeitura e o município também já possui uma área destinada à construção de um futuro quartel operacional. Confira com Jonas Alves.
3: Alfredo Wagner agora passa a contar com a unidade do Corpo de Bombeiros Militar de Santa Catarina. Neste primeiro momento, o atendimento será voltado à prevenção contra incêndios. A tenente coronel Ivanka explica que a instalação também abre caminho para a implantação de um quartel operacional no município.
4: Sim, hoje é um dia muito feliz para o Corpo de Bombeiros Militar de Santa Catarina, também para o município de Alfredo Wagner, com a instalação da nossa unidade aqui em Alfredo Wagner. Inicialmente iremos iniciar com o serviço de prevenção contra incêndio, mas já focando para o futuro a gente ter o nosso quartel operacional aqui na cidade. O compromisso do Corpo de Bombeiros também, esse interesse de nós termos realmente o nosso quartel operacional aqui atendendo todo município de Alfredo Wagner e as regiões ao redor.
3: A unidade terá Giuseppe Fransoni Marques no comando local. Segundo ele, o trabalho começa com ações de prevenção, enquanto o Corpo de Bombeiros e o município avançam nas etapas para uma estrutura própria.
5: É muito importante fomentar essa cultura de prevenção do município, fortalecendo, e nós estamos muito orgulhosos, muito felizes em poder contribuir com o município nesse sentido. O primeiro passo foi dado e agora vamos focar para construir o quartel.
3: A prefeitura cedeu o espaço para o início das atividades e já possui uma área destinada ao futuro quartel. O prefeito Gilmar Sani afirma que o município pretende buscar recursos junto ao governo do estado para viabilizar a obra.
6: Um dia muito feliz para mim, gratificante, como eu já comentei. Fomos agraciados também e parabenizados já pelos 100 anos do comando do bombeiro aqui do estado de Santa Catarina. Eu quero agradecer a todo o comando, em nome da Ivanka, Giuseppe, que vai trabalhar aqui no município de Alfredo Vargas.

0: primeiro passo nós demos. O primeiro passo já foi abrir uma porta da prefeitura, onde eles conseguiram se instalar. E também já tem notícias boas, né, para passar a todos os munícipes de Alfredo Wagner. A gente já tem a área do terreno, então vamos já conversar com o comando do bombeiro, junto ao governo do estado, o governador também, que sempre vem ajudando o município de Alfredo Wagner. Tenho certeza que dessa obra muito importante, que são vidas que são salvas, o governador já é a favor também, e a gente quer fazer essa obra no município de Alfredo Wagner, que são vidas que são salvas. Para mim é um dia muito gratificante. Quero agradecer a todos os prefeitos que aqui tiveram, o vice-prefeito de Rancho Queimado, a prefeita de Anitabe Solange, vereadores, autoridade, comando todo do bombeiro do estado de Santa Catarina aqui que estão. Fazer um agradecimento ao comandante geral, o Fabiano, que é muito pessoa boa, também nos atende sempre de portas abertas, e tenho certeza que nós todos juntos conseguimos realizar um sonho que salva a vida, onde nós viemos trabalhando para fazer a diferença. A gente sabe que a Ivanka já é alfredense também, tem raiz em Alfredo Wagner, e coração aberto para salvar a vida, fazer uma obra tão importante aqui no município de Alfredo Wagner. É uma obra que é o meu sonho também, já deixar pronta no meu mandato, nesses 2 anos, e tenho certeza que Deus vai abençoar, tudo vai dar certo.
1: Com informações aqui de Alfredo Wagner para a Sintonia, Jonas Alves.
2: A Universidade do Estado de Santa Catarina, UDESC, está com inscrições abertas para o processo seletivo número 7 de 2026, destinado à contratação temporária de professores substitutos. No Centro de Educação Superior do Alto Vale do Itajaí, o CEAV, em Ibirama, são oferecidas 9 vagas em diferentes áreas do conhecimento. As oportunidades são para as áreas de administração e empreendedorismo, direito, engenharia civil, estruturas, geotecnia, hidráulica e hidrologia, instalações elétricas prediais, materiais de construção e metodologia da pesquisa científica. Os candidatos devem atender aos requisitos de formação exigidos para cada área, conforme especificado no edital. As cargas horárias variam de 2 a 12 horas de atividades semanais, de acordo com a vaga pretendida. As inscrições devem ser realizadas exclusivamente pelo site da UDESC, na página do processo seletivo. O prazo para candidatos que pagam a taxa de inscrição termina no dia 26 de outubro. A taxa é de R$100, com possibilidade de solicitação de isenção para candidatos que atendam aí aos critérios previstos no edital. O processo seletivo será composto por prova escrita, prova didática e avaliação de títulos. A prova escrita está prevista para 9 de novembro e as demais etapas ocorrerão conforme o cronograma estabelecido pela universidade. A divulgação do resultado final está prevista para 24 de novembro. Os interessados devem consultar o edital completo para verificar os requisitos de formação de cada vaga, a documentação necessária, o cronograma e as demais orientações do processo seletivo. Atenção, crianças e adolescentes de 6 a 14 anos podem participar de um novo grupo de danças folclóricas alemãs em Ituporanga. O grupo Verdes Agulhas está com inscrições abertas até hoje. A participação é gratuita e não exige descendência alemã ou experiência com dança. Leandro Loff faz o convite e explica como participar.
3: O grupo folclórico germânico Verdes Agulhas, conhecido também em alemão Grünenaden Fuchsensgruppe, está com as inscrições abertas para o seu novo grupo, o grupo infantil e juvenil. Se você tem uma criança ou adolescente de 6 a 14 anos, esta é uma oportunidade para conhecer as danças folclóricas, ao artesanato e a língua alemã, fazer novas amizades e viver momentos de cultura, integração e diversão. A participação é gratuita e aberta a todos. Não é necessário ter descendência alemã, falar alemão ou saber dançar. Basta ter vontade de participar, aprender e fazer parte de um grande grupo aqui em Ituporanga. Os pais e responsáveis também são muito bem-vindos em acompanhar e participar dos ensaios que acontecerão aqui em Ituporanga. As inscrições acontecem até o dia 15 de outubro, ou seja, nessa quinta-feira, e o primeiro ensaio será no próprio dia 15 de outubro. Depois, os encontros serão em todas as quintas-feiras, das 6:30.

0: às 19h30. No salão multiuso, ao lado do ginásio de esportes Henrique Rolets, no centro de Ituporanga. O Grindanada nasceu em Ituporanga, localizado no bairro Cerro Negro, em 2009. Esse ano estamos comemorando 17 anos. E agora queremos escrever um novo capítulo dessa história, com as nossas crianças e adolescentes. Então faça a inscrição e venha fazer parte do Grindanaden Fuchsensgruppe. Para mais informações, procure o grupo nas redes sociais, mas se você não conseguir fazer a inscrição pelo link das redes sociais, você também pode simplesmente estar no dia 15, que é na quinta-feira, no nosso ensaio, que a gente vai passar as informações necessárias, a gente vai fazer as inscrições de quem não conseguiu fazer as inscrições nas redes sociais. Muito obrigado e nos encontramos na quinta-feira às 18h30 no Salão Multiuso.
1: Meio-dia, 37 minutos. E o PP, em 2022, não conseguiu nenhuma cadeira na Câmara Federal. No entanto, em 2026, o partido volta a ter nome no Legislativo. José Milton Schaefer, o Zé Milton. Por formação, o Zé Milton é engenheiro agrônomo. Em entrevista ao Café com João, ele afirma querer trabalhar em defesa do agronegócio e da saúde. Ele também diz que atualmente o Estado deixa de receber R$400 milhões para a saúde anualmente por falta de articulação política. Confira.
2: Qual vai ser o papel do Zé Milton em Brasília? Bancada do agro, bancada da saúde, como é que vai funcionar a sua linha de trabalho em Brasília?
3: João Sérgio, o meu compromisso foi aquele que eu estive na região debatendo com as pessoas, né? O deputado Zé Milton vai trabalhar muito ligado à agricultura, ao cooperativismo. Eu sou um deputado cooperativista, sou presidente da frente do cooperativismo na Assembleia, sempre membro da Comissão de Agricultura, e em Brasília não vai ser diferente, vou estar ligado a esse setor, seja na frente, né, da agropecuária, seja em outros segmentos em que a gente possa ser útil para o agricultor. Está na hora de trabalhar políticas públicas, né, que tornem a produção mais estável, mais previsível para o agricultor. Como engenheiro agrônomo, eu sei da quantidade de riscos e dificuldades que o produtor tem, além das questões climáticas, também as questões de mercado. E o governo federal precisa criar uma política para proteger o nosso produtor. Nós não podemos estar protegendo o produtor de outros países em detrimento da renda da família dos nossos agricultores. Eu vou trabalhar muito para criar legislação, tanto em financiamentos, tanto em prêmios de seguros que sejam acessíveis aos produtores, como também nessa questão comercial. O meu pensamento é discutir muito a revisão do acordo do Mercosul e que o Ministério da Agricultura, através da tecnologia, tem estudos aí para proteger o mercado para o produtor brasileiro. Fortalecer a legislação das nossas cooperativas, elas são fundamentais. O cooperativismo é a única sistema mundial que ele consegue juntar o crescimento econômico com o social. As pessoas crescem dentro das cooperativas, a economia também cresce junto. Obviamente, já estou me organizando para a questão da saúde e dos hospitais filantrópicos. Nós precisamos ajudar hospitais como o Bom Jesus, o próprio nosso hospital aí do ladinho, que é de Petrolândia, e tantos outros pequenos e grandes hospitais da região. Eu já criei uma lei chamada Política Hospitalar Catarinense e vou para Brasília para trazer mais recursos para o sistema hospitalar. Eu vou trabalhar muito lá na liberação de um recurso chamado Teto MAC, que são R$400 milhões por ano que Santa Catarina tem direito, e por falta de um deputado que brigasse lá, nós estamos perdendo isso já há mais de 5 anos. Então é uma bandeira que eu vou levar para lutar, né, ao lado dos demais colegas que lá estiverem, para a gente poder trazer esse recurso e com isso melhorar a qualidade do atendimento dos nossos hospitais, aumentar o número de cirurgias eletivas para a população. Vou fazer muito frente a isso. A saúde, ela tem que ser prioridade de todo mundo, porque ninguém sabe a hora que vai precisar. Então, essas são pautas muito definidas. A outra é a questão da infraestrutura e da logística, onde entra a 470, e eu vou trabalhar muito nisso também. Vamos estar cobrando também projetos estaduais, né? A gente é parceiro do governador do estado, também vou estar cobrando dele ações, né, nas rodovias estaduais de melhoria do Alto Vale, para melhorar a questão logística da região, e intercalando com as rodovias federais, que são fundamentais.
1: Uma agenda intensa de competições marca o mês de outubro em Vidal Ramos, com várias modalidades em andamento ao mesmo tempo. Essa programação mobiliza atletas de diferentes idades. Nesta

0: Sexta-feira tem disputa pelo título do dominó. No sábado, a semifinal do futebol de campo, futsal e também futsal, vôlei misto e tênis de mesa também movimentam um calendário que terá na sequência a Oleve. Quem traz essas informações é Estela Becker.
1: Boa tarde aos ouvintes da Rádio Sintonia. Estamos no município de Vidal Ramos. Conosco está o prefeito Laércio da Cruz. E hoje o nosso destaque é o esporte. Acredito que o esporte da cidade de Vidal Ramos nunca esteve tão movimentado quanto nessa reta final de 2026. Seja bem-vindo, prefeito.
2: A Secretaria de Esporte, comandada pelo Gustavo e pelo Alexandre, realmente faz um trabalho significativo, né? Que envolve desde as crianças até os veteranos passando futebol de campo, agora o dominó. Então vamos por etapa. Está sendo realizado o campeonato de futebol de campo, Taça Vilibal de Souza, que acontece agora no sábado, dia 17, no campo do Ipiranga, a semifinal. Então, a partir das 13h30 é no Salseiro, Fartura e Metropol, e depois Fluminense e Catarinense. Então a gente agradece aí todas as equipes participantes do campeonato, essas que estão na semifinal também, que estão fazendo realmente um grande espetáculo. E ao mesmo tempo que tem o futebol, temos também o dominó, que também já está na sua fase final. Já aconteceu os jogos de ida do campeonato de dominó, Taça Anselmo Bruder, e agora sexta-feira é a final. A disputa do terceiro lugar entre o Flamenguinho e o Bar LL, certo? Vai ser realizada provavelmente antes de sexta-feira, porque daí sexta-feira, na gruta ali do Barnabé, que é onde a gruta manda os seus jogos, vai acontecer a grande final entre Águas Frias e a equipe da gruta. Então a gente também já agradece desde já todas as equipes que se inscreveram, todas que participaram. A gente sabe que sempre tem a questão do deslocamento. Também agradecer mais uma vez a equipe de esporte que está fazendo essa grande movimentação. Falando em movimentação, além desses do campeonato que falei, do dominó futebol de campo, está acontecendo também campeonato de veterano, master, o sub-16, o vôlei misto, que realmente é uma novidade, muito bem prestigiado, mais de 80 participantes, então realmente a gente fica contente. E também aconteceu sábado, dia 10, o festival de tênis de mesa de diversas categorias, realmente para iniciar os atletas, incentivar essa prática do esporte, que é o tênis de mesa, o nosso antigo ping-pong. E também uma grande festa esportiva no município, a festa estudantil, que é a Oleve, né? Os Jogos Estudantis de Vidal Ramos. Isso congrega as escolas públicas, tanto do estado como as municipais. Então, aí é uma grande festa, várias modalidades. Já foi realizado o leve atletismo, né? Que é separado. Agora essa o leve com várias modalidades. Isso acaba movimentando todo os estudantes, né? E praticamente toda a cidade movimenta em relação a essa prática desportiva.
1: A Oleve que acontece, né? A partir do dia 27 de outubro, envolve aí mais de 1000 inscrições, realmente movimenta toda a cadeia estudantil. Prefeito, vamos falar de obras, muita chuva, pouco sol, como é que foi a administração desse trabalho aí essa semana? Provavelmente muitas demandas para serem atendidas.
2: Nós estamos, enquanto prefeito, secretaria de obras, pedindo a compreensão da população em relação à questão de obras. Nas oportunidades que dá um sol, a gente está fazendo. A gente pode elencar, semana passada a gente fez praticamente toda a extensão do Indaialzinho, da Praça Estôndube até na Fartura. Essa semana já tivemos na travessa ali que a gente chama ali do Nantas Gorda, o falecido Nilo Estalo, ali naquela travessa, sai lá na estrada das Antas Gordas.

0: de São Domingos. Estamos também Fazenda Itajaí Mirim, Tifa do Cheva, e temos os pontos a serem atacados. Por exemplo, hoje mesmo estão lá na lembrança, um problema de transporte escolar. Amanhã vamos no Mulungu. Infelizmente, todo dia chove e dificulta, mas mesmo chovendo ontem, estamos trabalhando.
1: Prefeito, para a gente encerrar, vamos falar do Acamparte, mais uma ação aí, onde a prefeitura está apoiando, né, principalmente a Secretaria de Cultura.
0: No Acamparte é uma iniciativa do Luíde, né, que tem a sua companhia, vai promover. Então, nós, como Secretaria de Cultura, estamos dando o apoio logístico, dando as instalações do parque. Então, a organização é da companhia do Luíde, né? Então, vai todas as informações, como participar, mesmo as promoções que está se realizando, como bailes. Então, a gente pede para as pessoas fazer as informações no site oficial ou diretamente da Secretaria de Cultura ou através do Luíde.
1: Dessa forma, a gente agradece a participação do prefeito Lércio da Cruz aqui no boletim da Rádio Sintonia de Vidal Ramos, Estela Beck.
2: E o Centro de Educação Infantil Matilde Sens, em Ituporanga, inaugurou hoje, o Dia do Professor, o projeto Biblioteca Viva das Famílias. A iniciativa busca incentivar a leitura entre crianças, pais e responsáveis, com livros disponíveis para momentos de convivência dentro da escola. Confira os detalhes dessa ação com Jean Carlos.
3: Converso para sintonia com a diretora aqui do Matilde Santos, a Tiziane Nicoter Costa. Tiziane, para quem não conhece esse projeto da Biblioteca Viva da Família, o que é?
4: Então, esse projeto Biblioteca Viva das Famílias, ele foi um projeto em parceria com o projeto social da Sicoob. A gente já tinha um movimento dentro da escola, né? Mas a gente conseguiu investir mais nele e aprimorar diante das mãos que contribuíram para que esse projeto crescesse ainda mais. E juntamente com ele, nós temos o projeto também, que é da escola, o Pé de Livros. Então, nós estamos na sexta edição do Pé de Livros, né? Então, este ano a gente tem uma ação que é a almofada viajante. Então, essa almofada já tá viajando, já tá visitando as famílias, né? São histórias que caminham pelo mundo, então, e caminham pelas casas das nossas crianças. Mas hoje, na data de hoje, então, a gente consolida, né? Com o Pé de Livros, então, e com os livros, a leitura sendo exposta e deixada para toda a comunidade. Então, durante todo o dia, os pais vão visitar o espaço da escola, vão poder, a gente até disse, colher um livro, né? Porque são sementes plantadas da leitura, então vão colher um livro, vão fazer uma leitura embaixo aqui da nossa área verde, né? De uma sombra bem acolhedora, respirando um ar puro da natureza, né? Que a nossa escola também é privilegiada com esse espaço verde que contempla a nossa instituição.
3: Converso para sintonia com Stefano Roncaglio, ele é gerente do Sicoob aqui em Ituporanga, com o projeto social do Sicoob, está aqui também ajudando a financiar esse projeto bacana que no CI Matilde Santos em Ituporanga. A gente fala na programação do rádio, né, Stefano, sobre a importância desse fundo social, e aqui na prática a gente vê, né, o resultado.
5: Isso mesmo, conforme você falou, é super importante, né, o Sicoob sempre presente na comunidade, e agora com o FIES, que é o fundo social, né, esse último ano, a gente, são as sobras de 2025, quase 500 mil reais que foi repassado aí para mais de 30 cidades aí do Alto Vale, né. E aqui em Ituporanga, uma das, foi aqui a UCI, aqui a creche aqui, com esse projeto, né, um grande projeto deles, né, e o Sicoob fica super contente de estar presente mais uma vez aqui.
3: Converso com a secretária de Educação de Ituporanga, Sandra Klasen, hoje um dia especial, a inauguração desse projeto, é importante aqui, que incentiva a leitura.
6: Com certeza, né, hoje um dia bonito, né, dia do professor, e nós temos a oportunidade de estar inaugurando, então, uma biblioteca, não só para as nossas crianças, mas para as famílias, né? Nós sabemos que quando nós queremos atingir o adulto, nós começamos pelas crianças. Então, o objetivo sempre é atingir o adulto, e nada melhor que nesse momento estarmos aí incentivando a leitura nas famílias, né? Nós sabemos que nós precisamos resgatar cada vez mais esse hábito da leitura, que é tão importante para a formação das pessoas, né? Como ser humano, como profissional. Então, esse é um momento muito importante, né? E desde já colocar os nossos parabéns para os nossos professores, que são aí as pessoas que estão com as nossas crianças, né, as quais os pais confiam, né?

0: trabalho deles. Sem os professores, nós também não poderíamos estar aí realizando tantos trabalhos, tantos projetos que nós fizemos na educação, e também aí com os nossos parceiros, né, que são as cooperativas, né, que são aí o pessoal da iniciativa privada, que também tem investido na educação.
1: Prefeito Jason Kurtz, então, como a secretária destacou, a importância dessa parceria público-privado também, né, que aí traz cultura para as nossas crianças. Né?
2: Primeiramente, quero parabenizar os professores pelos dias de hoje, né? Penso que a educação realmente transforma, como citou muito bem a própria Sandra em si agora, automaticamente, quando tu cria o hábito da leitura, tu consegue transformar, tu consegue, né, ter mais qualidade de vida nas crianças, nos adultos, nos pais, e realmente, automaticamente, quando tu pega uma criança, ela leva o livro para casa e faz com que o pai leia, com que os pais, com que a família saia um pouquinho das telas, não, né, dos tantas telas que nós temos hoje durante o dia e à noite com as famílias, automaticamente quem ganha hoje é o coletivo. E a educação realmente transforma com, né, com qualidade. As crianças nossas hoje vindo aqui, olhando, elas passando aqui já dizendo, olhando pelas próprias caricaturas, dizendo, olha ali o livro do Harry Potter, olha ali a Patrulha Canina. Então a gente vê que automaticamente as crianças têm o conhecimento de estar vendo as imagens, os pais incentivando, né, o poder público incentivando, uma parceria dessas PPPs que são tão importantes, as parcerias públicas privadas, com certeza quem ganha hoje é o coletivo, e a educação vai se transformar sim quando as pessoas automaticamente pensarem em ler cada vez mais, se capacitar e ter uma melhor qualidade de vida na educação.
3: Meio-dia 53.
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3: Semifinais da Liga Rio-Sulense de Futsal serão disputadas neste domingo. Os jogos ocorrem em Trombudo Central e Vitor Meirelles. Eronildo de Oliveira, boa tarde.
5: Boa tarde, ouvintes do Jornal da Sintonia desta quinta-feira. Vamos falar de futebol aqui no Jornal da Sintonia. Tivemos ontem, pela Sul-Americana, semifinal, jogo de ida em Minas Gerais, lá na Arena do Atlético. Atlético Mineiro 3-0 para a equipe do Montevideo City Torque do Uruguai. Semana que vem será o jogo de volta e a vantagem ampla do Atlético Mineiro, que venceu por 3-0. Pela Libertadores, semifinal ontem, jogo de ida, mais de 70 mil torcedores, 4 mil torcedores do Palmeiras acompanharam a vitória 2-1 para a equipe do Palmeiras. Palmeiras vencia por 2-0, tomou um gol no finalzinho que pode ser o gol da redenção aí do Fluminense para tentar garantir vaga na final da Libertadores em 2026. O Palmeiras chegou pela sétima vez aí na semifinal e gabaritando aí já para chegar à oitava final da Liberta. Joga semana que vem, quarta-feira que vem, lá em São Paulo, precisando de um empate para ir para mais uma final da Libertadores. Hoje teremos lá na Argentina o Estudiantes de La Plata enfrentando a equipe do Flamengo às 9:30 da noite. Arbitragem do paraguaio Juan Gabriel Benítez é o árbitro de hoje para Estudiantes de La Plata e Flamengo. Teremos no próximo domingo semifinais aí da Liga Rio-Sulense Série B, sexta edição, jogos de volta. Estarão se enfrentando lá em Trombudo Central às 15h, Maringá e Maranhense, e também lá em Vitor Meirelles, Aimoré e Atlético de Mié e Ituporanga. Teremos nesse final de semana também jogos de ida das quartas de final da Liga Catarinense de Futsal. Lá em São Bernardino, Associação São Bernardinense enfrentando São Carlos, às 7:30 da noite de sábado, dia 17, em Curitibanos, Curitibanos AMAP enfrentando Tangará. E lá em Xaxim estará enfrentando União Galvanense. E lá em Faxinal dos Guedes, a equipe do Moitas pro Aço, DMA Ituporanga, estará enfrentando a equipe da casa Faxinal dos Guedes, sábado, dia 17, a partir das 7:30 da noite. Teremos também amanhã, lá no Henrique Rolitz, as finais do Campeonato da Integração Rural 2026. Os jogos começam a partir das 19:15 de amanhã, sexta-feira, sextou, o Ribeirão Clauber Fênix no feminino enfrentando o Rio Perimbó Futsal, disputando terceiro lugar. No masculino, Rio Novo enfrentando o Alto Águas Negras. A final no feminino teremos Rio Batalha enfrentando a equipe de Três Barras Futsal por volta das 8:55. E a final no masculino, jogão de bola, Cerro Negro enfrentando a equipe do Rio Batalha. São jogos aí do campeonato da integração.

0: Federação Rural, 25ª edição amanhã, lá no Ginásio Esportes Henrique Rolitz, todos convidados para acompanhar e prestigiar a final aí do Campeonato da Integração Rural, 25ª edição 2026. Para o Jornal da Sintonia, Eronildo de Oliveira.
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2: Destaque para a criança de 8 anos que foi atropelada por caminhão na BR-470. Confira esse e outros destaques com João Sérgio.
3: Olá, muito boa tarde. Estou chegando do Jornal da Sintonia com informações de segurança pública. Um menino de 8 anos foi atropelado por um caminhão na manhã desta quarta-feira na BR-470 em Pombinhas, Pouso Redondo. O fato se deu por volta de 8:40 da manhã. Quando os socorristas chegaram ao local, encontraram o menino consciente e orientado, apresentando escoriações leves aparentes. Ele tentou atravessar a rodovia de bicicleta quando foi colhido pelo caminhão. Teve mais sorte do que juízo. E a Polícia Militar cumpriu 2 mandados de prisão preventiva na tarde de ontem no município de Itaió. O primeiro foi a 1:45 no local de trabalho de um cidadão que estava com um mandado relacionado ao artigo 217-A do Código Penal Brasileiro, que trata do crime de estupro de vulnerável. Já o segundo foi às 5:30 da tarde no próprio fórum da comarca contra um homem por não pagamento de pensão alimentícia. E um motorista de 36 anos sofreu um mal súbito e perdeu o controle do veículo que conduzia na noite desta quarta-feira na BR-470 em Pouso Redondo. Foi por volta de 8:40 da noite. Segundo o motorista, ele passou mal. Quando os bombeiros chegaram, encontraram ele sem ferimentos, mas mesmo assim ele foi conduzido ao hospital. E um incêndio destruiu uma residência de aproximadamente 180 metros quadrados. O incêndio foi na estrada geral do bairro Ribeirão da Erva, em Taió, por volta de 8:30 da noite. O Corpo de Bombeiros Militar usou cerca de 7 mil litros de água para combate às chamas e o trabalho de rescaldo. Vizinhos diz que ouviram um estrondo e depois notaram o fogo já consumindo a residência. Ninguém se feriu. E a Guarda Municipal de Rio do Sul cumpriu 3 mandados de prisão ontem. Às 10:30, no bairro Boa Vista, abordaram um motociclista que estava com mandado de prisão ativo. Foi realizada a abordagem e confirmada a identidade do condutor, um homem de 39 anos de idade que encontrava-se com mandado por conta da prática do crime de desobediência. Já no início da tarde, em policiamento no bairro Pamplona, os guardas municipais abordaram um homem de 38 anos que encontrava-se com mandado de prisão ativo em decorrência de não pagamento de pensão alimentícia. Às 6:30 da tarde, durante rondas no bairro Boa Vista, um masculino de 20 anos, também com mandado de prisão e também por não pagamento de pensão alimentícia. Ou seja, os 3 foram encaminhados ao presídio regional em Rio do Sul. É isso, com informações para o Jornal da Sintonia, João Sérgio.
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2: 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Vamos à Climaterra em São Joaquim, Ronaldo Coutinho, e as informações da previsão do tempo. Boa tarde.
4: Boa tarde. É, o tempo segue entre nebulosidade e aberturas de sol, pode passar dos 25 graus, alguma chance de chuva ou trovada entre a tarde ou a noite, podendo passar sem. Mantém a tendência de chance de chuva nessa sexta, tarde e noite, parte do dia se aproveita, calorzinho à tarde. Sábado e domingo, tempo bom, dificilmente tem chuva. Talvez mais nuvens no domingo à tarde. Já pode ficar abaixo de 10 graus no sábado e entre 6 e 8 no domingo e segunda-feira, com frio bem acentuado, com nevoeiro. E à tarde fica bem agradável. Mantém a tendência de tempo mais para bom no fim de semana e provavelmente segunda e terça também. Da Climaterra, Ronaldo Coutinho.
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2: 1 minuto. Termina aqui o Jornal da Sintonia. Na edição de hoje, você ouviu. Chapadão do Lajeado promove festa

0: do Dia das Crianças e homenageia educadores da rede pública. Corpo de Bombeiros instala unidade em Alfredo Wagner e projeta futuro quartel. O Desk Alto Vale oferece 9 vagas para professores substitutos em processo seletivo. Grupo de Danças Alemãs abre inscrições gratuitas para crianças e adolescentes em Ituporanga. Deputado afirma que Santa Catarina perde 400 milhões de reais para a saúde por falta de deputado federal para trazer recurso. Dia das Mulheres Rurais. Agricultora de Vidal Ramos transforma paixão por receitas em renda. E do dominó às quadras e aos campos, competições movimentam outubro em Vidal Ramos. Também foi destaque, projeto Biblioteca Viva das Famílias incentiva a leitura entre crianças e pais em Ituporanga. 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Para você uma boa tarde, amanhã tem mais Jornal da Sintonia ao vivo, aqui em 94.7 FM.
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1: Boa tarde, amigo ouvinte. O hino Solta o Cabo da Nau é um hino que nos traz segurança e conforto, pois a letra deste hino nos dá a certeza de que nas tempestades da vida, Jesus jamais nos abandona. Então vamos ouvir com alegria este belo hino.

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1: É o nosso Comando Sintonia no ar a partir de agora pra você. 1:07, 1:07, estamos chegando no seu radinho, estamos chegando na melhor programação, na sua tarde da Sintonia FM. Que bom, hein? Que bom estarmos juntos por aqui. A partir de agora, boa música, alegria, descontração, tem informação pra você. Está no ar mais um programa Comando Sintonia. É a sua tarde muito mais gostosa, tarde de quinta-feira, hoje dia 15 de outubro de 2026, desde já rendendo nossas homenagens especiais aos nossos professores, né? Dia 15 de outubro é dia do professor, sinta-se parabenizado, então você professor, né? Desde o professor dos anos iniciais, até o professor de graduação, pós-graduação aí, mestrado também, a todos os professores, aquele abraço especial então, sejam bem-vindos à nossa sintonia, você professor que tá no trecho agora, tá indo pra escola, sinta-se parabenizado aqui na nossa melhor programação. 1:08, a programação tá só começando, hein? Eu, Josué Heger, te faço companhia ainda hoje, amanhã, aqui na programação da nossa Sintonia FM, no Comando Sintonia. Que prazer enorme estarmos juntos por aqui. É, vai ser duas tardes especiais ainda pra estarmos juntos, trazendo muita coisa bacana na nossa programação, né? Seja bem-vindo, seja bem-vinda pra começar a atender ao UAI com Guilherme Benuto, a skin de baladeira, começando muito bem a programação de hoje, do nosso Comando.

Skin de baladeira Guilherme Benuto na nossa sintonia. 1:10, 1:10, a festa tá só começando no seu rádio. Seja bem-vindo, seja bem-vinda, que tenhamos um excelente dia, uma excelente quinta-feira, né? Pra você que tá aí no campo, tá na cidade, tá trabalhando, tá descansando, pra você que seja um excelente dia. Além do dia do professor, hoje é dia do consumo consciente, dia do educador.

Educador ambiental, do médico, o médico neurologista, Dia Internacional da Mulher Rural, também das mulheres rurais, né? Então são as datas lembradas no dia de hoje a todos aí, principalmente também as mulheres rurais. Aquele abração especial, parabéns por serem guerreiras aí, jornada às vezes dupla, tripla, né? Pra deixar tudo em ordem na casa, na lavoura. A gente sabe o papel importantíssimo que todas vocês têm aí na nossa sociedade, né? Vamos juntos na sintonia, tarde de prêmios por aqui também. Vou estar presenteando os ouvintes. Eu tenho pulseiras ainda para o show do Bob Michael nesse sábado aqui no CT. Tá fingindo o show do Bob Michael? Manda mensagem pra cá, quero ingresso pro show. E também tem o rodízio de sopa hoje à noite no CT. Quer concorrer ao rodízio de sopas? Rodízio de sopas hoje à noite no CT também tá valendo. São os prêmios de hoje à tarde aqui no nosso Comando Sintonia. Então, pra você que tá chegando agora, até tá indo pro seu trabalho, antes de chegar lá, já manda mensagem, ó, quero sopa do CT, quero o ingresso pro show, já vai estar participando, concorrendo com a gente. Ou só quer o alôzão? Tá valendo também, manda sua mensagem pra cá no 479-91-920-947, 91-920-947, manda sua mensagem, participa com a gente e tá valendo! Kaique e Felipe, Cleiton e Romário.

0: hoje é onde?
1: Cachaçada da Brava de hoje.
0: Cachaçada da Brava, né? A cachaçada feita em Romário, Kaique e Felipe na nossa Sintonia FM. Você manda sua mensagem pra cá, 991920947. Tem pra você o sorteio de ingressos pro show do Bob Michael nesse sábado no CT. Já já trago participações, mas antes eu quero falar pra você da ES Automóveis. 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

0: 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Tem o alôzão do ouvinte na nossa sintonia. Boa, boa, boa, boa, boa tarde.
1: Boa tarde, Josué. Esperando ouvir o teu programa. Madalena Souza, da Petrônia. Queria participar do sorteio do rodízio de sopa.
0: Beleza, Madalena de Souza de Petrolândia tá participando com a gente, boa sorte. Aline Seman de Arruda, de Dona Luísa Atalanta, concorrendo aqui o ingresso para o show do Bob Maicon. Valeu, valeu, aquele abraço super especial. Também tem boa tarde aqui na nossa sintonia.
2: Sou Jefferson Zinha Pátria, do bairro Vila Nova em Tuporanga. Quero participar do seu passe e do show.
0: Beleza, então. Valeu, valeu, campeão. É, tá participando, boa sorte por aqui. Também um alôzão especial é a Chalana de Oliveira Kletenberg, da Barra do Rio dos Bugres, concorre ao ingresso e também ao rodízio de sopas por aqui, boa sorte. César Menotti e Fabiano com João Bosco e Vinícius, pra sempre seu homem. 1:17, essa é a sua sintonia FM.

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7: Essa é a nossa sintonia FM. Uma ótima tarde pra você. Tarde de quinta-feira, a gente segue juntinho por aqui na melhor programação do seu rádio. Bora. Que seja uma excelente tarde de quinta-feira pra todos nós, né? Vamos juntinhos por aqui. Você continua mandando mensagem, participando com a gente. Aquele abração super especial, né? O Armando Krieger, boa tarde, Josué. Tudo certo? Participando do sorteio. Bora comer sopa? Bora. Boa sorte, então, né? Vem com tudo na melhor programação. Já vou mandando mais recadão por aqui. Já consigo também reproduzir por aqui os áudios, tá beleza? Vem com tudo que tem mais sucesso chegando com Turma do Pagode.
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Turma do Pagode na nossa sintonia. Saudade tatuada. 1:27. Vem com tudo. Ótima tarde pra você. É tarde aqui com um solzinho tímido aqui na capital da cebola, né? Um solzinho bem tímido mesmo. É, mas pelo menos não tá chovendo, né? Nós já estamos há alguns momentos sem chuva. Ontem à noite aqui na região do Rio Antinho, onde eu moro, até deu um pouquinho de chuva ainda, uma chuvinha um pouquinho mais fraca, mas choveu um pouco ainda ontem à noite, né? Agora, estando sem chuva durante amanhã, esse início de tarde de quinta-feira. Boa tarde, o Paulo Vitor Vieira Souza, aqui do Tuporanga, participando do ingresso pro show do Bob Michael. Valeu, campeão! Paulo Vitor, boa sorte pra você, tá bom? Boa sorte no sorteio logo mais. Tem aí ingresso pro Bob Michael e também tem rodízio de sopa pra hoje à noite no CT. Você ouviu o Dionísio falar agora há pouco, né? Em homenagem até aos professores, tem rodízio de sopa hoje à noite no CT. Bruna Viola e Bruno Barreto, quem é

na nossa sintonia. Bora, bora, na melhor programação do seu rádio, né? 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Bora na nossa Sintonia FM, tá chegando Antônio Gabriel, é os guri da catequese.

0: guri da catequese, Antony Gabriel, na nossa sintonia. 1:34.
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0: nossa sintonia, 45 anos de parceria de sucesso. Bom demais ter a sua companhia nessa tarde de quinta-feira por aqui. Tem sorteio rolando hoje, daqui a pouco tem bate-papo especial no seu rádio. Vamos falar um pouco aí da criação de búfalos aqui em Santa Catarina. Falar um pouco dessa tendência, dos diferenciais, das dificuldades. Inclusive, o presidente da Associação Catarinense dos Criadores de Búfalos vai estar conosco aqui em sintonia ainda nessa tarde, né? Tem informações do esporte, versões, sintonia. Tem também para você os avisos, recados, informações de hora em hora. Muita coisa bacana pra gente fazer juntinhos por aqui. E é claro, tem a sua participação no seu rádio. Manda mensagem pra cá, 479-9192-0947. Alô, Sirlene Felasso, participa do sorteio aqui pro ingresso lá pro Bob Maicon e também o Alvonei Brito da Barragem Sul. Alô pra todos os professores pelo dia deles, né? E participando dos sorteios dos prêmios. Valeu, um abraço, Alvonei, tá participando conosco. O Bicheirinha também, tem até homenagem, tem até imitação hoje, Bicheirinha, boa tarde, campeão.
1: Boa tarde, Josué Iger. Aqui é o William do Goiabal, o Bicheirinha. Tudo certo com você, meu amigo?
0: Tudo certo.
1: Hoje é dia dos professores, né?
0: Uhum.
1: Então hoje eu resolvi trazer um professor que eu admiro muito. Aqui que eu faço a imitação e eu acho que você vai conhecer.
0: Será?
1: Acho não, tenho certeza, porque você entrevistou ele.
0: Quem?
1: Eu vou trazer ele aqui pra prestar uma pequena homenagem a todos os professores.
0: Deixa eu ver se eu conheço.
2: Olha só, meu caro Josué Iger, como está, como tem passado. Hoje é dia de nós, os professores, e eu estou aqui para desejar a todos os professores um feliz dia do lecionador, daquele que dedica a sua vida a ensinar os outros o que sabe. Um abraço.
0: Valeu, valeu, Bicheirinha Cortella. É, que beleza, hein? Valeu, campeão. Um abraço aí, obrigado pelo carinho da audiência aí de Senhor da Serra, direto do Goiabal. Bicheirinha participando com a gente, trazendo a imitação do Cortella por aqui, né? Que beleza, bom demais, hein? Bom demais, tu tem futuro, rapaz. Tu vai longe, tu vai longe. 1:39, brilha, assume sétimo sentido.

0: Som na nossa sintonia FM, 1:42. Uma ótima tarde pra você que vai ligadinho com a gente, né? Uma boa tarde especial aqui, é da Thalita Silva e também a Janete lá de Taió. Um abraço aqui pro marido, o Jonathan Martins, que tá lá em Rio do Sul. Valeu, alô Thalita, alô Janete. Um abraço pro Jonathan lá em Rio do Sul. Valeu, obrigado pelo carinho da audiência por aqui. O Wilson Schwambach de Petrolândia também tá participando conosco do sorteio do rodízio de sopas. Valeu, aquele abraço especial. E o Arno também manda recadão.
1: Boa tarde, José. Arno lá naquele centrão. José, quero oferecer a música para toda a minha família, para todos os amigos, para toda a equipe de sintonia. Um abraço.
0: Beleza, valeu, aquele abraço, Arno Alain também participando com a gente, trazendo Talagaço com Gia e Júlio. Absoluta, ótima tarde pra você.

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1: Esse é o nosso Comando Sintonia, tarde de quinta-feira. Quinta-feira hoje, dia 15 de outubro de 2026. Como é que tá por aí? Tá tudo beleza? Tá tudo bacana? Tá chegando agora? Tá chegando na roça agora? Tá iniciando mais uma tarde, seja uma tarde especial de muito trabalho pra você, de muitas coisas boas, né? Tá fazendo o que hoje? Tá na lida da cebola? Tá começando a colher cebola na tua região aí? Ainda não? Como é que deu a cebola por aí? Deu cebola boa? Ah, tá ainda fazendo as aplicações, aproveitando aí a janela um pouquinho de tempo firme, né? Um grande abraço pra você que tá na lida, tá trabalhando e tá curtindo a sintonia. Muito boa tarde! Vem sucesso de Daniel, César e Paulinho, aos trancos e barrancos.

aos trancos e barrancos. Ao menos assim a vida vai, né? Mas tá desse tipo, tendo que nem aquela música, tendo mais ou menos, tá louco de bom. 1:53, daqui a pouquinho tem notícias e informações por aqui no seu rádio. Boa tarde pra Helenita Nascimento, aqui de Tuporanga, do Jardim América, né? Participa do sorteio do rodízio de sopas. Boa sorte então, Helenita, obrigado por estar conosco em sintonia. Eu acho que Deus é caipira, né? Ah, aquele queijinho derretido no fogão, acho que ele gosta também, né? Canta pra gente.

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3: Já tem notícias por aqui no seu rádio, mas antes tem convite especial aqui. Domingo, dia 18 de outubro, a comunidade do Alto Rio Engano, em Buia, tem a grande festa em honra a Nossa Senhora Aparecida. A programação começa então neste domingo às 9h45, a carreata saindo da Igreja Matriz de Buia. Às 10h30 tem a Santa Missa e ao meio-dia aquele delicioso almoço com completo serviço de bar e cozinha. E durante a tarde tem um leilão, sorteios e muita animação com banda Paixão Nacional, entrada franca. E mais em sorteio de uma viagem para Aparecida, São Paulo, com passagem e hospedagem. Nossa, que beleza, hein? O CPC Festeiro convida você e família. 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É a festa em Alto Rio Engano, em Buia, nesse domingo, dia 18. Na sequência tem notícias, agora tem Michel Teló no mesmo olhar.

0: mesmo olhar. Michel Teló, na nossa sintonia, 3:02, tem notícias com Jaciara por aqui.
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2: O município de Imbuia promove neste sábado, dia 17 de outubro, o evento Imbuia em Movimento, com atividades voltadas à saúde, à infância e à comunidade. A programação terá passeio ciclístico para crianças e adolescentes e caminhada alusiva ao Outubro Rosa. A concentração será às 8:30 da manhã, no trevo de entrada de Imbuia, no encontro da rodovia Prefeito Raul Guedert com a rua Fernando Alain. A largada será às 9:00, com chegada na feira multissetorial Raízes de Imbuia. No local, haverá brinquedos infláveis, atividades para as crianças, ações de saúde e serviços para a comunidade. O evento é promovido pela Prefeitura de Imbuia por meio das secretarias municipais.
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nossa Sintonia FM, 2:03. Obrigado a Jaciara por trazer notícias e informações por aqui. Daqui a pouquinho tem mais, né? Às 15h tem mais uma edição do Informativo do Repórter Sintonia. Boa tarde por aqui. Olinda Meyer Schwambach de Petrolândia tá participando do sorteio das sopas lá do CT. Então você tá chegando agora, pode participar também, tá? É só mandar sua mensagem pra cá no 479-9192-0947. Você participa, manda sua mensagem pra cá e tá concorrendo. Hoje à tarde tem sorteio de rodízio de sopas lá pro CT. Hoje, especial do Dia dos Professores, né? Rodízio de sopa lá no CT. E também tô sorteando pulseiras para o show do Bob Michael também lá no CT, mas daí no sábado, né? Você participa com a gente. O rodízio de sopas é hoje, o show do Bob Michael é sábado no CT. Pedro Paulo e Alex, com Diego e Vitor Hugo, na nossa Sintonia FM. Tem mais música, mais sucesso pra gente curtir juntinho por aqui. É o Carmé de Chocolate.

Sexta-feira, tá aí na lida na construção civil. Uma boa tarde pra você, né? Em qualquer que seja fase da sua obra, né? Fase inicial, fase final, acabamentos, pintura, parte de encanamento, por aí. Você tá ligado na sintonia. Muito obrigado pelo carinho da sua audiência. Bom trabalho todos os pedreiros, os serventes, os parpiteiros também que tem na obra, né? Na obra, toda obra tem aquele parpiteiro que chega todo dia lá pra dar um parpite. Tem, né? Tem, né? Então a todos aquele abraço super especial. 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E deixar um boa tarde especial aqui lá pro Mato Francês, Rancho Queimado, né? A Tainara Mundsfeld manda um beijo pra madrinha Enilda Bauer. Oi, Enilda, um beijão especial a Tainara Mundsfeld, que manda recadão lá direto de Mato Francês, Rancho Queimado. Ele é a terra do morango, né? A terra do morango. Falar nisso agora, por esses dias, tem a festa do morango ali no Rancho Queimado, né? Ô Tainara, quando é que é a festa do morango aí no Rancho Queimado? Pra nós já botar na agenda aí, pra nós prestigiar essa grande festa aí no Rancho Queimado. Boa tarde, obrigado pelo carinho da audiência de todos por lá, tá bom? A Carolina Seman, de Arruda, de Dona Luísa, Atalanta, também tá participando com a gente do sorteio. Uma boa tarde por aqui. Alusão especial, quem participa também é André Gils, do bairro Jardim América. O André, aquele abração super especial, boa tarde pra você. O André Gils manda recadão na nossa sintonia também, tá participando pra trazer Nayara Azevedo, Israel e Rodolfo, alguém me namorar.

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7: É a nossa sintonia de volta na programação, 2:14, 2:14. É, um abraço especial pra a Tainara Mundo, se eu já respondeu lá do Mato Francês, do Rancho Queimado, né? Que vai ser a 34ª edição da Festa do Morango, né? É sempre em novembro, esse ano vai ser dias 27, 28 e 29 de novembro. 27, 28 e 29 de novembro, pra quem gosta de morango, e de toda a culinária base de morango, né? É, desde daquele morango com chocolate em volta até as geleias, né? Enfim, tudo que você imaginar aí de morango. E aquele filezão de festa, mas uma coisa espetacular, fica esse convite lá, né? A 34ª Festa do Morango é dias 27, 28 e 29 de novembro. Valeu, gente querida, todo o povo lá, na comunidade de Taquaras, pessoal que tá lá, né? No Mato Francês também, pessoal de Rancho Queimado, muito obrigado pelo carinho da audiência de vocês, tá bom? 2:15, tá chegando Ferrugem com Reinaldo, o encaixe perfeito.

aquele pagodinho gostoso do Ferrugem na nossa sintonia, o encaixe perfeito. Que beleza! 2:18, manda uma alusão especial pro meu amigo Ivo Chaite Filho, o Ivinho tá no trecho, nos dando uma carona, né, Ivinho? Obrigado aí pelo carinho da audiência de sempre, tá passando aqui por Ituporanga, tá indo buscar os pais, né, o seu Ivo e a dona Leti para a confirmação do Augusto. Rapaz, como nós estamos ficando veinho, né, Ivinho? Ah, o Augusto já tá fazendo confirmação e que bom, né, vai ser nesse domingo, junto com a minha afilhada, a Jennifer, também vai estar de confirmação no domingo, né? Então, parabéns pra eles, né? Pro Augusto e também pra minha afilhada, a Jennifer, pela confirmação. A minha outra afilhada, a Sofia, vai ser dia 1º, também a confirmação, né? As crianças estão crescendo, né? Valeu, Ivinho! Obrigado por estar conosco aqui na nossa Sintonia FM. Boa viagem, então. Deixa um abraço também pro seu Ivo e pra dona Leti, então. Obrigado por estarem conosco aqui em sintonia sempre, tá beleza? 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Para trazer Bruno Marrone. A pint

0: Bruno e Marrone a penteadeira. 2:23. Deixa eu mandar um alôzão aqui. É para o Felipe Marian. O Felipe Marian tá aqui no Rio Bonito. Ele tá lá na D20, né? Mas não é na caminhonete, não. É na D20 litro, né? Tá ali com o vaporizador. É no Rio Bonito, em Buia. Estamos na limpeza do fumo. Ligadinhos na sintonia. Rapaz, já fiz muito isso, hein? Já fiz muito isso. Se bem que às vezes quando tinha que meio que tinha a tarefa que tinha que fazer, né? Às vezes ia um pouquinho lá pra grota. Às vezes ia um pouquinho assim, uns 10 litros dentro do vaporizador. Aquela tarde não passava. Acontecia, né? Mas tá lá na limpeza do fumo. É, tá ligadinho em sintonia. Manda aqui os parabéns pra Mota, a dona Deunília. A dona Deunília Marian, que tá fazendo 86 anos hoje. Parabéns pela felicidades. E o Felipe tá participando com a gente dos sorteios também por aqui. Boa sorte. 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O Eronildo Oliveira tá chegando na programação da Sintonia com informações do esporte. Eronildo, quais são as boas novas, campeão? Boa tarde.
1: Boa tarde, Josué e ouvintes do Comando Sintonia. Uma ótima quinta-feira. Ontem tivemos pela Sul-Americana semifinal lá em Minas Gerais, Atlético Mineiro 3, Monterrey City Torque lá do Uruguai 0. Jogo de volta semana que vem lá no Uruguai. E no Maracanã, com mais de 70 mil torcedores, Fluminense 1, Palmeiras 2 ontem. Palmeiras venceu o jogo por 2 a 0, melhor dizendo, e acabou tomando um gol nos acréscimos aí. O Fluminense, então, achou um gol e está indo para São Paulo semana que vem para a disputa aí da vaga para finalíssima. E o Palmeiras tenta a oitava decisão na Libertadores semana que vem, quarta-feira, lá na Arena do Palmeiras em São Paulo. Tivemos ontem pela Liga dos Campeões, City 2, Paris Saint-Germain 4, Roma 3, Real Madrid 4, Aston Villa 6, Fenerbahçe da Turquia 0 e Real Betis 3, Porto de Portugal 2 na rodada de ontem da Liga dos Campeões, a segunda rodada. Hoje à noite teremos a semifinal, o jogo de ida lá na Argentina em La Plata, Estudiantes de La Plata enfrentando a equipe do Flamengo às 9:30 da noite, com arbitragem do paraguaio Juan Gabriel Benítez é o árbitro paraguaio que será, né, terá incumbência de comandar esse jogo, a primeira partida da semifinal lá na Argentina entre Estudiantes de La Plata e a equipe do Flamengo hoje 9:30 da noite. Daqui a pouco nós voltamos para falar do esporte aí aqui no Comando de Sintonia desta quinta-feira. Grande abraço, Josué, até daqui a pouco.
0: Até já, valeu, Bruno, obrigado pelas informações no seu rádio 2:27. Deixa um abraço especial quem tá mandando mensagem com a gente, Darcy Calls, do Boa Vista e Tuporanga, participa do sorteio da sopa. Alô, Darcy, obrigado por estar com a gente na nossa sintonia, trazendo o Murilo Wolf. Deixa eu, 2:27.

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vem com tudo na nossa sintonia, tarde especial de quinta-feira. Como é que tá por aí? Como é que tá aí na cidade de Atalanta? Você de Atalanta, muito boa tarde. Tá inventando o que nessa tarde por aí na cidade Mata Atlântica? Você da cidade Sorriso, você de Petrolândia, como é que tá por aí? Tá tudo certinho? E a nossa caçulinha do Alto Vale, você de Chapadão do Lajeado, boa tarde, tá? Seja sempre bem-vindo à nossa sintonia. Diego e Arnaldo com Mariana Fagundes e o patrão.

0: Será que tá negociação, patrão? Mariana Fagundes com o Diga Arnaldo por aqui. Um alô pro amigo Marcelo e também a Silvia, tão no Rio Antinha, ouvindo a melhor, ouvindo a sintonia. Um abraço, Josué. Valeu, um abraço, Marcelo. Um abraço também pra Silvia, tão aí na minha comunidade no Rio Antinha, tão conosco. Valeu, um abraço. Também um alôzão aqui, a Paulinha aqui de Tuporanga. Um abraço pra todos da rádio, valeu. 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

0: essa aí é da Shakira, né? Ah, lembra da Shakira dançando aqui? A mulher não era fraca, né? A mulher não era fraca. 2:40. 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E uma boa tarde especial por aqui na sintonia, quem tá participando, deixando um recadão especial, boa tarde.
1: Opa, boa tarde, que é o Valdori Martendal de Chapadão Santana, quer participar do rodízio de sopa.
0: Beleza então, Valdori Martendal, abraço campeão, boa sorte. A Cláudia Vavassuri aqui da Gabiroba manda música para a Camila e pro Marcelo Selhorst e pro marido Aldomir Mor, aquele abraço. Alô, Schwarzafuca, aquele abraço campeão. O Erlon tá voltando na segunda-feira, tá? Segunda-feira o Erlon tá voltando por aqui, né? O Erlon fez uma cirurgia, teve que ficar afastado aí por uns diazinhos do rádio, mas na segunda-feira ele tá de volta por aqui na programação. Valeu, Schwarzafuca! Thunder Champion!

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3: É a nossa sintonia. 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Faltando agora 12 minutos para as 3 da tarde. Daqui a pouquinho tem informações com a Jaciara por aqui. Tem alusão sempre do ouvinte. Sintonia, boa tarde.
4: Boa tarde, aqui é a Thalita de Itaió. Queria mandar um beijo e um abraço pro meu esposo Jonathan, que tá em Rio do Sul.
3: Beleza, então, valeu, Thalita. Obrigado pelo carinho da audiência, obrigado por estar com a gente. Tá a fim de participar de sorteios ainda? Tá valendo, tá bom? Você manda mensagem, participa do sorteio aqui de pulseiras para o show do Bob Michael, né? O Bob Michael vai estar nesse sábado no CT com a banda dele, tá? Muito flashback, aquele clássico que faz todo mundo cantar e relembrar aí os bons momentos. E também tô sorteando aí rodízio de sopas pra hoje à noite no CT. Hoje à noite no CT tem rodízio de sopas. Você pode participar, é só mandar mensagem pra nossa Sintonia FM. Sandro Coelho trazendo sucesso no seu rádio. Oh, saudade de tu. Na sintonia 11 para as 3. Boa tarde especial para você.

Sandro Coelho, saudade de tu na nossa sintonia. Alô, Daniel Queres, do Chapadão da Unida, né? Chapadão Unida participa do sorteio com a gente. Valeu, Daniel. Um abraço, campeão. Bom trabalho por aí. Tá na lida e tá curtindo a sintonia, né? Valeu, Daniel. Um abraço, campeão. Também tem boa tarde pra você que tá ligadinho com a gente. É Sirlene Felasso. A Sirlene Felasso tá participando aqui do sorteio do ingresso pro Bob Maicon no sábado no CT. 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

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Na sintonia. 2:53, tá chegando Hugo e Guilherme, Vazou na Braquiária.

vazou na braquiária, né? 2:56. Que bom estarmos juntos nessa tarde de quinta-feira por aqui na nossa sintonia. Pra falar pra você que tem a alusão especial do Marcos de Lima, aqui do Frei Jerônimo, tá participando do sorteio aqui de Tuporanga também. É Mara Roberta Machado Antunes. Ô Mara, obrigado pelo carinho da audiência e tá participando. Boa sorte. Também quem tá conosco por aqui é Eliane Springer, do bairro Jardim América, participa do sorteio da pulseira aqui pro show do Bob Michael. E também a Rosemary Felasso Marian, tá lá no Cerro Negro, né? Participando do sorteio do rodízio de sopas lá do CT. Que bom, hein? Obrigado pelo carinho da audiência. Na sequência tem por aqui informações, mas antes tem Simone Mendes com Os Dois Tristes. 3 faltando pras 3.

0: Simone Mendes, 2 Tristes na sintonia, às 3 da tarde, é hora de informações.
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2: A Prefeitura de Atalanta informa que a segunda edição do evento Viver Atalanta, inicialmente prevista para o dia 7 de novembro no Parque Mata Atlântica, foi adiada. A programação previa atividades como brincadeiras para todas as idades, trilha ecológica guiada, apresentação da história do parque, feira e exposição de produtores, além do primeiro concurso regional de cucas com premiação em dinheiro. Segundo a administração municipal, uma nova data para o evento será definida e divulgada posteriormente.
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0: 3:01.
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1: Comando Sintonia, tarde de quinta-feira, a gente juntinho por aqui na melhor programação, né? Que bom ter a sua audiência, estarmos juntos. 3:04. Alô, Jefferson, Jefferson Antunes, tá ligadinho com a gente, tá participando também do sorteio do rodízio de sopas. Valeu, Jefferson. Obrigado pelo carinho da audiência aqui na melhor programação do seu rádio. Começando a última hora do programa com música de Paraná. Dizendo, você não sabe amar, canta Paranazão. A nossa Sintonia FM também tem sucesso pra recordar. Vem com tudo, ótima tarde pra você.

0: Paranazão. Você não sabe amar na nossa sintonia. Boa tarde especial, Amanda, Amanda Gesser, tá participando com a gente do Rodízio de Sopas. Boa tarde, Amanda Gesser conosco. 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
1: 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Às 3:08, 3:08, é hora de versões na sintonia com ele. Alô, Charles, tá contigo?
2: Versões da sintonia. Em 1997, o Brasil se apaixonou por um peão que era muito apaixonado.
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2: Uma composição de Juvenil José de Lacerda, conhecido no meio musical como Maestro Pinóquio, Peão Apaixonado tornou-se um dos primeiros sucessos da dupla Rio Negro e Solimões.
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2: Apesar da música estar no quinto disco de Rio Negro e Solimões, ela acabou se tornando o primeiro sucesso dos caras. Foi a canção que apresentou essa dupla tão querida aos brasileiros. E todos ficamos muito apaixonados por esses peões de palcos.
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2: Uma canção tão astral e fazendo tanto sucesso não poderia ficar nas mãos de apenas uma dupla. No mesmo ano, a cantora Jaine Gomes Molina, a Jaine, também gravou Peão Apaixonado e também fez sucesso com ela.
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Em 2024, ela, sempre ela, Ana Castela, chamou os caras José Divino Neves, o Rio Negro, e Luiz Felizardo, o Solimões, para colocar Peão Apaixonado de volta nos corações dos fãs da música sertaneja. E a gente ouve essa versão agora. Ana Castela e Rio Negro e Solimões, Peão Apaixonado.

Legião Apaixonada, é sucesso, é gostosa, né? Essa dá vontade de sair dançando aqui, tchac, tchac, tchac, né? Bom demais, bom demais, bom demais. Um abração especial aqui para as meninas lá da Me Leve Estopas, né? Valquíria, Milena e a Lorena estão aqui na melhor, na nossa sintonia. E também o Maicon José Fronza do Rio Batalha, tá participando com a gente dos sorteios por aqui. Valeu, Maicon, um abraço, campeão. 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O alôzão especial por aqui também. Boa tarde, na produção de macarrão caseiro, vai bem com uma sopa, né? Quem participa com a gente é Lídia Ludwig Einge. Ô, Lídia, boa tarde pra você, bom trabalho pra aí no feitio do macarrão caseiro, é uma delícia, né? A Kátia Lena Petri da Silva, aqui no bairro Santo Antônio, também tá participando com a gente dos sorteios. Valeu, boa sorte, tá bom? Vamos juntos com Paulo e Natan e Zé Neto e Cristiano. 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
1: É, Rádio Dance, sabadão tem pra você, né? Rádio Dance toca muito das músicas que o Bob Michael canta, né? É bom demais, né? O Rádio Dance é top. É, boa tarde especial pra você que vai ligadinho curtindo a nossa programação. Seja bem-vindo, seja bem-vinda, né? A Cleusa Aparecida Batista aqui do Frei Jerônimo tá participando do sorteio da pulseira pro Bob Michael. Também um alôzão aqui pro Diego da Silva lá do Garrafão em Buia, tá na D20, mas a D20 dele é muito tecnológica, rapaz. Eu acho que é, não, ela tem o negócio de bombia ali no lado, né? De bombear. Essa aí já não é elétrica? Me diz uma coisa, tu já tá moderninho, né, Diego? Tu tá moderninho, né? Um abraço, campeão. Boa tarde, bom trabalho por ali. E a Sueli Jasper do São Martinho Aurora também tá participando com a gente. Boa tarde, Sueli. Seja bem-vindo à programação da Sintonia e boa sorte. DJ Ari SL com Corpo e Alma.

0: É o DJ RSL com corpo e alma na nossa sintonia. Boa tarde também para Sônia Inês Mundsfeld, do Barra Cobra Sul, em Aurora, oferecendo música para a mamãe, a Emília, que tá de aniversário hoje. Saúde, felicidades, muitos e muitos anos de vida para ela, né? É participando também do sorteio da sopa aqui do CT de Onas. Valeu, um abraço, Sônia, e parabéns para dona Emília, aniversariante de hoje. Parabéns, dona Emília. Felicidades, muitos e muitos anos de vida. 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
2: Josué voltando, falando aqui de final amanhã, lá no Ginásio de Esportes Henrique Rolitz, do Campeonato da Integração Rural. Jogos começando às 19h15, a disputa do terceiro lugar no feminino, entre as equipes do Ribeirão Cláudio Fênix, enfrentando a equipe do Rio Penibol Futsal, disputando o terceiro lugar na categoria livre masculino, Rio Novo e Alta Águas Negras. A final no feminino, por volta das 8h55, Rio Batalha e Três Barras Futsal, e a grande final na categoria livre masculino, estarão se enfrentando Cerro Negro enfrentando a equipe do Rio Batalha A. São jogos de amanhã lá no Ginásio de Esportes Henrique Rolitz, a partir das 19h15, convidando a todos para prestigiar e acompanhar essa final aí da 25ª edição aí do Campeonato da Integração Rural 2026. Também teremos nesse final de semana a equipe do Moita estará jogando lá na cidade de Faxinal dos Guedes. A delegação sairá por volta das 11h para o jogo lá na cidade de Faxinal dos Guedes, o jogo das quartas de final, jogo de ida, 19h30 de sábado, tentando sair com a vantagem para chegar no dia 24, o jogo de volta aqui em Tuporanga, e tentando chegar na final da Liga Catarinense de Futsal na Série Bronze. Amanhã nós voltamos com mais informação de esporte aqui no Comando de Sintonia. Grande abraço, Josué.
0: Valeu, Herô. Obrigado pelas informações do esporte por aqui. 3h27. É dia de churrasco. Fechando as participações, tem mais durante a música. Durante a música, para mandar mensagem, concorrer aos ingressos lá pro Bob Michael e também a sopa pro CT, tá? É só mais durante a música, daí encerramos as participações.
3: Podemos até não ter dinheiro, mas churrasco aqui é tudo!

0: Todo dia é dia de churrasco.
1: Chega
0: garotos por aqui. Encerradas as participações de hoje, então, né? É Nilzete de Souza da Gabiroba tá participando ainda do sorteio do show pro Bob Michael. Também aqui é o Alozão da Jussara Friedrich da Vila Nova também participa do sorteio do rodízio. A Ana Paula Pedroso participa do sorteio por aqui. É Everson Vieira também, direto de Chapadão do Lajado. Tainara Popeng de Indaiá, Petrolândia também. Quem tá escutando a sintonia? Adriana Aparecido Fermiano, participando do sorteio direto de Atalanta, tá costurando e ouvindo a sintonia. Inácio Justen participa também do sorteio por aqui. E Joselino Pereira também tá participando do sorteio aqui pro Bob Maicon lá no CT aqui de Tuporanga, né? Valeu, boa sorte. Daqui a pouquinho a gente traz aí quem foram os contemplados de hoje, porque tá na hora de...
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3: Olha a batata, batata baratinha.
2: Tá na hora de você comprar.
4: Onde encontra um coxo pra comprar?
2: Coxo?
4: É, um coxo.
2: Precisa alugar um imóvel?
5: Até preciso, mas tem que ser no centro e barato.
2: Ok, então que tal anunciar no comando?
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5: 10 pila, passa em 30 vezes no cheque.
0: 10 pila, né? 10 pila, então, aí ó, nossos avisos e recados no rádio, anúncios e classificados, né? Eu quero lembrar você que tudo que eu vou falar aqui tá lá no site sintonia.fm.br, que é o nosso site da sintonia. Eu vou trazer as informações e os contatos, você pega ou lá no site ou depois manda aqui pra rádio, pede para nossas secretárias que elas encaminham para vocês, tá bom? Daí pelo WhatsApp 479-9192.

0: 0947. Ou então também ligando, né, no 3533-8310, tá valendo. Procura o serviço de arista, procura o serviço de faxineira meio período, procura o serviço de faxineira também, procura o serviço em sítio ou casa pra roçada, né, pra limpeza, procura o serviço de diarista, também procura o serviço de menor aprendiz para uma menina. Ainda masculino, procura serviço na lavoura ou em obras, procura serviço de pedreiro ou carpinteiro, procura serviço de revisora manual ou na limpeza, procura serviço de diarista, de cuidadora de idosos, tem 10 anos de experiência e tem inclusive curso de cuidadora. Casal, procura serviço na lavoura de fumo que ofereça moradia, mulher, procura serviço como babá, procura serviço de faxineira ou cuidadora de idosos, procura sítio ou granja para cuidar que ofereça moradia na região de Tuporanga. E também procura serviço de cuidadora ou acompanhante hospitalar, né? Agora, as oportunidades de emprego, presta atenção, contrata pessoa que seja responsável para cuidar de uma menina nas quartas-feiras. Contrata-se costureira para costurar em casa máquina overlock. Contrata assistente PPCP, líder de produção, assistente de produção, tecelão e operador de máquina industrial. Contrata-se pintor com experiência. A Associação Abrigo Uma Amiga, aqui do Cerro Negro e Tuporanga, contrata encarregado de setor de limpeza e encarregado de setor de lavanderia. Contrata-se ajudante de lavação, contrata ajudante mecânica que tem aí experiência. Nos achados e perdidos, foi encontrado um cachorrinho de porte médio na cor marrom, ele tá com uns pontos de castração, inclusive, né? Foi encontrado um pneu socorro da Pirelli Aro 15, ali na frente do CRAS, né? Foi pedido uma placa de moto SXP2J79, ali no posto Lagoa Vermelha, até o faxinal da Vila Nova. Foi encontrado uma caderneta de vacinação em nome de Ivanir de Andrade, tá na papelaria Arco-Íris. Agora, pets por doação, roupas de bebê para menina, um berço e um carrinho. Pets por doação, uma bicicleta, uma cama com um colchão de solteiro, pets por doação, um carrinho de bebê, também um guarda-roupas e roupa para uma menina de 8 meses. Doa-se roupa de criança, de menino e menina, tamanho 2. Doa-se cachorro, porte médio, muito dócil, motivo de mudança de endereço, né? Doa-se 4 filhotes de cachorro, mistura com pastor alemão. Doa-se cachorro, porte médio e ótimo, que é ótimo para sítio. Doa-se um ninho de bebê para menino. E doa-se filhotes de gato, 2 fêmeas e 2 machos. Também aqui o recado, né? Procura área de terra para arrendar. Que tem aí de 50 até 300 hectares aí na região de Bom Retiro, de Alfredo Wagner, né? Para trabalhar com pecuária. São os nossos avisos e recados de hoje na nossa sintonia.
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2: Anuncia aí que minha sogra sumiu. Ah!

0: tarde aqui na nossa sintonia. Alô, Juan Carlos de Souza, lá de São Domingos Vidal Ramos, tá com a gente, participando do programa. Também, ô, meu amigo João Carlos Barbosa. Alô, Borracha, aquele abraço, campeão.
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0: a nossa sintonia, às 3:41, 3:41. Ótima tarde pra você que vai ligadinho, vai curtindo. Seja bem-vindo, né? Daqui a pouquinho tem o Estúdio S com o João Sérgio e o Jean Carlos por aqui. Eu vou trazer já já quem foram os contemplados, quem ganhou ingresso, quem ganhou pulseira, quem ganhou também lá no CT Sopa. Já já eu trago pra todos, tá bom? Agora tem a mulher exagerada.
1: Por favor, não me acorde.
0: É o Gini Geno e o João Gustavo e Murilo.

João Gustavo e Murilo, na sintonia Mulher Exagerada, né? Bora na sintonia pra trazer quem foram contemplados. Vou primeiro falar que quem ganhou rodízio de sopa, não, peraí, primeiro. Primeiro deixa eu trazer essa mensagem especial aqui de toda a comunidade lá do Rio Engano, em Buia. Atenção, atenção, grande festa em honra Nossa Senhora Aparecida. A programação começa, ó, às 9h45 desse domingo, dia 18, tá? É, 9h45 a saída da carreata lá da Igreja Matriz de Imbuia. Às 10h30 tem a Santa Missa e ao meio-dia aquele delicioso almoço com completo serviço de bar e cozinha, né? É, durante toda a tarde tem aí o leilão, sorteios, é, tem a animação da banda Paixão Nacional com entrada franca e o sorteio de uma viagem pra Aparecida em São Paulo com passagem e hospedagem. 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Bora em sintonia pra trazer quem foram os contemplados. Vamos lá, quem foi contemplado aqui na nossa sintonia. Sorteio, 4 rodízios e sopas pro CT hoje à noite. Eu vou falar que foi Rosimere Felasso Maria, também quem foi a Tainara Popeng de Indaiá, também quem ganhou aqui, Lídia Ludwig Eing e Shalana de Oliveira Klettenberg. Então foram os contemplados. Vou repetir pra você aqui quem ganhou. É Rosimere Felasso Maria, Lídia Ludwig Eing, Tainara Popeng de Indaiá e a Shalana de Oliveira Klettenberg da Barra dos Burgos, né? Foram contemplados aí com o rodízio de sopas do CT. Agora vamos saber quem ganhou pulseira para ir no Bob Maicon. Bob Maicon, sábado no CT de Onas. Sorteio aqui na nossa sintonia. Paulo Vitor Vieira Souza e André Guilhos. Paulo Vitor Vieira Souza e André Guilhos foram os contemplados de hoje aqui na nossa sintonia FM. Bora com mais sucesso, tá chegando. Jads e Jadson. Brasilzão, eu...

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4: É a sua sintonia, faltando 10 minutos para as 4 da tarde. Já tem o Estúdio S por aqui. Um boa tarde para Norma Mello, aqui do Tuporanga, né? Deixa um abraço para toda a família e participa com a gente aqui na rádio. Valeu, valeu, aquele abraço. Na sintonia 10, faltando para as 4 da tarde, tá chegando lá o Ana Prado com um pupurri. E a giripoca vai piar. É a Arapuca, nós.

não pica mais não cai, né? 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Vou ficando por aqui para trazer o sucesso do Sorriso Lindo. Na sequência tem informações, notícias e Estúdio S na nossa sintonia. Eu volto ainda hoje com informações, com notícias por aqui. Vou deixando o Sorriso Lindo e o Plano B. Beijo no coração, até a próxima. Amanhã tem mais Comando Sintonia por aqui.

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5: O município de Vidal Ramos recebe neste sábado e domingo, dias 17 e 18 de outubro, mais uma edição do Acamparte no Parque da Doce Festa. O evento contará com acampamento gratuito, oficinas artísticas, apresentações culturais, gincanas, atividades infantis e trilhas. No sábado à noite, haverá baile com Embalo Gaúcho, Grupo Carisma e DJ Dalton, exclusivo para maiores de 18 anos. Já no domingo, a programação inclui Caça ao Tesouro, Festa das Cores e Luau de Encerramento. Os participantes que desejarem acampar deverão levar seus próprios equipamentos. Mais informações e a programação completa estão disponíveis no Instagram no perfil @acamparte.
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3: Alô você! Boa tarde para todo mundo. 4:04, começando ao vivo. Aqui direto do estúdio, jornalista Gervásio José Maciel, mais um programa Estúdio S. Hoje é quinta-feira, meu povo. Não é tudo aquilo que a gente quer, mas tá bem pertinho daquilo que a gente merece, meu querido
4: Sérgio. Só pelo sextou. A semana, na verdade, foi um pouquinho mais curta, né? Pra alguns. Pra alguns.
3: É.
4: Né?
3: Pra alguns.
4: Foi um pouquinho mais curta.
3: Pra outros, bem mais curta.
4: Por causa dos feriados. Santo de segunda-feira.
3: Tem que respeitar,
4: né, João Sérgio? É, pois é, daí pra alguns a semana tá normal, mas pra alguns assim tá mais curtinha.
3: Eu sou muito amigo do padre.
4: Ah, é? Tô ligado, então. É. Da Santa também, né?
3: Também.
4: E tá quente hoje também, né, João
3: Nossa,
4: Sérgio?
3: Nossa, que calor.
4: 26 graus.
3: Tava reclamando graus, ali, cara. Fora.
4: É.
3: Parece que tá um verãozinho.
4: Tem um veranico.
3: Aí o cara já ouve que segunda-feira vai pra 4 graus.
4: Verdade,
3: olha, coisa boba, né?
4: Hoje tá bom pra litorar, né? Hoje tá bom.
3: Pra quê?
4: Litorar. Ir pra praia, pegar uma praia.
3: Tá, agora isso. Eu entendi. Ir pra praia.
4: Isso. Ah. É a mesma coisa que litorar.
3: Não, litorar é coisa de rico.
4: Ah, é?
3: Tu praia, diz. Nós vamos. É coisa de pobre, vamos pra praia. Entendeu?
4: Uh-huh.
3: Já vai com aquela caixa térmica,
4: coisa boa.
3: Passaia, tudo na farinha.
4: Ô, coisa linda. Né? Saudade, cara.
3: Nove skin.
4: Nove skin ainda.
3: Claro, viu?
4: Pra dar dor de barriga no meio da praia. Praia, não dá certo, cara.
3: Cagar no mar.
4: Eu também tenho um soldadinho boiando.
3: Muitas vezes nem boia. Ai, Jesus.
4: Do calor da esquina.
3: É, boa tarde pra todo mundo, ó. Nós vamos. É, hoje tem a melhor de três. Com prêmios, que já é tradição aqui do nosso programa. Vamos ter um bate-papo bem legal com o pessoal da CDL.
4: Uhum.
3: Tá promovendo aí o evento Marcando Outubro Rosa.
4: Boa, legal.
3: Né?
4: Uhum.
3: É, nós vamos ter aqui também o Giro Notícias com o Josué, a previsão do tempo com Ronaldo Coutinho, deu BO com quem tiver na área, conversa aberta com Augusto e o Lucas, vamos falar aí do logo do turismo de Petrolândia.
4: Oh, que legal.
3: E o lançamento de um documentário bem bacana, um projeto lá de Petrolândia, do turismo,
4: bacana,
3: né? Da
4: demais.
3: Cultura. Uhum. Então vai ser bem bacana esse bate-papo, logo mais no Conversa Aberta aqui do Estúdio S. Enfim, de agora até às 19h, música, alegria, informação, prestação de serviço, aquele bate-papo, risada.
4: Isso aí.
3: A sua participação que é fundamental pra gente aqui na sintonia.
4: Pra começar muito bem, tem Guilherme Santiago e Ana Castela.
3: Ah.
4: Meia-noite e meia.
3: Eu tô dormindo.
4: Oxi.

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1: Aê, Ana Castela, aqui no Estúdio S, começando bem com... Quero o que cantou com esse?
2: Guilherme Santiago.
1: Guilherme Santiago.
2: Isso aí, muito boa a música.
1: Bacana. Ó, quer trabalhar, meu filho?
2: Opa!
1: Com escala, sem escala?
2: Boa.
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1: Agora são 4:11, meu querido Jean Carlos esteve hoje em loco, depois de uma novela aí de longa data, os trabalhos de pavimentação da serra aqui de Águas Negras iniciaram, meu querido Jean.
2: Sim, João Sérgio, estive conversando hoje de manhã com o Ricardo Grando, ele é secretário de Infraestrutura e Mobilidade aqui de Santa Catarina, e ele me confirmou então que as máquinas trabalhadores já estão autorizadas a voltar a trabalhar ali na rodovia. Faltam 800 metros ali da serra para ser pavimentado ainda. Então, será feita aí obras de contenção ali ainda na serra, toda a parte de drenagem e depois a pavimentação. Segundo o secretário, a empresa agora inicia a obra e ela só vai parar quando realmente terminar a pavimentação ali nesse trecho, né? E eu estava lá agora à tarde, pensa no movimento, João Sérgio. Aquela rodovia, essa rodovia tem um movimento muito grande de caminhões, veículos, então é muito importante, né? A conclusão desse trabalho aí que provavelmente vai durar agora os próximos meses também, até porque precisa ser feito um trabalho muito grande ali ainda nessa parte da rodovia.
1: O muro de contenção que é algo...
2: mais demorado.
1: E ainda que custa caro, né?
2: Exatamente.
1: E eles não esperavam por essa despesa extra, digamos
2: isso,
1: assim.
2: Exatamente.
1: Eles chegaram a comentar alguma coisa com relação àquele ponto lá que você deu asfalto?
2: Aquele desnível lá também, perguntei pro secretário, ele disse que estão sendo feitos estudos técnicos agora para ver o que eles vão fazer lá. Então, estão fazendo estudos, fizeram a parte ali recuperar, né? Aquela parte ali para ter o tráfego, mas eles estão monitorando aquela parte ali, vão fazer estudos para que também uma outra obra seja feita ali para deixar a rodovia lisinha ali naquela região também.
1: Muito bem. Ali também é outra lambança forte.
2: Ali tá complicado.
1: Então tem que remover tudo aquilo, encher de rachão, fazer uma base muito boa, porque senão volta a ceder.
2: Talvez até um muro de contenção lá naquela serra também, porque não tem.
1: Também.
2: Não tem.
1: Então, tudo

0: isso.
1: Verdade.
0: Valeu, meu querido Jean.
1: É nóis.
0: Deixa eu falar aqui.
1: Opa.
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1: Já já João Sérgio tem a melhor de três, mas antes tem música boa. Opa. Tem Rainha Musical e Furacão da Vaneira? Eu sou mais eu.
0: Ah, também sou.
1: Oxi.

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1: 4:17.
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3: Agora são 4h21. Cada coisa na sua coisa, né, Jean?
4: Não mistura as coisas.
3: Não mistura as coisas. Olha, começando por aqui, a melhor de três, sempre numa parceria da Única, que tem lojas físicas em Tuporanga, Imbuia e Chapadão do Lajeado. 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
4: Verdade, João Sérgio. 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
3: Lança perfume, tava aqui na rádio, né?
4: Tava, né?
3: A dona Solange, a mãe tava aí com perfume, com a conversa, que ela xiringava, que é pra ganhar dinheiro, né?
4: E dava pra ficar muito milionário, eu acho.
5: Jogou na Mega Sena hoje?
3: Já, já joguei.
4: Já jogou?
3: Eu tô com a impressão que eu vou chegar em casa cheirando a perfume, que a mulher não conhece, sem um pila no bolso e vou arrumar confusão.
4: Não vai dar muito certo.
3: Não.
4: Ao invés de trazer riqueza, vai trazer confusão.
3: Vai trazer confusão. É, tá aí. Dona Solange, que é papo e dinheiro. Tomara que venha.
4: Tomara, amém.
3: Eu já agora falei, eu digo que já não dá pra antecipar um pouco.
4: Ai,
3: deixa
4: bom.
3: Eu falar pra você do frigorífico.

0: Opa! A minha querida Keila tem recado pra você.
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0: 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E vamos dar para você também dois almoços. Opa! Do CT. Você escolhe o dia que você quer ir almoçar lá no CT.
1: Coisa boa.
0: Sem palavra-chave, é só você escolher uma das três.
2: Se liga aí nas três opções de hoje.
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2: Primeira.
0: É o Gustavo Lima com Bala Lousada.

0: Qual você quer? A melhor de 3, 4, 7, 9, 9, 2, 0, 90 e 4, 7. A primeira é Gustavo Lima, Bala Alojada. A segunda é Jorge Matheus, Boa Beija Flores. E Giovana, sua vez é a terceira. Na melhor de 3 que a gente toca lá depois das 18 horas na íntegra. Todinha pra você aqui no nosso Estúdio S.
1: Show de bola, João Sérgio. Aqui abraço pro Alvonei Brito da Barragem Sul Ituporanga. Mandando um alô aqui pra todos os professores.
0: Alô, professores, aquele abraço
1: para
0: todo mundo.
1: Os mestres, né? Coisa boa. Sem professor a gente não é nada nessa vida, João Sérgio.
0: Como é que nada.
1: Como é que você era na escola, João Sérgio?
0: Ah, eu era muito estudioso.
1: Era bem estudioso, bem comportadinho dentro da sala de aula?
0: Deus,
1: um exemplo.
0: É um exemplo.
1: Meu Deus, exemplo de aprontar, né?
0: Não, eu era assim, eu era inteligente.
1: Aham.
0: Sabe? Eu dava conta de fazer minhas
1: tarefas
0: ali, que era um espetáculo. Mas malandro pra
1: estudar. Mas era do fundão, não?
0: Ah?
1: Era do fundão?
0: Não, era da frente.
1: Era da frente. Ah,
0: me lascava tudo. Eu já botava, a professora já botava o bico na frente.
1: Já sabia, né?
0: Pra não aprontar.
1: Se fosse pro fundão,
0: não,
1: Deus
0: daí
1: livre.
0: Deus livre. Me levei com o apagador no meio da cabeça com um pacote.
1: Ó, a Thalia Ribeiro Petri, do São Martinho Aurora, tá participando com a gente. Ela escolheu a número 1. Também tem recadão aqui no rádio.
2: Boa tarde, Arnolani, aqui de Centrão. Olha, galera, eu vou ficar com a 3. Linda, linda a música.
3: Bala Alojada, fica bem, meus Deus. Boa beijo, Flores. Giovana, sua vez é a terceira. Na melhor de 3 que a gente toca lá.
0: Tá bom, meu querido. Ah, vai lá.
1: Também tem mais recadão.
4: Boa tarde, João Sérgio. Boa tarde, Jean. Boa tarde, a todos.
1: Opa.
4: É Zuleide Beper Mello, aqui do Rio Bonito.
0: Uhum.
4: Eu quero participar do sorteio. Só dos almoços. Das pulseiras, não.
1: Tá certo.
4: Então, a melhor de 3 hoje é a 2.
1: Boa. Isso aí. A Cilei Alves da Santa Teresa Aurora também tá participando com a gente, ela escolheu a número 1. Também a Luísa Faustinelli da Bela Vista escolheu a 1 e também a Eliene Bart de Alfredo Wagner escolheu a número 1.
0: Muito bem, boa. Você vai escolher qual? A 1, Gustavo Lima, Bala Alojada, 2, Jorge Matheus, boa beija-flor, 11, Giovanni, na 3 com sua vez. 99920947, 2 pulseiras pro show do Bob Michael e mais 2 almoços pro você tem que, você escolhe o dia que você quer.
1: Boa. Enquanto nosso ouvinte vota, tem Manu Batidão, Torre Eiffel.

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2: 4:35. 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
2: Agora são 4:37. Eita, mundo velho. Deixa eu falar
4: é
2: pra
4: só
2: você.
4: Só quinta-feira ainda, já
2: sei. Quem é pra chamar aqui? O Igor?
4: O Igor.
2: Da pizzaria Maria Gabriela. Alô, Igor, conta aí.
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2: 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Opa. Olha, já vamos bater um papo com a Letícia.
4: A Letícia vai vir aí.
2: A Letícia.
4: Ô, menina, gente.
2: Já tá
4: boa.
2: Aí.
4: Já tá aí, é?
2: Já tá lá fazendo fofoca com o Luiz.
4: Novas.
2: É. O Luiz tá mostrando o celular dele.
4: Né, tá mostrando aí.
2: Não, é.
4: Ai, coisa boa. Ô, João, o povo tá participando com a gente?
2: O povo pode participar.
4: Ai, aqui, ó.
6: Boa tarde, rapaziada da sintonia. Rapaziada alegre, feliz, contente. Olha aí. Hoje eu quero participar e pra mim a melhor de três é a número 2, é Rodrigo Ramos do Cerro Negro. Valeu, forte abraço.
2: Valeu, meu querido.
4: A Carolina Esteban de Arruda, a dona Luísa Atalanta escolheu a número 1. Também com a gente a Roseli Chip de Aurora escolheu a número 3. A melhor de 3, na verdade, é Gustavo Lima, é o número 1, Gustavo Lima, né? Também, quem tá participando com a gente é o Eduardo Gross, ele escolheu a número 1, melhor de 3 hoje. Também a Marilu Shell, a Áurea Marilu Shell do Itajaí Mirim Vidal Ramos escolheu a número 2. Também com a gente, Eliana Aparecida Janzen, da Rua Antônio Sebo de Tuporanga, escolheu a número 3. Também com a gente tem aquele recadinho aqui no rádio.
7: Oi, boa tarde, João, boa tarde, Ian.
4: Boa tarde.
7: Aqui é Marilise Vicense.

0: sou da Vila Nova, quero participar dos sorteios e a música é a número 1.
1: Tá bom, então obrigado pela participação.
2: Tem mais um recadão.
3: Boa tarde, João Sérgio.
1: Tarde.
3: Aqui é o Johnny Verno, aqui da Nova Alemanha, em Buia.
1: E aí, rapaz?
3: Queria participar do sorteio e do almoço e a... as três melhores ali é a número 1 do Gustavo Lima.
1: Gustavo
3: Beleza?
1: Lima. Bacana. Obrigado,
3: queria
1: querido.
3: Queria participar do almoço.
1: Tá
3: e
1: bom.
3: Queria mandar um abraço aí pro meu pai aí que tamo carpindo uma cebola aí. Ó, beleza? Um
1: abraço pro teu pai aí também.
3: Pra todo mundo que tá ouvindo a rádio aí também.
1: Tá bom, querido. Muito obrigado,
3: pra minha
1: aí.
3: Mãe tá. E pra minha... pra minha noiva aí, a Bruna Karina Weber.
1: Tá bom.
3: Beleza? Um abraço.
1: Um abraço, queridão. Valeu. Pra família toda aí. Obrigado pelo carinho. Boa carpida de cebola.
2: Galera na lida e ouvindo a melhor.
1: É.
2: Boa. Aí sim.
1: Então os matos mais ligeiros que
2: é,
1: nós.
2: É, com tá. certeza. Ainda mais com as piadinhas que a gente faz aqui de vez em quando.
1: A gente gosta de ter uma brincadeira.
2: A gente só faz a brincadeira de vez em quando.
1: É, com os amigos.
2: Onde música?
1: Vamos lá.
2: Sabor Cowboy.
1: Vamos lá buscar ela.
2: Bora, busca lá.

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1: Agora são 4:45 e olha, gente, domingo dia 18 acontece um evento lá no Baco Gastrobar, voltado para as mulheres e marcando aí o Outubro Rosa, um evento promovido pela nossa CDL. Vai ter até palestra, mas vai ser algo diferente para as mulheres que prestigiarem. Minha querida Letícia, secretária da CDL, a capacidade por 80 pessoas, praticamente os ingressos estão todos esgotados. Tem pouquíssima coisa ainda, dá tempo para as pessoas garantirem o ingresso, né? Boa tarde.
2: Boa tarde, João. Boa tarde, Jean. Muito prazer, né? Novamente estar aqui na sintonia. Então, aí a gente tá praticamente com mais 7 vagas disponíveis, né? Quem ainda não adquiriu o seu ingresso, então, por gentileza, pode solicitar através do nosso WhatsApp lá na bio, tem. Se não, é o 47 também, 99949-2600. E como você mesmo mencionou, domingo, finalzinho da tarde, às vezes bate aquela leseira, mas daí o importante é que vai ter uma comida boa, um espumante, uma musiquinha boa, aí já saiu com a tia do couro,
1: claro,
2: né?
1: Claro, sai da hora.
3: Não, falou em comida, em bebida.
2: É, essa mulherada junta, né? Oxi. A gente... aí como CDL e diretoria, a gente pensou realmente que fosse num final do dia, num final de semana, justamente para começar a semana com tudo, né? E fazendo alusão aí ao Outubro Rosa, né? As mulheres, então é o evento não somente para associadas, mas como todas as mulheres da comunidade e como um todo, e fica aí o nosso convite. Então, a partir das 16:30 lá no Baco Gastrobar aqui em Tuporanga, né? Vai ter uma palestra com a Patrícia Soares, da Farol Mentorias, depois vai poder escolher ou um risoto de camarão ou com linguiça blumenau ou também um penne ao filé mignon, né? Um espumante, olha só que maravilhoso.
1: O
2: água.
1: Já tá louco pra arrumar o vestido.
3: Vamos infiltrar.
2: Vai ser um infiltrado. Aí tem um valor de R$129 e depois tem uma musiquinha com a DJ Juliane Carvalho, né?
1: Ah, que bacana. Isso. Então, um evento, e de fato, só pra mulheres.
2: Só, né? Pra mulheres, deixa marido, né? Filho, namorado, noivo, abandona, deixa a Maria trabalhando pra segunda-feira. É. E vai curtir boas companhias, fazer novas amizades, que... ah, Letícia, mas eu não arranjei ninguém pra ir comigo. Mas vai sozinha. Às vezes na vida a gente precisa, né? Tomar o caminho da gente e fazer novas amizades, né?
1: Turma, né?
2: Eu sempre digo, tem certeza. Boca, fala. É. Tá em qualquer lugar.
1: É muito difícil ter mulher que não tem boca pra falar. Isso vai ser 80 mulheres falando, é uma convenção de
2: graça. Imagina só. Vai ser dizer, vamos ficar quieta.
1: Então é muito bacana, eu acho legal isso, é algo diferente, né? E as mulheres merecem. É pena que até o local é só para 80 mulheres.
2: Capacidade limitada.
1: Só tem mais 7 ingressos, então ó, está

0: lá de
1: e
0: Bebos.
1: O espaço também é diferenciado.
2: Não, é maravilhoso, é muito, né, Jean? Faz jus aos risotos, realmente, aos espumantes, né? É uma boa musiquinha, né? E daí também, né, botar uma roupa bem bonita, né? Porque às vezes a gente se arruma sempre pro outro.
1: Isso.
2: A gente cuida do outro, a gente cuida da casa, cuida dos filhos, né? E a gente, mulher, quando a gente se cuida, né? De se olhar no espelho e dizer, meu, realmente eu mereço estar lá, eu mereço fazer novas amizades, eu mereço um brinde. Não há um brinde à vida, ao sucesso, mas um brinde a mim, né? Que acordamos cedo, vamos pra luta, assim como homens também, não desmerecendo vocês, né? Mas a gente faz bem mais coisa.
0: Bacharada.
2: Não desmerecendo, mas a gente faz bem mais.
0: Bacharada, calma que eu vou organizar um fundo pra nós.
2: Fazer um novembro no Baco. Outubro rosa. Novembro azul, né?
0: Acho que eu vou organizar um negócio aí.
2: Daqui a pouco o Clérison vem aqui falar sobre o Novembro Azul.
0: Mas vai se lascar, se ele só se fizer um negócio muito bacana.
3: Só se vai melhorar tudo, que é a ideia.
0: Deixa a minha ideia.
2: Começa de meio-dia e termina meia-noite.
0: Eu tô com uma ideia boa. Letícia, reforça o convite aí, minha querida.
2: Então vamos lá, no dia 18 de outubro, domingo agora, a partir das 16h30, no Baco Gastro Bar. Letícia, eu não sei onde é que é. É nos Pés da Santa, aqui em Tuporanga, onde era do lado do antigo mercado Sebolt, na ponte, né? Sentido a
1: Atalanta.
2: Que
0: agora é o
2: lembrado.
0: Rink House.
2: Isso, agora é a filial 3 do Rink House. Muito bem lembrado. E vai com traje esporte fino, né? Vai ter fotógrafo lá pra tirar umas fotos. É o valor de R$129, então você pode escolher o prato, espumante, água. Ah, Letícia, eu gostaria uma taça de vinho ou um licor, algo diferenciado.
1: Personalizado.
2: Isso. Que aí
1: legal.
2: É pago à parte,
1: ah,
2: né?
1: Perfeito.
2: R$129 é a escolha do prato, espumante, água, música e a palestra.
1: Perfeito.
2: Daí, querendo algo, né, diferente desse contexto, paga-se à parte,
1: perfeito,
2: né? E vai viver o momento,
0: o
2: né?
0: Espumante eu tava... já tá, faz parte do pacote?
2: O espumante já faz.
0: Deve ser bom esse espumante, né?
2: Eu, olha, foi a presidente que escolheu, então vocês pensam só, né? Eu estava falando anteriormente, né? A vida é tão corrida que às vezes a gente vai deixando, né? Deixando os momentos de estar com quem a gente ama, de fazer novas conquistas, de novas amizades, e é um momento propício pra isso, né? A gente trabalha tanto, então vai lá, ah, Letícia, mas acaba que horas? A hora que você quiser terminar. Isso é o mais importante, né?
0: É a hora que o marido disse que é pra tu chegar em casa.
2: Claro que segunda é cedo, todo mundo trabalha, a gente também trabalha, mas eu acredito que vai até umas 10, 9 horas da noite.
0: Vai lá aproveitar, é
2: isso
0: bem bacana, é algo
2: aí
0: diferente, e vai ter muita coisa pra contar pra tuas amigas.
2: Como é que é o que acontece no Baco,
1: fica no Baco.
2: Gente, mais uma vez, muito obrigada pelo espaço,
1: é
2: né?
1: Nóis.
2: E estamos às ordens, né? O CDL está às ordens também. Já já a gente vem aqui contar sobre a campanha Show de Prêmios.
1: Opa!
2: Que já tá rolando aí nas redes sociais, 80 mil em prêmios, né?
0: A nova diretoria.
2: A nova diretoria. Posse, novidades aí para o CDL.
1: Opa!
2: Então, vamos
0: sabe porque
2: reforçar.
0: As novidades é primeiro aqui, né?
2: Exatamente, primeiro aqui.
0: Se você extrair algo, quer contar tudo que eu botei
1: que vai
0: uns espião lá dentro.
2: Todas as ideias espião ruins.
0: Minhas velhas da cozinha. Valeu, Letícia. Beijo.
1: Valeu.
0: Obrigado,
1: vamos
0: querida.
2: Muito obrigada.
0: Vamos lá.
1: A música que uniu a dupla do Bailando tá na graça.
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1: Agora 5 horas da tarde e meu querido Josué já está por aqui com o Giro de Notícias por conta da loja Saluia. 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
1: Olá, agora são 5 horas e 1 minuto. Povo tinha toda sorte que o microfone nunca fica aberto. Mas o povo se escuta as nossas conversas fora do ar, que nem diz o Diogo, se vocês soubessem o que nós estávamos falando.
3: Vocês, né? Vocês só falam coisa errada, né?
4: Vocês
3: têm que cuidar um pouco.
1: Ela é uma teimosa.
3: Não fala nada.
1: O que você sabe?
3: Então, vamos trazer, falar sério, né?
1: Fala sério. Fala sério, porque quando a gente fala sério, o cara muda.
4: Muda até a entonação de voz, né?
1: Muda gênero.
4: Não, já mudei.
1: Pode apoiar, então.
3: Isso. Trazer notícia, o giro de notícias aqui pela região da Cebola, algumas informações, portanto. Eu vou começar com o Leoberto Leal. Atenção, atenção, você de Leoberto Leal, dia 17 de novembro, vai ser realizada a campanha de recolhimento de embalagens vazias de agrotóxicos. Então já se organiza, você e na sua comunidade. Eu vou trazer aqui o itinerante já, que vai começar às 7:30 da manhã, lá na Vargem dos Bugres, lá no pátio da Igreja Católica. Depois, às 8:50 vai ser no Rio do Mish, na igreja do Rio do Mish, também lá no pátio da igreja. Depois vai subir lá pro Ribeirão dos Ovos, tá? Às 9:40, lá no ginásio de esportes. Às 10:50 vai lá para o Rio das Pedras e às 11:30 vai para o Rio Parado, recolhimento, tá? Sempre aí é na faixa de uns 20 minutos, 20, 30 minutos em cada um desses locais, né? Aí faz a pausa pro almoço, à tarde começa lá na Barra Grande, no pátio da Igreja Católica, às 13:20, depois às 14:00 vai lá pro Alto Vargeiro, no terreno da construção da nova quadra, lá na antiga quadra de cimento, lá no Alto Vargeiro, pertinho da escolinha, e finaliza aí às 4:50 lá no centro, na Secretaria da Agricultura. Sempre lembrar, né? A embalagem tríplice lavada, embalagens plásticas flexíveis devem ser separadas então para esse recolhimento das embalagens vazias de agrotóxico. Falar também de Vidal Ramos. Vidal Ramos tem uma novidade. A partir de agora, Vidal Ramos tem aí o atendimento com médico neurologista. Oferta aí de 15 consultas por mês, consultas realizadas mediante agendamento e encaminhamento de outro médico. Então, até para quem já tem aí, de repente, o médico já disse, tem que procurar um neuro. Então, a partir de agora, neurologista atendendo com 15 consultas por mês com agendamento. Para mais informações, pode procurar lá a Secretaria de Saúde também, buscar mais informações, mas essa é a novidade do atendimento da saúde em Vidal Ramos. Aqui em Ituporanga nós teremos uma audiência pública na Câmara de Vereadores no dia 21 de outubro às 18:30, para a avaliação, apresentação e avaliação do projeto de lei de diretrizes orçamentárias, a LDO, para o exercício 2027, né? Muito importante de buscar aí quais serão as diretrizes tomadas, quais serão os encaminhamentos de investimentos aqui em Ituporanga. Então, a LDO vai ser discutida no dia 21 de outubro às 18:30.

0: aqui na Câmara de Vereadores, né? Momento de repente lá buscar, trazer uma informação, trazer uma opinião também de onde pode ser investidos os recursos públicos. E também aqui em Ituporanga, nesse mês de outubro, né? Tem uma programação especial nas unidades de saúde, a prefeitura, por meio da Secretaria de Saúde, preparou uma programação especial aqui fazer a prevenção, diagnóstico precoce do câncer de mama e do câncer de colo de útero. As ações realizadas nas unidades dos bairros Nossa Senhora de Fátima, Vila Nova, Gabiroba, Santo Antônio, Bela Vista e também no Cerro Negro, para oferecer aí testes preventivos, testes rápidos, né? Exames preventivos, avaliação clínica das mamas também e orientações e outros atendimentos. Então vai ser um mês especial dedicado à saúde das mulheres também aqui em Ituporanga, com horários também sempre diferenciados e começando já amanhã, que é sexta-feira, aqui no Nossa Senhora de Fátima, e no sábado, então, vai ser na Vila Nova, né? Depois também no sábado também na Gabiroba, e daí na outra semana parte para os outros, nas outras unidades aí de saúde que são distribuídos pela cidade. João, Jean, são algumas das informações, então, por aqui no nosso giro de notícias, João Sérgio.
1: Valeu, meu querido Josué, que volta com o Deu B.O.
0: Né? Visto que eu estou trabalhadorzinho, né?
2: Não, olha só.
0: O pessoal tá comentando aí na rua que eu tô trabalhando bastante.
2: Escala.
3: Se fala em outra coisa.
1: Escala 8 por 0.
0: Ali em Botuverá, o pessoal tá só comentando o tanto que o José tá trabalhando, rapaz.
3: Não se fala em outra coisa.
0: Vocês ruim, mas o povo tá vendo. O povo tá vendo, tá?
1: Falar uma coisa bem. Quantos anos tá aqui na rádio?
0: Eu tô 16.
1: Tava na hora de começar a trabalhar.
0: Não tava ainda de enganar, né? Tem que trabalhar, não, não. Verdade.
1: Bora, direção vê? Não só o povo, a direção também. Valeu, meu querido Josué Enger. Tá aí. Vamos do que, viu?
3: Vamos de música.
1: Vamos
3: boa. Vamos lá. Daqui a pouco tem mais participações aqui no rádio.
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1: É isso aí, você continua participando com a gente da melhor de três de hoje. Gustavo Lima, Bala Lojada é a 1. Aí tem Jorge Matheus, Avó Beija-Flor é a 2. E Jean Giovanni, Sua Vez é a 3. Tá bom, minha gente? Vá lá pro WhatsApp 99920-9047 e participa com a gente.
3: Verdade, faça como meu xará, o Jean Carlos Vermolim, do Itajaí Mirim, Vidal Ramos, escolheu a número 1, a melhor de três hoje. Também a Marta Aparecida Franz Farias, da Ilha Grande, Sebo, Chapadão do Lajado, tá participando com a gente também, melhor de três é a número 1. E a Sueli Jasper São Martinho é a número 3.
1: Ih, rapaz, nós temos visita.
3: Ê, coisa
1: rádio.
3: Boa.
1: Como é que teu nome? A Mariana.
3: Mariana.
1: Tá
3: adeus,
1: aqui com a mãe,
3: Mariana,
1: com a mana.
3: Que eu já vou embora.
1: É, onde é que tu mora?
4: É...
1: Dentro de casa, né?
3: Dentro de casa, isso aí.
1: É, qual é o bairro?
4: Bairro?
1: É de Poranga?
4: É, eu acho que é...
1: É.
4: Nossa.
1: Nossa Senhora de Fátima. Não?
3: É?
1: É
3: nem não?
1: É. Não. Como é que é, mãe? É Nossa Senhora de Fátima? Perto da Proaço. É, ali, então, é ali, Nossa Senhora de Fátima.
3: Oh, vizinha nossa aqui, coisa boa.
1: Então tá bom. Vem visitar nós. O que a mãe ganhou que tu veio buscar?
4: A gente vai lá comer sopa.
3: Oh, é. Coisa boa.
1: Que coisa boa. Quem
3: aí
1: ganhou?
3: Sim.
4: Eu, minha mãe e minha Dinda.
1: Oh. Todos três ganharam?
3: Aí
4: não,
3: sim.
4: Só minha mãe e minha Dinda.
1: Tu não ganhou?
4: Não.
1: Ô, oh, Cleide. Cleide.
3: Ô, Cleide.
1: Cleide, presta atenção.
3: Presta atenção do serviço.
1: Dá um cartão de sopa pra ela também. Já vai a família inteira lá.
3: Boa.
1: Tá bom? Feito negócio. Ah, depois eu me acerto com o Dionísio.
3: Papai Noel chegou mais cedo.
1: Depois eu me acerto com o Dionísio aí. Ah, ah, bom.
3: Coisa boa.
1: Feito o negócio.
3: Tá,
1: depois eu arrumo a briga com a arrepiadinha.
3: Não, arrepiadinha, gente boa.
1: Gente boa.
3: Gente boa pra caramba.
1: Mas já que eu, a avó, ganhou a mãe, da tadinha da...
3: Claro,
1: mãe,
3: exatamente. A mulherada tudo.
1: Encheu o busto.
3: Oh, coisa boa.
1: É hoje, quinta-feira, tá bom,
3: verdade,
1: gente? Lá no CT.
3: Isso aí. A Evandira de Souza, Chapadão Rio do Meio, também tá participando com a gente. Ela escolheu a número 1. Quem mais? A Dilene Proust Reif, do Rio Antinhas, escolheu a número 1 também. A Marcele Helman, Coqueiral Aurora, escolheu a 1. Clóvis Reif e Rio Antinhas, também a 1. A Sônia Inês Mutisfel, Barra Cobra Sul, Aurora, melhor de 3 é a 1. Quero participar do sorteio dos almoços também. Tá na casa, tá em casa tomando um café na casa da mamãe. Ela tá de aniversário hoje, completando 85
1: hoje.
3: Anos. Só faltou mandar o nome da mãe aqui.
1: É,
3: manda pra gente.
1: Parabéns pra mãe.
3: Isso, 85 anos, coisa boa. Também o Davi Ferreira.
1: Deus que ajuda que nós chega, né?
3: Tá. Espero que sim, João Sérgio.
1: Eu quero
3: sim.
1: Chegar aos 99.
3: 99?
1: É, daí eu quero ficar mais uns 10 descansando.
3: Mas daí vai descansar de outras formas, querido. Não faz cedo, gente.
1: Já sei, viu? A múmia por aí, hein?
3: Ai, ai, ai. Vai bem até os 100, deve ser. Olha, é estrada, ah, hein? É estrada, João.
1: O senhor Gervásio também queria ter isso aí. Ele não se esforçou. Eu vou me esforçar.
3: Vai se esforçar.
1: É, ele sei. Não bebia, não fumava, por isso que morreu.
3: Aí você faz tudo isso, tem tudo certo. Tá com mais conservativo.
1: Claro.
3: Boa, boa. Bom de música. Pitoco. Esse pitoco aqui.
1: Esse fofoqueiro. Pensa num jaguara. Eu lá em casa, eu já peguei aqueles cachorros e eu já passei a conversa neles. 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
2: Show de bola, João. O pessoal tá participando com a gente aqui da Melhor de Três, tem recadinho aqui no rádio.
3: Tudo bom, João?
1: Tudo
3: aqui
1: bom?
3: É o Daniel Fernandes.
1: Ô, Daniel.
3: Aqui do bairro Santo Antônio.
1: Tudo bem, querido?
3: Quero participar da Melhor de Três ali, né? A Melhor de Três é a 1. Beleza?
1: Beleza,
3: um abraço.
1: Um abraço, meu irmão.
2: Show de bola. A Janine Prestes de Ituporanga também escolheu a número 1. Silvério Sebo de Três Barras, ele escolheu a 1. Também a Laís Inkel Vieira do Centro de Chapadão do Lajado escolheu a número 2. O Maicon José Fronza do Rio Batalha, o mais charmoso do Rio Batalha. Segundo ele, né?
4: Mentiroso.
2: É a número 3, a Melhor de Três hoje. Também o Miguel Alexandre da Luz, da Ilha Grande Becker, escolheu a número 2. E também aqui com a gente, a Joyce Kellen Rames da Silva do Faxinal Vila Nova, escolheu a número 1.
1: O povo pode escolher aí, a 2 almoços do CT e 2 pulseiras do Bob Mike. Falar em CT, não esqueça que hoje tem rodízio de sopas, é especial aos professores.
2: Verdade,
1: tá?
2: Né?
1: Vai ter lá.
2: Bacana demais.
1: Uma noite bem diferente,
2: assim, especial aos professores.
1: Atenção, professores, aproveite hoje, então.
2: Acabou o dia, acabou o expediente contas. Hoje, ó.
1: É.
2: Já foi, já era.
1: Nosso pessoal aqui hoje deu aula.
2: Ah, hoje deu aula. Eles
1: puxaram pra terça-feira, né? Terça-feira.
2: Isso aí.
1: Então, aproveita hoje à noite lá. Vocês vão estar professorada tudo pra botar fofoca em dia.
2: Aí sim.
1: Essa sabe.
2: Texto do Barião que dá.
1: Mas já é pra ir discutindo sobre as greves, quando é que vão fazer e coisa, né?
2: 5h22, Paula Fernandes.
1: Vamos com ela, é bem dona.

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7: Agora são 17:33. 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
1: Coisa boa. Economia é bom, né, João Sérgio?
8: Ah, é bom.
1: Também eu quero mandar um abraço.
8: Para a economia.
1: Para abraço, economia. Tamo junto. O Aldo Bart da Catuíra, Alfredo Wagner, tá participando com a gente. Para ele, a melhor de 3 é a número 1. Também, quem tá com a gente, a Graziela Rosa dos Passos, em Dayá, Petrolândia. Escolheu a número 1, melhor de 3 hoje. Também a Cátia Helena Petri da Silva do Santo Antônio. Ela escolheu a número 2. Também a Dayana Maria Prim, do bairro Nossa Senhora de Fátima, também está participando com a gente. Ela escolheu a número 1. A Silita Lichtenfels Krause, do Rio Antinhas, escolheu também a 1. O Daniel Coeres, de Chapadão Unida, escolheu também a número 1. A Lúcia Saibert de Jesus, Nossa Senhora de Fátima, escolheu a número 1. E feliz dia do professor para a filha, a Rosa, que é professora.

0: Ah, parabéns! Também o Thiago Matheus da Silva do Santo Antônio escolheu a número 2 e a Eliane Aparecida Jansen do Dito Poranga do Centro escolheu a número 3, João.
1: É isso aí, parabéns mais uma vez a todos os professores pelo dia de vocês. Não esqueçam, professores, que hoje tem rodízio de sopas no CT especial. Verdade. Em homenagem a vocês, tá bom? Começa 7 horas da noite, se junta tudo e cai com o pé
0: pra lá. Junta a galera toda?
1: Junta a galera toda e... Pensa no tendel de professor falando mal dos alunos.
0: Dá um tendel, João, dependendo da escola.
2: Tu não aí, sabe os capetinhos que eu tenho na minha sala.
0: Né? É sempre assim, né? É. Sempre tem um, dois, três, quatro.
1: Tudo. Agora são 17h35, meu querido Gil.
0: Aquele 1%, João Sérgio. Ah, aquele
1: é aí que lasca o...
0: É isso que
1: é ali que lasca tudo.

0: está na sintonia 5:43. 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
0: Hora de sabermos como ficará o tempo amanhã. 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
3: 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Olha, passamos hoje uma quinta-feira, digamos que abafada, né?
4: É verdade.
3: Ontem à noite, calor.
4: Calorzinho.
3: Também, né? Uma noite assim que já teve que o cara abandonar.
4: Abandonar umas cobertas.
3: Umas cobertas, ficar mais com um lençolzinho, uma coisinha mais leve, né? Mais tranquilo. E hoje, pelo jeito, não vai ser diferente.
4: Isso.
3: Mas a minha preocupação sempre quando começa a esquentar demais, ficar abafado, pode vir
4: pela
3: chuva pela frente, por trás, pelo lado, por cima.
4: Por todo lado.
3: Por todo lado. Meu querido Ronaldo Coutinho, será que chove, não chove? O povo já pode se organizar aí pro final de semana? Boa noite.
5: Boa noite. O tempo segue no geral, com condições aí favoráveis ao campo e atividade ao ar livre em geral na área, e mantém a tendência de tempo com chance de chuva nessa sexta, mas entre a tarde e a noite. De manhã cedo, provavelmente entre 12 e 15 graus, e à tarde deve ficar aí acima dos 24, 26, com chance de trovada entre a tarde ou a noite. No sábado já pode ficar abaixo de 10 graus, domingo talvez aí uns 6, 8 graus, e na segunda também. Então vai fazer frio domingo, segunda e também

0: terça-feira, que também deve amanhecer abaixo de 10 graus na região. Então vamos ter aí madrugadas frias no amanhecer do fim de semana, segunda e terça. Hora ensolarado, hora com nebulosidade. Dificilmente chove no sábado e dificilmente chove na segunda e terça. Então poderemos ter aí 4 dias de tempo mais seco. Na quarta já está indicando chuva. Daqui uma terra, Ronaldo Coutinho.
1: Tá certo, Ronaldo. Obrigado pelas informações da Previsão do Tempo. Lembrando que a Previsão do Tempo aqui no rádio, você ouvinte sempre acompanha na programação desde cedinho, lá no Bom Dia Sintonia, também na Manhã da 94, Jornal da Sintonia, e também aqui no fim de tarde no seu Estúdio S. E também em nosso site no sintonia.fm.br e também no nosso Facebook em vídeo, Ronaldo Coutinho conta pra você a Previsão do Tempo. Já já tem mais informações aqui no rádio, no DBO. Antes tem música, essa aqui vai especialmente pra Vanessa Sebo, está ouvindo a sintonia, Chitãozinho e Chororó, alô.

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3: Agora 6:05, Josué Eger traz hoje as informações do Deu B.O. e as principais informações que movimentaram as últimas horas. Josué, boa tarde para você.
4: Volta na programação da Sintonia. Agora, para trazer as informações de polícia das últimas horas, destacar aqui que a Guarda Municipal de Rio do Sul cumpriu 3 mandados de prisão em menos de 24 horas. Entre amanhã dessa quarta-feira e amanhã dessa quinta-feira, as prisões ocorreram durante patrulhamentos de rotina nos bairros Boa Vista e Pamplona. A primeira abordagem foi ontem de manhã, um homem de 39 anos detido pelo crime de desobediência. No início da tarde de ontem, um homem de 38 anos preso por inadimplência de pensão alimentícia. E hoje pela manhã já, um jovem de 20 anos também foi detido. Todos foram levados ao presídio regional em Rio do Sul. Nós tivemos um incêndio de grandes proporções que foi registrado também na cidade de Taió. Uma residência de cerca de 180 metros quadrados foi destruída por um incêndio na noite dessa quarta-feira na Estrada Geral Ribeirão da Erva em Taió. O corpo de bombeiros foi acionado por volta das 9:30 da noite e encontrou a estrutura já completamente tomada pelas chamas, né? Moradores da região relataram ter ouvido uma certa explosão momentos antes de o fogo se alastrar pelo imóvel. Para o combate às chamas e para o rescaldo, foram mobilizadas 3 viaturas dos bombeiros para auxiliar nessa ocorrência. Cerca de 7 mil litros de água foram utilizados para tal situação. E também nós tivemos outras ocorrências rotineiras também nas últimas horas, né? Atendidos pela Polícia Militar aqui da região, do Alto Vale do Itajaí também, né? E informações de grande relevância e também outras ocorrências mais rotineiras, né? Por exemplo, tivemos abordagem realizada pela Polícia Militar de Ituporanga nessa tarde, uma motocicleta, uma Honda Bis foi abordada aí nas proximidades da Prefeitura de Ituporanga, também a polícia fazendo aí o trabalho ostensivo e rotineiro, entre outras abordagens que o João Sérgio vai relatar com mais detalhes amanhã de manhã dentro dos fatos policiais. Com informações pro Deu B.O. da Sintonia, Josué Eger.
3: Tá certo, Josué. Obrigado pelas informações aqui no nosso Estúdio S. Mais informações a qualquer momento aqui na programação também em nosso site no sintonia.fm.br.
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3: Show de bola. O Estúdio S segue até as 7 da noite por aqui. João Sérgio, o povo tá participando com a gente da Melhor de 3.
6: Que bacana.
3: Deixa eu pegar aqui a música que você quer que eu coloque aqui no ar.
6: Vê aí, se é essa que eu penso.
3: Eu acho que é essa aqui mesmo, tá?
6: Eu acho que é.
3: É Chitãozinho Chororó.
6: Eu fiz o...
3: Você fez os cálculos? Ah, lá tá certo.
6: Com seu amor. Eita, mundo.

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6: No Conversa Aberta de hoje, vou conversar com dois feras aqui, o Augusto e o Lucas. O Augusto é gaúcho, o Lucas é de São José, é Manezinho, lá das bandas de Florianópolis. Fala, Chiadinho. Fala, Chiadinho, Lucas.
8: Falo. Não, considero um rio-sulense também.
6: É que já tá bastante tempo aqui, né? 14 anos, né?
8: Isso, por aí.
6: Já tá bastante tempo. Já fui pesquisar a vida deles ali rapidamente na conversinha. E o negócio é o seguinte, nós estamos, o Alto Vale como um todo, ele tá vivendo um momento muito bacana, e eu sempre falo isso aqui no rádio, do turismo, seja do turismo rural, turismo religioso, turismo de aventura, e desde uns 10 anos para cá, se fala muito no turismo do Alto Vale do Itajaí. Nós tivemos recentemente aqui em Ituporanga o lançamento do selo de identificação do turismo de Ituporanga.
9: Isso, marca turística.
6: A marca turística de Ituporanga. E não é diferente em Petrolândia. E o Augusto e o Lucas estão fazendo um trabalho muito bacana. Deve ser concluído nos próximos dias para ser apresentado à comunidade petrolandense. Dois projetos: o selo turístico, né, a logo turística de Petrolândia e um documentário da nossa querida cidade Sorriso. Meninos, prazer poder recebê-los aqui. Gostaram da nossa cidade do petróleo, a cidade Sorriso? Boa noite.

0: Salve, Rádio Sintonia. Da hora, satisfação tá aqui. Pô, muito da hora o estúdio de vocês.
1: Bacana, né?
0: Meu, parabéns mesmo pela toda a estrutura. E, meu, Cidade Sorriso realmente é muito alegre, muito feliz. Uma cidade muito simpática. E ela tem o seu grande valor, hein? Devo confessar.
2: Gostou também de Petrolândia?
3: Gostei da Cidade Sorriso, gostei ali das histórias, né, das lendas. Primeiramente, né, agradecer o espaço, Jean. O senhor também, o senhor João. É muito importante, né, a gente trazer isso como forma de valorizar o próprio local. Então, fazer essa identidade visual para essa cidade, né, que tem lá seu charme, né? Então isso é muito legal de estar fazendo, né? Eu me sinto bastante honrado, assim, de fazer parte disso e de viver bastante a cidade lá, né, Augusto?
0: Total. Foi um trabalho muito grande, podemos dizer assim, porque esse trabalho começou com uma pesquisa lá em fevereiro, né? Conhecendo melhor o território, o lugar. Não que a gente não tivesse a experiência de viver, sei lá, o Pirimbó, por exemplo, né? Eu já gravei campanha publicitária no Pirimbó, né? Um tempo atrás, quando ainda era o próprio Pirimbó. Hoje em dia já é outra situação, mas a gente gravou ainda como é que tá o local e tudo mais. E a gente conheceu também as comunidades, né? O próprio documentário, né? A gente foi lá no Rio Galego, Rio de Dentro.
2: Rio do Jango, que tem lá, que mais tem, Rio em Petrolândia. Barra Nova, Alto Barra Nova.
0: João, vou falar pra ti. Uma coisa muito interessante, o lugar que eu tava fazendo o som do documentário, uma coisa muito interessante, que todos os lugares que a gente ia gravar, tinha um barulho de água, cara.
2: De cachoeiras.
0: Por isso que é
2: muito rio, né?
0: Sim.
2: É
0: isso. Né, mas, pô, e a cidade inteira cercada por montanhas, né? As pessoas muito simpáticas, tava na rua com a câmera, a galera perguntava, tá, o que vocês estão fazendo?
2: Simpática, né?
0: As pessoas vinham sorrindo, assim, sabe?
2: É legal porque...
0: Bom demais.
2: Eu um tempo fui trabalhar em Florianópolis, lá na Assembleia Legislativa, e eu morava num prédio, rapaz do céu, eu estranhei tanto, porque eu encontrava os vizinhos, que sei lá, será vizinhos de apartamento, rapaz, nem bom dia, nem boa tarde, nem boa noite, nem voz nenhuma, né? E o nosso povo aqui, não, tu anda na rua, é bom dia, boa tarde, boa noite, tudo bem. Não tem que tu é, já quer saber da tua vida, né? E é bacana isso.
0: Era engraçado, assim, porque é o gaúcho aqui, né, que já tem uma cara equatoriana, tem realmente um colombiano comigo, que é o diretor de fotografia, que é o Daniel Vargas, que foi meu professor da faculdade, né?
2: Uhum.
0: Ele é um documentarista, enfim, e ele ajudou muito nesse processo também na criação do documentário.
2: Né? A polícia não te bateu lá pra perguntar quem tu era?
0: Não, cara.
2: Todo tatuado?
0: Não, mano. Mas falar pra você assim, ó, a gente tava lá pintando, a primeira vez que a gente foi, nós trocamos maior ideia com um policial que foi maior da hora com a gente, falamos sobre grafite, sobre arte, sobre cultura.
3: Não, bem mente aberta, verdade. Mas pra contextualizar também, né, eu fiz a parte do design, né, então a identidade visual, mas também participei no projeto do Augusto, né, no documentário, fazendo a identidade visual ali, né.
2: Deixa eu fazer uma pergunta, pra se fazer uma identidade visual, você tem que tentar trazer tudo de bom que o município tem para uma logomarca.
3: Exatamente.
2: Né? Eu vou estar errado. Se eu estiver errado, vocês me corrigem, por gentileza.
0: Seu João tem um brand, hein?
2: Vocês se espelharam no quê? Ou em quais situações para criar a identidade visual lá de Petrolândia?
0: Vocês não, ô João, o Brito, né? O Lucas, que foi responsável pela identidade visual.
2: Tu pesquisou o quê? Tu foi atrás do quê? Porque então, quando fala assim Petrolândia, tem duas coisas que vem na cabeça da população. Que tem um negócio do petróleo lá.
0: Isso.
2: Exato. Né? E as lagoas para pescar lá em cima do campo.
3: É verdade, a represa lá. Então, na verdade, foi um processo de estudo também, entender aquela localidade e todos esses elementos que, na verdade, reflete realmente essa comunidade, né? Claro, a Petrolândia tem algumas questões que elas são mais aparentes, né? Por exemplo, que nem tu falou, o próprio petróleo. Mas também a gente tem que usar a própria criatividade para tu reduzir todas essas informações, né? Senão fica ali uma miscelânea de coisas, né? Nessa logo. Então, a logo em si, falando, foi feito através desse estudo. Então, eu fui lá, visitei vários documentos históricos, né? Principalmente leis, né? Que realmente regem, por exemplo, o hino, né, da cidade. Então, outras coisas também que fazem referências. Então, ali, eu peguei referência do próprio hino, né? Que tem a parte da Cidade Sorriso.

E aos pés da serra também, né? Então, Petrolândia tem essa questão que ela é bem aos pés da serra, né? Então, seria a última cidade do Alto Vale ou a primeira, né? Depende do ponto de vista. Mas, então, já é um pouco mais claro ali. Então, através disso, a gente vai se aprofundando. Então, a logo em si, ela remete muito isso. As curvas, né, da própria cidade, né? Então, que ela é aos pés da serra, esse aglomerado de montanhas. Aí a Cidade Sorriso e na base.

0: grafismos que também vai compor. Por exemplo, a empresa de telefonia. Tu tá lá na 470 andando, tu passa no outdoor, tu não precisa nem ver a logo, pelas cores tu já vai saber qual que é a empresa de telefonia, né?
1: Formados, elementos.
0: Então tudo isso tu tens que ir já pensando, prevendo, né? Então tudo isso vai, todas essas questões vai formar uma identidade visual, né? Então foi bem interessante de participar disso, né? Então lá eu peguei o verde, né? Então também isso é uma questão que a gente faz tudo um estudo, né? De qual tom de verde, o amarelo também.
2: Que é usado na bandeira, né?
0: Exatamente, que daí também faz parte do brasão. Então ali também eu peguei elementos que a própria cidade já tem, né? Visualmente, a própria prefeitura, para com que isso não se torne uma coisa que é só daquela gestão. Então tu já tem que pensar mais para frente também. Então o design, ele é muito resolver problemas, né? Também antes de o problema acontecer visualmente, né? Por exemplo, a própria logo reduzida. Então tudo isso a gente tem que e pensando assim, né?
3: Eu vou fazer uma pergunta bem besta aqui, eu já tenho certeza da resposta. Ficou bonito?
1: A gente é suspeito, hein?
0: A Marisa e o prefeito Rodrigo aprovaram.
3: Aprovaram, né? Tá
0: certo.
3: Bacana.
1: Da hora, deixa eu que se diga de passagem, Cidade Sorriso, até isso tá no documentário, que Cidade Sorriso, ela foi conhecida por causa da Rádio Sintonia, né?
4: Ah, é?
1: É, por causa do jornalista Almiro.
3: O Almiro Engel.
1: É.
3: Saudoso Almiro.
1: É, né? Que ele, enfim, ele fazia as reportagens por lá e tal. E uma pessoa no documentário, ela retrata isso, assim. Não, você conheceu o seu Almiro? Parece uma foto dele lá e tal. Enfim, é um lugar, uma coisa bem interessante que tem.
3: Querendo ou não, a Sintonia tá junto no documentário.
1: Tá, querendo ou não, tá lá, vai ter o crédito lá de foto do Almiro e tal, que a gente consegue com vocês aí.
3: Bacana. Ô Augusto, nós falamos ali do selo do turismo. E esse documentário, que a gente sabe que é algo tão trabalhoso quanto criar o selo, é produzir um documentário, porque tu não pode chegar ali e sair ouvindo todo mundo, querer absorver tudo que falam para pôr um documentário, senão não vai virar um documentário, vai virar uma série.
4: Né?
3: Uma série. Uma série, né? Como é que foi esse trabalho de colher os depoimentos? Porque você tem que, acredito eu, que nesse documentário contar a história do antes, durante, depois e atual. Né, para que as pessoas possam se conectar com tudo que aconteceu para chegar na Petrolândia de hoje, né?
1: Que é hoje, né? Então, não é muito diferente do design, mas o audiovisual também se resolve bastante problemas, né? Então, para fazer entrar nessa concepção de como seria esse documentário, a linguagem que seria, foi todo também um estudo que teve um processo de querer vivenciar mais a cidade também depois do o grafite que a gente fez, que o Lucas fez o grafite lá, e também o rolê que a gente deu com a Marisa para conhecer o território, né? Então, depois de tendo alguns dados, já ter lido algumas matérias, algumas coisas, fazer o estudo, a pesquisa, eu entrei em contato com sete pessoas que moram em Petrolândia, e dessas sete pessoas foi escolhido um agricultor, uma jovem, um casal de idoso, né? Alguém da história, da cultura, para poder narrar essa história completa e poder contar como era Petrolândia, que se conta que antigamente era uma picada aqui de cavalo e hoje que tem uma estrada. Né,
0: inclusive
1: que
0: fazia parte de Tuporanga também.
1: Tuporanga, né? Que conta essa história também. Então tem todo uma parte misteriosa, também conta questão agora de sítios arqueológicos que está sendo encontrado no território de Petrolândia. Então, enfim, foi um processo muito da hora entrevistar essas pessoas, conhecer histórias, entender como é que o município foi desenvolvido e, enfim, e trocar sorriso mesmo, né, com essas pessoas, que foi, pô, show de bola, e vou levar isso para sempre.
3: Dia 21, agora o petrolandense irá conhecer todo esse trabalho feito por vocês dois.
1: Quarta-feira, às 19h30, na Câmara de Vereadores, está todo mundo convidado para chegar.
0: O Alto Vale todo, né?
1: Você que tá aí no carro ouvindo a gente, você que tá aí em casa, no Facebook, aí com nós, pô, estão todos convidados, a galera de Tuporanga, a galera do ao redor da cidade também. Enfim, uma um evento feito para as pessoas e principalmente quem viveu lá, mora lá, conhece a cidade por alguma forma, né?
3: Vai ser o lançamento do selo turístico.
1: Isso.
3: E também a apresentação do documentário. Quanto tempo tem o documentário?
1: 10 minutos.
3: Então, gente, ó, não é aquela coisa, não é aquelas novelas.

0: isso. Da Globo.
1: Posso falar o nome do documentário?
0: Claro. Por
1: favor. Terra do Tesouro. Dos Tesouros, Vozes de Petrolândia.
0: Terra dos Tesouros, Vozes. E Vozes de Petrolândia.
1: Bacana. Fala de novo pra nós cortar e botar no documentário.
2: Deixa eu baixar aqui.
0: Legal mesmo. Dia 21, 7:30 da noite.
1: Sim. Na Câmara de Vereadores.
0: Na Câmara de Vereadores lá de Petrolândia. Tenho certeza que será casa cheia para conhecer. É um selo turístico de Petrolândia e para conhecer esse documentário. Esse documentário, ele é muito bacana porque não tem, por exemplo, o narrador do documentário é o João Sérgio, é isso. O Jean Carlos, não. O narrador deste documentário é o petrolandense.
1: Exato.
0: Então é muito bacana isso.
1: Posso contar um negócio? Qual que é o estilo desse documentário? É um estilo observacional. Se tirasse as narrações, seria um estilo poético, uma narração poética e tal. Então vale muito a pena que ele mostra. A câmera acompanha a história de quem tá falando. Então não é, né, uma pessoa que não mora em Petrolândia que tá contando essa história, né? São os próprios petrolandenses.
0: Quem vive o dia a dia de Petrolândia.
1: Exato.
0: Isso é muito bacana.
1: E viver esses dias lá foi muito lindo. Quero reforçar isso.
0: Petrolândia é uma cidade espetacular. O Alto Vale como um todo, né? A nossa região produtora de cebola é espetacular.
1: João, Jean, por favor, colhem lá também com nós, hein? Vocês estão mais convidados, a galera da rádio aqui também.
3: Já fico o convite.
1: Vamos lá.
3: E é interessante também, né, não sei quanto tempo a gente tem, mas só para dizer que, na verdade, esses projetos eles foram financiados pela...
0: Não tem dinheiro da prefeitura. Não, vou falar bem no português.
2: É isso aí.
0: Não tem dinheiro da prefeitura. O prefeito não tá tirando da estrada, não tá tirando da saúde, não tá tirando da educação para fazer. Isso aí é a lei Aldir Blanc.
3: Exatamente.
1: Agora isso. A PNAB, né?
3: Isso, é PNAB. Ela, na verdade, é do governo federal, viabilizado pelo Ministério da Cultura, né? Então, que repassa essa verba pro município, então ele já vem específico
0: para esse tipo
3: de coisa.
2: Dinheiro da cultura que vai pra cultura.
0: Como tem aqui em Tuporanga os artistas que tocam na praça, que canta aqui, né? Todo município
1: tem. Você é artista, você é pessoa que quer fazer cultura, fazer dor de cultura, tá aberto para você inscrever nesses editais que acontecem na sua cidade.
0: Fica atento, vai lá no seu município, se cadastra lá, se inscreve lá. Que a hora que tiver o cascaio, parte desse cascainho vai pra ti.
1: A gente pode divulgar nosso Instagram aqui?
0: Claro, com certeza. Com vontade.
1: Augusto de Acho no Instagram.
3: O meu é Insta Laco, né? Só procurar lá também, tem uns trabalhos de grafite. Então é isso, só procurar.
0: Pessoal que
3: lá,
0: gosta que de grafite, mas grafite, quer dizer, é um trabalho artístico bacana que é feito. Né? E que é reconhecido como cultura. Não é esses negócios que vocês bocou, passa a mão no spray e sai riscando nas pontes, nos muros, por aí escrevendo besteira.
3: Isso
0: não é grafite, não, isso é vagabundagem. É diferente do que o meu querido Lucas faz.
3: Perfeito. Na verdade, a gente traz essas técnicas, né, de grafite. Então, para contextualizar, a gente também fez um painel lá em Petrolândia que fala do Horácio Coelho, que foi, na verdade, um pioneiro lá, né? Então, a gente consegue fazer esse resgate histórico através da arte também. Né, isso é interessante. E o hip hop, né, ele é um, também agora ele foi reconhecido como patrimônio imaterial da nosso, né? Então, faz parte da cultura brasileira também. E é nosso, né? Isso que é interessante.
0: Vocês gostam de hip hop, mas, hein?
3: É isso aí.
1: A gente é da cultura. A gente é da cultura hip hop também.
0: Isso aqui não tem uma cara assim tão, como é que eu vou dizer, de hip hop. Mas aquele gaúcho ali vai ter cantar.
3: É porque hoje eu penteei meu cabelo, né?
2: Bem arrumadinho,
0: né? Aqui tá tudo mais um menino, não tem brinco. Tem tatuagem, não?
3: Tá escondido.
0: Tatuagem.
1: Tá ligado, né?
0: Agora o Augusto aqui, meu Deus do céu, né? Pensa num piada descolado.
1: Isso aí. Sabe como é? Assim, ó, a gente tem esse tom descolado e tal, mas a gente é educador também, pô. A gente ensina a galera a participar do hip hop.
0: Isso é legal.
1: A gente tem uma escola de cinema também.
0: Olha que bacana.
1: Né, que tá surgindo agora. Então essa galera pode se conectar com a gente através dessas coisas também no nosso Instagram.
0: Bacana.
1: Perfeito.
0: Parabéns pelo trabalho de vocês.
1: Tamo junto.
0: Dia 21, 7:30 da noite, na Câmara de Vereadores de Petrolândia. Olá, lançamento do seu turístico e do documentário Petrolândia, Terra
1: dos Tesouros. Fala só tu. Terra dos Tesouros, Vozes de Petrolândia.
0: Petrolândia, Terra dos Tesouros e Vozes de Petrolândia.
1: Aê!
0: Amanhã tem mais conversa aberta.
1: Obrigado, galera.
4: Valeu. Aquele papo cabeça com descontração e muita informação. 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

0: mano, Jean.
1: É isso aí, mano, tá ligado?
0: Vamos tocar a música da hora aí, filho. Negócio é o seguinte, ah, voltou, escolheu.
1: Gustavo Lima.
0: E o Gustavo Lima aparece aí na grande campeã de hoje, da melhor de três.

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0: pouco perdendo o relógio. Agora são 18h56.
1: Perdeu o relógio.
0: É que eu olho sempre pro Dote, agora já fechei meu Dote. Deixa eu falar aqui quem faturou os prêmios do programa. Dois almoços para o CT de Onas, Eliane Aparecida Jensen e Johnny Vermelin.
1: Opa!
0: Sorteio de duas pulseiras do Bob Michael no CT para dia 17, sábado. Jaciara Schaefer Vicente e Eduardo Gross. Pessoal que vai curtir o Bob Michael.
1: Show de bola, João Sérgio. Amanhã sextou, hein?
0: Amanhã sextou.
1: Amanhã é nóis, vai ter rolezinho aqui.
0: Amanhã é dia de carne.
1: Dia de carne, dia de música ao vivo.
0: Eu tô com uma ideia, amanhã nós vamos dar um prêmio diferente.
1: Ah, é? Costela. Boa. Tá certo então, surpresa.
0: Surpresa.
1: Beleza então.
0: Mas é carne.
1: É carne também.
0: Carne.
1: Tá bom.
0: Eu dá pra comer muito mais tempo que comer costela.
1: Ah, é?
0: É.
1: Tá certo então.
0: Dá pra nós umas duas semanas.
1: Duas semanas de carne?
0: Se a família não for muito grande, eles comem tudo no
1: dia. Se for que nem a minha, vai no dia.
0: É tudo uma chulapada.
1: Agora se for de uns três, daí dura.
0: Dura, dura. Eita, nós. Olha, o Carlos Moraes está por aí.
1: Opa!
0: E vai fazer companhia pra você de agora até meia-noite aqui na Sintonia. Jezinho, beijo no coração.
1: Aquele abraço.
0: Obrigado pelo carinho, pela companhia de todo mundo. Amanhã nós vamos estar aqui de volta, 16h, para mais um Estúdio S. Mas claro, eu já estou cedinho com o Eronildo de Oliveira no Bom Dia Sintonia. Porque a minha escala é 8x8.
1: Oxi.
0: Um abraço, gente. Tchau.
1: Quem vê, se pensa.

0: O programa Estúdio S volta amanhã com muito mais. Até lá.
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Em nome do Pai, do Filho e do Espírito Santo. E com licença, patrão celestial. Vou chegando despacito enquanto sorvo o amargo de minhas confidências, porque ao descambar do sol preciso camperear por outras invernadas e repontar do céu a força e a coragem para o entrevero do dia que passa. Eu bem sei que qualquer guasca bem piochado de faca, rebenque e esporas não se afirma nos arrios da vida se não se estriba na proteção do céu. Ouve, patrão celestial, a oração que te faço ao findar de mais um dia. Tomara que todo mundo seja como irmão. Ajuda a perdoar as afrontas e não fazer aos outros o que eu não quero para mim. Perdoa-me, Senhor, porque rengueando pelas canhadas da fraqueza humana, de quando em vez, quase sem querer, eu me solto por ter afora. Eita, potrilho chucro, renegado e caborteiro. Mas eu te garanto, meu Deus, quero ser bom e direito. Ajuda-me, Virgem Maria, primeira prenda do céu. Socorre-me, São Pedro, capataz da estância gaúcha. E para fim de conversa, vou te dizer, meu Deus, mas somente para ti, que a tua vontade leve a minha de cabresto para todo sempre, até a querência do céu.

9:04, 7:04. Alô, você, muito boa noite. Boa noite, cidade, interior e região. Boa noite, amigos e amigas. Estamos chegando, estamos iniciando aqui pela sua Rádio Sintonia. Mais um programa Boa Noite Sintonia nesta quinta-feira. Quinta-feira hoje, dia 15 de outubro de 2026, dia do professor. A todos os professores e professoras, aí o nosso carinho, nosso abraço, parabéns, parabéns pelo dia de vocês hoje, né? Hoje é quinta-feira, então 15 de outubro, dia do professor.

agradecendo a sua companhia, a sua audiência. Você esteve até agora aí com o Jean Carlos e o João Sérgio no Estúdio S. A partir de agora é comigo. Vamos juntos até a meia-noite. Hoje é quinta-feira, vamos até a meia-noite aí com vocês. A primeira parte do programa até as 9 horas tem Voz do Brasil. Depois da Voz do Brasil, eu retorno pra ficar com vocês aí até a meia-noite com muita música, com muita alegria, com a sua participação também. Você pode mandar o seu recadinho pro nosso Boa Noite Sintonia, 991-920947. Você também pode me ligar aí no 47997-417318. Você participa aqui do nosso programa, pede sua música, né? Homenageia alguém que você quer homenagear, enfim, vamos juntos interagindo aqui com o nosso Boa Noite Sintonia desta quinta-feira. Iniciando a parte musical, tá chegando Porca Véia, Matando Solito.

Aí, você ouviu o Tiro Missioneiro e o Flávio Dalcin amassando o bombril? A hora certa, 19:13 agora, 7:13, você tá ouvindo a Rádio Sintonia 94.7 FM e o nosso Boa Noite Sintonia. Muita música, alegria pra vocês, estão aí curtindo nosso programa, cidade, interior, toda a região. Tamo juntos aí até a meia-noite com muita música, com muita alegria. Chegando agora pra vocês ouvirem música com Jean e Giovanni, Roupa de Lua de Mel.

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Monarcas de Bota Nova, 19 horas e 23 minutos agora, 19 com 23. 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Boa noite, Sintonia, nesta quinta-feira, 15 de outubro 2020.

0: Agradecendo aí a sua companhia, audiência aí, quem tá ligado, nosso amigo Luiz Machado, sempre curtindo nosso Boa Noite Cinturinha. Fala aí, Luiz, boa noite.
1: Boa noite, Carlos Moraes, tudo bom?
0: Bom.
1: Luiz Machado, Baixada Grande. Hoje certo. Quero oferecer música pra todos os professores da PAI de Tuporanga.
0: Certo.
1: E quero oferecer a música pro pessoal do Chapadão do Lajeado.
0: Certo.
1: Escutar a música Rainha Musical.
0: Valeu, um abraço, meu amigo Luiz aí, obrigado pela companhia, obrigado pela audiência. A Terezinha também tá aí curtindo nossa programação em Presidente Nereu, mandando música aí pra todos que estão curtindo o programa, pra alguém especial aí de Presidente Nereu. Chegando música com o Leandro e o Leonardo. Amor Dividido, boa noite. 19:25.

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Terra e Cor. Linda música que você ouviu aqui no nosso Boa Noite Sintonia. O Leonardo Gaúcho cantou aí pra vocês que estão aí ligadinhos, curtindo o nosso Boa Noite Sintonia.

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0: 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Quem tá aí ligado, deixa eu ver aqui. Boa noite a Marlene Inácio, da Nossa Senhora de Fátima. Parabéns para todos os professores. Valeu, um abraço. Marlene, obrigado pela audiência. Dona Senhorinha, boa noite.
1: Boa noite, Carlos Moraes. E a senhora da Vila Nova. Tudo bem, Luiz, para a Rose.
0: Certo.
1: A minha amiga Dirma. Para a Nirda Preta, o meu amigo Osmar, o Romário de Jesus, meu amigo também, e para a dona Creuza. Acho uma música boa aí do...
0: Tá bom então.
1: Do Serrano, você é Serrano cantor.
0: Valeu, dona Senhorinha, um abraço, dona Senhorinha, obrigado. Obrigado pela companhia, obrigado pela audiência. Vamos trazendo música aí pra vocês que estão aí curtindo a nossa programação. Hoje é dia dos professores, então essa música é pra todos os professores, mas em especial é pra minha professora. Tem a minha professora particular aí, né? A especial então pra Cleusa, né? E também pra Franciela, minha filha aí também. É pra essas duas essa música, ó. Professorinha, meu amor.

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o Serrano, Serrano cantor, os Serranos, você ouviu aqui no nosso Boa Noite Sintonia, agradecendo sempre a sua companhia, a sua audiência e você que tá aí ligadinho, curtindo o nosso Boa Noite Sintonia.

0: Maravilha, gente! Cheirinho bom no ar. 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É Rádio Sintonia 94.7 FM, o nosso Boa Noite Sintonia, boa música aí pra vocês que estão curtindo o nosso programa Cidade Interior, toda a região, a Sandra de Fartura Vidal Ramos oferecendo música para o maridão aí, o Roberto, também para o filho, o Guilherme, que estão colocando fumo na estufa. Valeu, um abraço então pra vocês aí, Sandra, e também aí o Roberto e o Guilherme. Estão aí ligados no nosso programa, obrigado pela companhia, obrigado pela audiência em Fartura Vidal Ramos. Meu amigo Arno Alain também tá aí curtindo o programa, boa noite, Arno.
1: Boa noite, boa noite.
0: Opa, saúde.
1: Meio gripado aqui, mas tudo beleza.
0: Vamos que vamos.
1: Eu quero, Arno Alain aqui do Centro, eu quero oferecer a música, especialmente aí para toda a minha família, todos os amigos, para os netos, Tavos aqui, para minha filhota, Lucilene, Adriana, Jane, e para todos os amigos e todos aqui, para a Sintonia. Um abraço.
0: Abraço, meu amigo Arno Alain, tá aí curtindo sempre a nossa programação. Obrigado pela companhia, obrigado pela audiência. E nós vamos aqui trazendo mais música. Dona Doroteia Pratos também tá aí curtindo a nossa programação aí em Agrolândia, mandando música para toda a família, para todos os amigos, para todos que estão curtindo o programa. Valeu, um abraço e obrigado pela companhia, obrigado pela audiência. Quem mais aqui? Um abraço também pro seu Raul Forlan Pereira, tá ligadinho, curtindo a nossa programação também, mandando música para todos os professores que foram professores dos seus filhos, né? E para todos aí que estão curtindo a nossa programação, né? Nesse dia dos professores aí, a homenagem também do seu Raul a todos os professores, tá certo? Vamos trazendo música.

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0: É a música que você ouviu aqui no nosso Boa Noite, Sintonia. O último julgamento é Rádio Sintonia 94.7 FM. Na verdade é o Assino com X, né? Música que você ouviu aqui, Assino com X, com Gilberto e Gilmar. Pra você curtindo nosso Boa Noite, Sintonia, obrigado. Obrigado pela companhia, obrigado pela audiência. Cidade interior, toda a nossa querida região aí curtindo nosso Boa Noite. Tem recadinho, tem áudio aqui, boa noite.
1: Fala, meu amigo Carlos Moraes, boa noite. É Rodrigo Ramos do Seu Negro.
0: Fala, Rodrigo.
1: Estamos aqui, eu e a Carol, acompanhando teu programa.
0: Obrigado.
1: Um forte abraço pra ti e pra todos os professores.
0: Valeu, Rodrigo e Carol do Espetinho de Ouro, estão aí curtindo nossa programação. Grande abraço pra vocês aí, obrigado. Obrigado pela companhia, obrigado pela audiência, tudo de bom. 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Recadinho pra você. 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

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Maravilha, gente, rádio Sintonia 94.7 FM. Boa noite, Sintonia, música boa não para por aqui. Vamos trazendo agora na sequência do programa música aqui para vocês que estão ouvindo a nossa programação. Tá chegando a banda Real do Paraná cantando a música Nosso Encontro. Boa noite.

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Olha o tranco da Morena Rosa, rebocada de Rouge Batom. Tá aí, você ouviu o tranco da Morena Rosa com os mirins aqui na Sintonia 94.7 FM. O nosso boa noite, Sintonia. Até a meia-noite aí na sua companhia. Agradecendo sempre a sua companhia, a sua audiência aí, tá bom? 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Boa noite, Sintonia. Chegando música com o Joca Martins e também o Mano Lima. Perdidos na capital. Vamos ouvir aqui na Sintonia. Mano Lima.

Maravilha, gente, é Rádio Sintonia 94.7 FM. Boa noite, Sintonia. Agradecendo a sua companhia, a sua audiência. E cidade interior e toda a nossa querida região. Vamos juntos até a meia-noite, né? Agora são 20 horas e 27 minutos. 8:27. Hoje é quinta-feira, hoje é 15 de outubro, dia do professor. Mais uma vez, um abraço aí a todos os professores e professoras pelo dia de vocês. Tá chegando uma música aqui ao mestre com carinho. Essa é dedicada então a todos os professores. Mais uma vez aí também vai pra Cleusa, né? E também para Franciele, minha filha, e para todos os professores aí que estão ouvindo nossa programação, ao mestre com carinho.

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Viagem de Saudade, linda música do José Mendes, você ouviu aqui no nosso Boa Noite Sintonia, agradecendo a sua audiência, a sua companhia aí, né? É, nesta hoje, quinta-feira, né? Quinta-feira, vamos até a meia-noite aí com vocês, agradecendo sempre a sua companhia, a sua audiência aí, você que tá aí curtindo o nosso programa, deixa eu mandar um alô aqui pro pessoal que tá aí sempre, sempre na escuta do nosso Boa Noite Sintonia, ah, deixa eu ver aqui, ó. Deixa eu ver aqui, ó, o pessoal que tá aí sempre na escuta do nosso Boa Noite Sintonia, deixa eu mandar um abraço aqui, ó. Um abraço para o João Fabrício, né? E a Maria Salete, né? A Saletinha. Isso, o pessoal aí das Três Barras também, a dona Alzira Vicente Bernardo e o José Bernardo, um abraço para vocês, obrigado pela audiência. Quero mandar um abraço também pro meu amigo Atalíbio Nascimento, né? Como é que tá, meu amigo Atalíbio? Sempre participava aqui, depois que

mudamos aqui do estúdio, não tem mais, mas eu tenho o telefone, tu tem que ligar no meu aqui, ó, 99741-7318. 99741-7318. Pode me ligar, meu amigo Atalib, mas que é isso? Um abraço pra Lemô também, né? Isto, um abraço pro Billy Baldo Hang também, né? É, sempre ouvindo nossa programação, isto mesmo. Um abraço também pro Rock, pra Márcia, pra Lourdes, aí são o pessoal do Rio Bonito. Um abraço pro seu Lourenço Nincoter, do Chapadão Três Barras, um abraço, obrigado pela audiência. Também quem mais aqui, a dona Olívia Constante Frutuoso, sempre ouve nosso programa também, um abraço. Abraço pro seu o seu Honório, do bar do Honório. Como é que tá aí, meu amigo Honório? Obrigado pela audiência, se estiver nos ouvindo. Abraço também pro Lagiano, o Cavaleiro. Um abraço também pro meu amigo Altair Bonfim. Um abraço, Altair, tudo de bom? Obrigado pela audiência, Bonfim. O César Bigger também, o Gervásio, né? Estão aí sempre curtindo nossa programação, obrigado pela audiência. Um abraço para o Jonathan Neto, e o Léo Kruczynski, também sempre ouve nosso programa. Um abraço para o Nilvo Kister e o Tilito, né? Sempre ouvindo a programação aí, um abraço também. Um abraço ainda para o Heleno Garcia, o Arlindo Moraes, o popular Lini, também sempre tá aí curtindo a nossa programação. Obrigado pela audiência. Quem mais aqui? Um abraço pro Tonho, né? E o Neguinho do Táxi, sempre ouvindo a nossa programa também. Abraço, Neguinho. Um abraço também para o Anísio da Silva, para o Cláudio José Hellman, também sempre ouvindo nossa programação. Um abraço pro Lindinho Pereira aí nas Três Barras. Um abraço pro Lindinho, pro Darcy Caetano de Oliveira e a Lourdes Pereira, o Ian Caetano. Um abraço também pro Davis Pereira, pra Tauane Pereira, para a dona de Janira de Lima Pereira, o Jardel Pereira, a Eleandra, Carla, Locke também, a Ivete Pereira, o Adnilton Correia, o Eduardo Arlindo Pereira, o Leonardo Pereira, popular Xingu, o Ariel Pereira, também Alessandro Pereira, o Zé, a Elisete Pereira, a Paca, todo esse povo sempre ouvindo nossa programação aí também, né? A família do meu amigo Alindinho aí, né? Um abraço pra Larissa Muniz da Silva, também a Maria Eduarda Deuscher, sempre ouvindo nosso boa noite, um abraço. Um abraço também para meu amigo Arno Klazen. Um abraço, meu amigo Arno, como é que tá aí, tudo tranquilo? Pra ele, pra Sandra, se estiver nos ouvindo, nosso abraço, obrigado pela audiência. Um abraço também pro Valmor, do Trilha Parque, um abraço pro Maninho, o Valmor é do Trilha Parque, né? Um abraço, e o Maninho também, o Osni Motorista, o Xeredinha, o homem do Bicharedo, então tá bom, sorte o Bicharedo, Xeredinha. Um abraço também pro Antenor Schmidt, o Eliseu, o João Correia, o motorista mais velho da região aí, né? O João Correia, um abraço, Bonfim, Chique, um abraço pro Mário da Saúde, também sempre ouvindo a nossa programação. O André, da Vigilância Sanitária aí também, sempre ouve nosso programa. Um abraço pro Leão do Cajuru, também ouvindo sempre o programa. O Fabiano Hoffman, o quem mais aqui? O Amário Encanador, o Luiz Fernando, o Djalma Xavier, o Oziel do Cabeça do Gelo Cabeça Fria, o Cristiano Xavier também aí na Bela Vista. Então sempre ouvindo nosso programa. Abraço pra essa turma toda aí. Agora vamos trazer música pra esse povo que eu falei, né? Essa vai pra todo esse povo que estão aí ouvindo o programa, então. Chegando música com o velho milongueiro.

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0: Aí, o Gavião, você ouviu aqui na voz do Gino e Geno, é Rádio Sintonia 94.7 FM. É o nosso boa noite, Sintonia, muita música, muita alegria pra você que tá ligadinho, curtindo a nossa programação, cidade, interior, região. Vamos ver aqui, tem mais recadinho que chegou aqui pro nosso programa. Boa noite.
1: Boa noite, seu Carlos, aqui eu quero oferecer a música da empresa, né, que é professora, e pra vocês toda a Rádio Sintonia.
0: Valeu.
1: Um abraço.
0: Um abraço. Tudo de bom, Eleni, obrigado pela companhia. Quem mais aqui? É minha amiga Julita. Boa noite, Julita.
2: Boa noite, Carlos Moraes.
0: Tudo bem, Julita?
2: Sou Julita Dama, quero participar do sorteio dos brindes.
0: Não tem sorteio.
2: Um abração para todos aí. Feliz dia dos professores, para tua esposa.
0: Tá bom, obrigado, Julita. Quem mais aqui mandando recado? Boa noite. É, equipe da Gafanha Motos na Gabiroba, mandando alô para o Sálvio Natalino do Rio das Pedras. Uma ótima noite também para Ana Júlia Garcia. Valeu, um abraço, obrigado pela companhia de vocês aí também. Quem mais aqui, Miranda Lucado? Boa noite, Carlos Moraes. A Terezinha Medeiros do Centro, sempre ouvindo a nossa melhor companhia. Valeu, um abraço, minha amiga Terezinha Medeiros. Obrigado pela companhia, obrigado pela audiência. Os Caranchos, adeus, querência.

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1: Em Brasília, 19 horas.
0: Está no ar a Voz do Brasil. As notícias do governo federal que movimentaram o país no dia de hoje.
2: Olá, boa noite.
1: Boa noite para você que nos acompanha em todo o país.
2: Quinta-feira, 15 de outubro de 2026.
1: Vamos aos destaques do dia.
2: Combate aos incêndios na Amazônia.
1: Reforço de pessoal e investigação criminal são algumas das iniciativas para conter o fogo na região. Graziele Bezerra.